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Por natureza, o homem é esquecido. Esquece de fatos, datas, pessoas e compromissos. Por outro lado, a tendência humana é para não esquecer certos fatos que ocorrem na vida, principalmente quando se trata de perdoar ou pedir perdão. Vemos e ouvimos muitas pessoas afirmarem: eu perdoo, mas não esqueço. Perdoo, mas não quero mais amizade com ele ou com ela. Isto não é perdão.

0: pois eu mesmo, Senhor de Israel, apago as tuas transgressões por amor de mim, dos teus pecados, e não me lembro mais. O Senhor Deus lança os teus pecados perdoados para trás de suas costas e joga nas profundezas dos mares. Caro amigo ouvinte, o sangue de Jesus Cristo nos purifica de todo o pecado. Através do seu sangue, que temos a comunhão uns com os outros, e o sangue do Cordeiro de Deus, o Filho de Deus, nos purifica de todo o pecado. Isso, se conhecemos a Jesus Cristo e sabemos que Ele é o Senhor, mantemos a comunhão uns com os outros, e o sangue do Cordeiro nos purifica, e nos lava, e nos limpa de toda iniquidade. Amigo ouvinte, pare, pense, confesse os seus pecados, e a partir de hoje, tu serás uma nova criatura em Cristo, Jesus, o Filho de Deus. Aprenda a perdoar, e será perdoado. Pois quem conhece a Deus, sabe perdoar. Esta é mais uma mensagem da Igreja Deus e Amor, levando você ao caminho do Senhor.
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1: Senhor, meu Deus, meu Pai, é nesta hora de oração a Deus que nós estamos aqui para buscar da Tua face, do Teu querer e da Sua vontade, ó Deus. Sim, Senhor, pedimos perdão dos nossos pecados, dos nossos erros e de todas as nossas iniquidades. É nesse momento de oração, ó Pai, que eu quero orar em favor de todos os nossos irmãos internautas, os nossos irmãos que nos acompanham pelo programa A Voz da Libertação. Sim, meu Deus, vem alcançando a cada um nesse instante, nesta oração. Que o Senhor venha surpreender a cada vida, que o Senhor venha surpreender a cada família. Eu quero apresentar nesse momento as pessoas que estão enfermas, tantos no ambiente familiar, hospitalar, e eu peço a Ti, ó Deus, entra com a Sua infinita misericórdia. Nesse momento, repreendendo todo mal, repreendendo todo o perigo, todo o espírito da enfermidade, doenças no sangue, doenças na pele, nos ossos, na mente, no cérebro. Ó, meu Deus, aonde esteja alojado agora esta enfermidade, nós repreendemos no nome do Senhor Jesus. Saia a enfermidade, queima Jesus agora. Todo espírito maligno, toda operação do diabo que está operando dentro desta casa, dentro desta família, na vida desta pessoa, Senhor Jesus, é nesse momento de oração, eu peço a Ti, Senhor. Ó Deus, essa pessoa que está no leito de enfermidade, está entre a vida e a morte. Ó Senhor, já pensou por muitas vezes em dar um basta em sua vida, mas eu te peço agora, Deus, entra com a providência, entra com a providência, Senhor. Vai quebrando com essas astúcias ciladas do diabo, esse espírito de doença de Satanás, e vem operando, meu Pai, de uma forma extraordinária, de uma forma sobrenatural. Essa pessoa, meu Deus, que está, ó Senhor Jesus, até mesmo numa situação difícil em sua vida, enfrentando a depressão, enfrentando, ó meu Deus, até mesmo quantas diversidades. Essa pessoa até mesmo sofre com o espírito do medo, sofre com ansiedade. Senhor, o Senhor é um Deus que tem poder para repreender, para curar, para libertar. Senhor, a Tua palavra nos ensina, até mesmo daquele pai que tinha o seu filho lunático, e até mesmo já tinha recorrido a tudo, até os discípulos, e nada puderam fazer. E aquele pai, vendo a Cristo Jesus, o Senhor, se jogou aos seus pés e pediu para que o Senhor socorresse. Porque outrora aquele menino perturbado, até mesmo com doenças, Satanás lançava ele no fogo, na água, sofria atormentadamente aquele menino. E o Senhor, com a sua infinita misericórdia, libertou, curou aquele jovem. Senhor, como Tu és grande. Olha aí essa pessoa agora que está, meu Deus, orando conosco. Essa pessoa que está, Senhor, precisando de um socorro dos altos céus. E o Senhor é aquele que tem poder para socorrer, pois a Tua palavra nos diz em Salmo 46, Deus é o nosso refúgio e fortaleza. É o Senhor que é o nosso refúgio, ó Pai. É o Senhor que é a nossa fortaleza. Não tem, meu Deus, aonde o ser humano recorrer, a não ser recorrer na Tua presença. Olha, meu Deus, como a Tua palavra nos ensina que Davi, até mesmo o Senhor errou, ele pecou, mas ele se humilhava constantemente, e antes de ir para as batalhas, ele orava diante de Ti, e o Senhor era com Davi. Senhor, eu peço a Ti agora, não olha para as falhas deste homem, desta mulher, não olha para as minhas falhas, não, mas olha que nesse momento nós precisamos é da Tua infinita misericórdia, é do Teu poder. Oh, meu Deus, entra com a providência agora, Senhor. Olha essa pessoa que está vivendo em sua vida uma situação difícil, até mesmo, meu Pai, com grandes dívidas em sua vida, já até mesmo as portas do emprego, as portas do ganho se fechou, e essa pessoa hoje se encontra endividada, a prestação do seu imóvel, do seu veículo, e não sabe o que fazer, e já pensou tirar a própria vida. Oh, Deus de maravilha, poder e glória, socorre esta pessoa agora, meu Deus do céu. Se queres, o Senhor tem poder para fazer coisas grandes. Oh, aleluias, orianda, lamando, serica, labalabaias. Vai entrando agora, Senhor. Vai entrando com a sua infinita misericórdia. Eu quero apresentar nesta oração também os departamentos de segurança pública, os departamentos, meu Deus, da área da saúde. Entra com a providência agora, ó Deus de maravilha, na área da educação. O Senhor é aquele que tem poder para fazer coisas grandes, visitando, Senhor, a todas as áreas do nosso município, da nossa cidade. Ó Senhor Jesus, as autoridades também constituídas, o Senhor, meu Pai, tem, ó Senhor, poder para visitar e fazer o melhor. Espírito Santo de Deus, Espírito Santo do Senhor, venha trabalhar, Senhor, nesta vida, venha trabalhar, Senhor, nesse ambiente familiar, no trabalho, na vida espiritual, na vida profissional, em todas as áreas da vida dessa pessoa, que essa pessoa possa ser tocada, possa ser surpreendida, possa ser, meu Deus, tocada pela Tua presença, pela presença do Eterno, pela presença do Príncipe da Paz, pela presença do Rei dos Reis, pela presença do Juiz, que é o Senhor, Rei Todo-Poderoso, Jesus de Nazaré. Oh, Deus, é nesta oração também eu quero orar em favor dos pequeninos, das crianças, que até mesmo, meu Pai, muitos recém-nascidos, ó, meu Deus, até mesmo não tem ganhado peso,

não têm se alimentado, crianças que não dormem à noite, crianças que estão sendo vítimas de Satanás, até mesmo nas escolas, vítimas de Satanás na rede social, vítimas de Satanás, ó Senhor, no seu dia a dia. Satanás tem tentado implantar para tirar, ó meu Deus, a infância, para tirar, meu Deus, a inocência também dessa criança, e esse pai e esta mãe não tem visto, mas Deus, com a tua infinita misericórdia, com teu muito e grande amor, visita os pequeninos agora, visita as criancinhas agora, oh meu Deus, olha aí esse pai de família, essa mãe, que clama diante de ti, porque até mesmo essa criança não consegue dormir à noite, essa criança não consegue se alimentar com grandes enfermidades, essa criança que até mesmo recém-nascida ou pequena de colo, que não fala, mas a noite inteira chora, acorda pela madrugada e não consegue mais dormir, mas o Senhor é aquele que vai entrando com milagre, vai entrando agora com a providência do céu, e essa criança vai ser curada para a glória de Deus, para a glória do Senhor Jesus. Essa criança, oh meu Deus, o milagre vai agir na vida deste pequeno, oh meu Deus do céu. Eu quero orar em favor dos casais, eu quero orar em favor, meu Deus, desse casamento, que o diabo tem colocado ciúme, o diabo tem colocado seus ataques, e esse casamento está sendo vítima até mesmo de obras de ocultismo, de obras malignas, obra de inveja, que não quer ver essa pessoa feliz, não quer ver o seu casamento feliz. Mas eu oro agora, meu Deus, que o Senhor venha quebrando com essas astúcias ciladas do diabo, que o Senhor venha quebrando com esses ataques do diabo, e a vitória, a vitória, a vitória é do povo de Deus. Sim, meu Deus, nós cremos no milagre dos altos céus. Senhor, Senhor, Deus poderoso, nós já podemos sentir, meu Deus, o mover da tua presença, o mover da tua glória dentro desses lares, dentro dessas famílias, pessoas sendo levantadas, ó meu Deus, que estava no leito de morte, até mesmo no leito de enfermidade, mais para a morte do que para a vida, mas o Senhor entrando com uma vida e vida com abundância. Ó meu Deus, essa pessoa que não se alimentava vai começar a se alimentar para a glória de Deus, essa pessoa que não caminhava vai começar a caminhar novamente, vai começar a caminhar para a glória de Deus, em o nome do Senhor Jesus Cristo. Você, oh meu Deus do céu, essa pessoa que está orando, e você crê agora no milagre de Deus, tome posse da vitória, tome posse do milagre, tome posse do mover de Deus, tome posse do mover do Espírito Santo do Senhor. Oh meu Deus do céu, como é grande a tua presença. Essa pessoa, meu Pai, que está orando conosco, os nossos irmãos internautas, os nossos irmãos ouvintes, os nossos irmãos que nos acompanham, que a graça e a misericórdia de Deus acompanha cada um deles, e que esta semana, esse dia, essa hora de oração, que essa pessoa nos acompanha, que seja, meu Pai querido, algo extraordinário da parte de Deus para essa vida e para essa família. Senhor, é o que nós pedimos da tua presença e te agradecemos em o nome do teu filho amado, Jesus Cristo. Amém e amém, Jesus.

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Por natureza, o homem é esquecido. Esquece de fatos, datas, pessoas e compromissos. Por outro lado, a tendência humana é para não esquecer certos fatos que ocorrem na vida, principalmente quando se trata de perdoar ou pedir perdão. Vemos e ouvimos muitas pessoas afirmarem: eu perdoo, mas não esqueço. Perdoo, mas não quero mais amizade com ele ou com ela. Isto não é perdão. O perdão que a Bíblia ensina é cheio de amor e misericórdia. E normalmente, se perdoando, se esquece, se sepulta no passado. E isso é possível se a pessoa experimentar o perdão divino, tornando-se revertida do grande amor de Deus. Deus, Ele é onisciente, é onipresente, é onipotente, mas sem dúvida alguma, Ele esquece dos nossos pecados. Pois eu mesmo, Senhor de Israel, apago as tuas transgressões por amor de mim, dos teus pecados, e não me lembro mais. O Senhor Deus lança os teus pecados perdoados para trás de suas costas e joga nas profundezas dos mares. Caro amigo ouvinte, o sangue de Jesus Cristo nos purifica de todo o pecado. Através do seu sangue, que temos a comunhão uns com os outros, e o sangue do Cordeiro de Deus, o Filho de Deus, nos purifica de todo o pecado. Isso se conhecemos a Jesus Cristo e sabemos que Ele é o Senhor. Mantemos a comunhão uns com os outros, e o sangue do Cordeiro nos purifica e nos lava e nos limpa de toda iniquidade. Amigo ouvinte, pare, pense, confesse os seus pecados, e a partir de hoje, tu serás uma nova criatura em Cristo, Jesus, o Filho de Deus. Aprenda a perdoar e será perdoado, pois quem conhece a Deus sabe perdoar. Esta é mais uma mensagem da Igreja Deus e Amor, levando você ao caminho do Senhor.

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1: A paz do Senhor Jesus, amada igreja. Meu nome é Aline Ramos. E hoje eu venho aqui contar um testemunho de cura. Porque Jesus é lindo, Jesus é fiel. Eu tenho dois filhos. E o meu caçula, o Gabriel, quando ele tinha 1 ano e 5 meses, ele teve um tumor chamado linfangioma na parte cervical do pescoço dele. A princípio, pensávamos que era uma gordurinha a mais, né? Mas foi feita a ultrassom e aí foi descoberto que era um tumor. Na época eu morava em São Paulo, e vocês sabem, meus irmãos e irmãs, que São Paulo, a situação da saúde é bem complicada. Em todo o Brasil, né? Mas São Paulo, por ter mais população, é bem difícil. O Gabriel foi acompanhado no hospital durante 2 anos. Só que como é escasso, é difícil a saúde em São Paulo, eles não fizeram uma tomografia, uma ressonância para saber a profundidade, né, do tumor. E o que que aconteceu, meus irmãos? É que o tumor, por ter tomado já uma boa parte da garganta dele, ele saiu para fora. Então, meu filho, ele ficou com o rosto deformado. O tumor cresceu dentro dele durante 2 anos. Quando estufou para fora, a gente se desesperou. Corri para o hospital, onde ele foi acompanhado durante 2 anos. E o médico simplesmente olhou para mim e falou assim: "Mãezinha, só volta aqui se o tumor avermelhar ou se ele começar a ter febre." Meus irmãos e minhas irmãs, o meu filho estava morrendo. Porque além do tumor começar a apertar a artéria dele, ele também tinha adenoide, que é carne esponjosa no nariz. E também as amígdalas grandes, né? E devido a toda essa ocorrência, então elas ficavam inchadas. O meu filho tinha muita apneia do sono devido a tudo isso, né? Meus irmãos, só Jesus. Eu me lembro que quando o médico me mandou para casa, eu olhei para o céu, meu filho com 3 anos e 5 meses. A minha vontade era gritar naquela cidade de São Paulo tão grande e falar: "Socorro! Socorro!" Fui para casa com meu filho. E ele foi brincar com o irmão mais velho dele, o Júnior. E aí, meus irmãos e irmãs, eu vi que era só eu e Deus. Procurei outros hospitais, ninguém ajudou. Nem prefeito, nem vereador, nem hospitais. Todos os hospitais que eu fui atrás para poder socorrer o meu filho, eles disseram não, que não poderia interná-lo, que não poderia. Então eu fui para casa. Deixei o meu Gabriel brincando com o Júnior e fui para o quarto. Quando eu entrei dentro do meu quarto, eu falei: "Deus, eu só saio daqui quando o Senhor falar comigo." Dobrei meus joelhos, coloquei meu rosto no chão e comecei a orar: "Jesus, eu já vi tantos testemunhos de que o Senhor cura AIDS, que o Senhor curou câncer. E agora, Jesus, eu preciso desse milagre, Pai. O meu filho precisa desse milagre, Deus." E, irmãos, eu fui tão, né, sincera em minhas orações que eu falei assim: "Deus, se o Senhor recolheu Gabriel, eu preciso, Pai, que o Senhor me ajude, porque eu não sei se eu vou ter forças para continuar te servindo e te adorando, caso o Senhor recolha o Gabriel." Eu venho aqui, Jesus, em oração, porque eu quero conhecer o médico dos médicos. Eu quero conhecer o médico dos médicos. Foram 5 horas com o rosto no chão, buscando a presença de Deus, dizendo: eu quero conhecer o médico dos médicos. E teve um momento, irmãos e irmãs, que o meu quarto ele ficou uma luz assim muito clara. O Espírito Santo de Deus tomou os meus lábios e o Senhor falou através da minha boca assim: deixa eu trabalhar. Eu não vou recolher o teu filho. Isso que está acontecendo é para minha glória. E tem mais, filha. Todos os nãos que você ouviu, eu, o Senhor, estava lá com vocês e estou com vocês. Eu comecei a chorar. Eu sabia, Deus estava falando ali comigo naquele momento. E eu senti paz dentro do meu espírito. Só Jesus pode dar essa paz. Como ter paz enquanto teu filho está morrendo? Mas quando Deus fala, está falado. E o Senhor falou: é para minha glória essa enfermidade. Não sabia como Jesus ia fazer, de que forma Deus ia fazer, mas eu sabia que o Gabriel não ia. Gabriel não ia morrer, que aquela enfermidade era para glorificar o Senhor. Então eu peguei a foto do Gabriel, mandei para minha mãe, que ela mora em Santa Catarina. Para resumir, Deus confirmou a minha ida. Eu, sendo de São Paulo, eu congregava na Deus e Amor de São Paulo, fui muitas vezes na sede orar no santuário. E Deus confirmou através dos irmãos. E aí eu fui com o Gabriel. Meus irmãos, Deus preparou tudo. O médico que fez a cirurgia, meu filho passou pelas mãos do médico, mas não foi qualquer médico. Deus preparou o melhor cirurgião que mexe com cabeça e pescoço. O testemunho tem muitos detalhes. Não dá tempo de contar os detalhes, mas ele foi internado. A cirurgia durou 5 horas. É uma coisa que não deveriam ter feito, que era anestesiar, né, o Gabriel. E ele foi anestesiado e ele já não conseguia mais respirar porque não tinha mais espaço para respiração. Eu me lembro que teve um momento que eu estava esperando a cirurgia, e o Espírito Santo fala assim para mim: tu consegue adorar a Deus agora? Tu consegue adorar em louvor e adoração neste momento ao Senhor? Eu estava quebrada, eu estava destruída por dentro. E ali eu falei: sim, meu Deus, eu vou te adorar. E ali eu comecei a adorar a Deus com louvores dentro daquele hospital, enquanto meu filho estava na mesa de cirurgia. A minha tia, chefe de enfermagem, ela acompanhou toda a cirurgia. Quando anestesiaram o Gabriel ficou roxo, roxo, roxo, sem ar, sem vida. E a minha tia falou que do nada ele recebeu o fôlego de vida, ele voltou. Eu creio que foi naquele momento mais difícil da minha vida. Enquanto eu estava adorando o Senhor, Deus soprou o fôlego de vida. Quando a cirurgia terminou, eu falo aqui contando, eu me arrepio. A cirurgia terminou, o médico veio feliz, com um sorriso lá em cima. Falou: deu tudo certo. E eu nunca vivi uma experiência como eu vivi agora. Foi uma das melhores cirurgias que eu já fiz. E tinha tantos perigos dele ficar com o rosto torto, dele não falar, e sobrou apenas a cicatriz para lembrar, aleluia, do que Jesus fez na vida dele. Meu filho saiu do hospital com o pescoço costurado, mas totalmente curado, igreja, totalmente curado. Foi feita a biópsia. E o tumor não voltou mais e não vai voltar mais, porque quando Jesus cura, ele cura. A bênção de Deus é completa. Você que está ouvindo esse testemunho, entra dentro do teu quarto e clame ao Senhor. Jesus, ele pode curar. Jesus também pode recolher. Mas em meio à vitória e em meio à perca também, Jesus está contigo. Clame ao Senhor e ele vai te responder. Deus é fiel e eu agradeço a minha oportunidade. Amém.
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3: A paz do Senhor a todos os nossos irmãos. Estamos dentro do interior da nossa igreja Deus e Amor, sede central da cidade de Santa Teresa do Oeste. Estamos aqui com testemunho diante de Deus que a irmã alcançou. A paz do Senhor, irmã, conte a bênção.
4: Ah, eu fiz um voto com o Senhor, porque meu marido estava enfermo e não está conseguindo de trabalhar. Daí eu fiz um propósito com o Senhor, assim, para que ele conseguisse pegar aquela febre quinquênica, que estava muito difícil, e ele conseguiu. E agora estou esperando em Deus aí que a aposentadoria já logo vem, né? Que falta só 2 meses, a férias 3 meses. E estou esperando em Deus. Eu vim aqui, fiz o propósito, Deus me abençoou, que eu adiantei o meu voto, eu contribuí antes, cumpri com o meu voto antes, e o Senhor abençoou que ele foi trabalhar na segunda e não conseguiu de trabalhar, ficou muito mal lá. E daí eles conseguiram dar essa férias para ele. E graças a Deus, eu me alegrei muito, porque estava muito complicado. Ele teve 2 infartos, fez 2 cateterismos, fez aquela pôs a molinha no coração, a clostou. Esqueci o nome desse negócio que eles colocam lá, uma mola no coração ali. E daí ele não pode mais estar trabalhando, mas Deus abençoou que agora ele está por casa, tá melhor. E eu recebi a bênção, o milagre das mãos de Deus, que Deus deu vitória nesses dias para mim.
3: A senhora fez o voto, colocou a fé em ação e Deus respondeu esse propósito.
4: É, sim, eu cumpri no domingo e na segunda ele foi trabalhar e já conseguiu de pegar essa férias quinquênia lá, que fica 3 meses em casa, né? E agora eu já vai.

0: poder encaminhar a aposentadoria, que falta só 2 meses, né, por tempo de serviço. Daí foi uma grande bênção que o senhor concedeu na nossa vida.
1: Que maravilha, né, irmã? Então é um Deus que responde através de propósito.
0: Sim, graças a Deus, ele tem nos abençoado, dado vitória nas nossas vidas.
1: Está aí, meus irmãos, testemunho de milagre, colocando a fé em ação diante de Deus e Deus respondendo. Seu nome e seu endereço, irmão.
0: Nazir Lopes, na rua Santos Dumont, 2590, Santa Teresa do Oeste.
1: Que Deus abençoe a todos.
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3: Meu nome é Bernadette Vicente, moro na rua Castro Alves, 452, Vila Tolentino. Meu testemunho é quando eu tinha uns 35 anos de idade, mais ou menos, eu tive uma enfermidade no útero, a qual eu estava sofrendo muito, irmãos. Eu tinha as minhas menstruações, as regras menstruais todo mês. Cada 14 dias eu estava menstruada e ali ficavam 6 dias eu sofrendo com aquele fluxo muito intenso. Aí eu fui ao médico e o médico que me consultou falou que eu teria que fazer uma cirurgia, retirar o útero, porque estava muito inchado, que eu tinha uns miomas no útero, meu útero estava 3 vezes maior. Irmãos, e foi marcada uma consulta para eu ir lá no hospital regional, consultar com um médico especialista e marcar a cirurgia. Mas, irmãos, primeiro eu fui na igreja, orei a Deus e pedi a Deus que, se Deus fosse a vontade dele, eu iria fazer essa cirurgia, senão Jesus podia me curar. E eu ali naquela noite veio uma revelação, que eu tinha uma consulta marcada, mas que antes de eu chegar lá, a bênção já estava na minha mão, eu estaria curada. E eu fui, irmãos, no médico. Graças a Deus, chegando lá, o doutor falou que eu não tinha mais aquela enfermidade, que eu não precisava mais retirar aquele útero. Graças a Deus, já estou com 54 anos agora, não tenho mais essa enfermidade, minhas regras já pararam, já encerraram, está tudo bem, para a honra e glória do Senhor, o Senhor me curou. Meu nome é Bernadette Vicente, moro na Castro Alves, 452. 2, Vila Tolentino.
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5: Eu me chamo Luzia Assunção, moro na cidade de Cascavel, na rua Dom Manuel Conner, número 548. Meu testemunho de conversão é quando eu já era pequena, nasci numa família bastante tribulada. Meu pai bebia, minha mãe enferma, meus irmãos drogados. E quando eu já tinha 11 anos de idade, eu comecei já a ir para as baladas, danceteria, e nesse tempo, o tempo passando, e era sexta, sábado e domingo na danceteria. Depois de bastante tempo, eu me envolvi com um rapaz e tive o meu primeiro filho. E quando, nessa época já, o meu irmão mais velho conheceu a Igreja Deus e Amor e começou a frequentar e pediu para nós, para mim, para minha irmã, para nós ir na igreja. Quando nós começamos a ir, gostamos de ir, receber as bênçãos de Deus. E se passaram ali já mais de 7 anos, quando eu me engravidei novamente e fiquei grávida da minha filha, caçula. Nesse espaço de tempo, eu estava indo na igreja ainda, de vez em quando eu ia na igreja, e quando eu fui num culto da igreja no bairro Interlagos, Deus usou um rapaz ainda jovem que revelou que a criança que estava no meu ventre iria nascer com a perna amputada, e Deus estava dando um livramento. Quando eu fui para ter a minha filha, eu levei, de tanto temor que eu estava ali dessa revelação, eu levei um voto do livramento no meu bolso. Chegando lá, o médico só me examinou e foi embora, e ele virou as costas. Eu fui para ter a minha filha e tive ali a minha filha sem auxílio do médico. E quando ganhei ela, observei ali que as perninhas dela estavam tudo perfeita. E depois daquilo, ainda por rebeldia, né, sabia que eu precisava vir para a igreja para aceitar Jesus, continuei ainda do mesmo jeito. E ela tinha mais ou menos uns 6 meses de idade, aonde eu comecei a beber, porque eu bebia, fumava, bebia bebia bastante, era bastante alcoólatra nessa parte. E num certo dia, numa festa de aniversário, eu bebi excessivamente e caiu uma cômoda. Quando eu fui me trocar, caiu essa cômoda quase na cabeça da minha filha ali. E eu, mesmo embriagada, eu senti assim uma tristeza de ver que eu era uma mãe, e uma mãe para ter um filho, né, ter cuidado com o filho, não poderia ser daquela maneira. E o próprio Espírito Santo, mesmo eu estando ali daquela maneira, tocava em mim, e eu chorava excessivamente por causa, né, de ver a situação, que eu estava ali com a filha de colo cuidando, mas eu estava bêbada, embriagada. E naquele momento foi que Deus, ele trabalhou na minha vida. Naquele dia foi a última vez que eu bebi bebida alcoólica, e a partir daquele momento eu fui para a igreja, aceitei Jesus como meu Salvador, o qual desde aquela época já estou, né, juntamente. Quando eu aceitei Jesus, meu filho mais velho, Daniel, aceitou Jesus também, e até hoje estou na presença de Deus, já faz 20 anos, o meu filho é pastor da igreja Deus é Amor, meus filhos tocam, louva a Deus para a glória do Senhor. Eu me chamo Luzia Luísa dos Santos Assunção, moro na cidade de Cascavel, na rua Dom Manuel Conner, número 548.
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maiores. Os pequenos negócios aqui no Brasil seguem movimentando a economia com forte presença dos setores de serviços e comércio. Ao mesmo tempo, o ambiente empresarial encerrou o período analisado com aumento nos fechamentos e mudanças nas expectativas dos empreendedores. O setor de serviços apareceu como principal eixo dessa dinâmica, concentrando a maior parte das novas empresas e também dos fechamentos registrados. Em diferentes regiões do país, a composição setorial manteve predominância semelhante, mas com contrastes entre estados e atividades econômicas. A confiança empresarial encerrou o ano em trajetória de estabilidade após meses de retração. Entre micro e pequenas empresas, houve recuperação parcial das expectativas, especialmente em segmentos ligados ao consumo sazonal e às vendas de fim de ano. O ambiente econômico também mostrou aumento da rotatividade entre empresas, um crescimento dos encerramentos formais em comparação com os anos anteriores. Mesmo com moderação em alguns indicadores, o mercado de trabalho formal manteve desempenho positivo.

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2: Eu gostaria de ler a palavra de Deus com vocês, meus irmãos. Abram as suas Bíblias comigo. Evangelho de São Marcos, capítulo 8, versículo 36. Eu vou ler o 36, o 37 também, mas depois eu quero contextualizar com vocês. E eu quero também agradecer a Deus, e já daqui a pouquinho, quando formos orar, gostaria que vocês agradecessem a Deus comigo, com a Débora. Pois que aproveitaria o homem ganhar todo o mundo e perder a sua alma? Ou o que daria o homem pelo resgate da sua alma? Só. Oremos, Senhor meu Deus, Senhor meu Pai. Obrigado, Senhor meu Deus, por todas as vitórias que nós alcançamos. É claro, ó Deus, nos colocamos no caminho da vitória, e o Senhor nos mostrou, ó Deus, as ações, as atitudes a tomar, o caminho a tomar, as coisas a realizarem, e nós fizemos, Senhor, com amor, com carinho, e o Senhor tem nos mantido de pé, Senhor, até aqui, e vai nos manter ainda. E nós agradecemos o Senhor pela oportunidade, queremos ver não só eu e a Débora, mas toda essa igreja abençoada, todo esse povo abençoado, essa gente, ó Deus, sendo tocada pelo poder das Tuas mãos, sendo abençoada, Senhor. Essa gente, ó Deus, vendo os seus sonhos serem realizados, vendo a mão do Senhor dando um rumo novo, Senhor, trazendo, Senhor, uma nova luz para vidas que já estavam apagadas. Senhor meu Deus, fala aos corações que vieram para ouvir a Sua palavra, quer seja através da pregação, quer seja através dos hinos, que nós possamos falar com profundidade ao coração daqueles, ó Deus, que precisam ouvir essa palavra, aqueles que precisam tomar a atitude de vida eterna. Meu Deus, em nome de Jesus, o Senhor pode operar, nós queremos que o Senhor opere, nós queremos que o Senhor abençoe, nós queremos que o Senhor prolongue os nossos dias, nós queremos que o Senhor guarde cada irmão, cada irmã, essa igreja de uma forma geral, em nome de Jesus Cristo, que nós tenhamos um testemunho depois desse dia para contar, Senhor, das infinitas misericórdias do Senhor nos alcançando, em nome de Jesus Cristo. Fala, Senhor, em nome de Jesus Cristo, amém, amém, Senhor, amém, Senhor Jesus, amém. Tome os seus lugares, meus irmãos, tome os seus lugares. A gente canta, a gente ora, a gente, mas eu sempre digo, meus irmãos, que não tem coisa mais importante do que a palavra de Deus. A palavra de Deus, ela pode transformar a vida das pessoas assim, ó, no estado. Vidas, às vezes, aterrorizadas pela miséria, pela doença, pelas ações malignas, pelas destruições, incluindo família, podem ser inteiramente mudadas num piscar de olhos, se essas vidas se deterem para ouvir o que Deus fala na sua palavra. Tudo no culto é importante. Tudo. Mas o mais importante é isso que Deus está nos dando, qualquer culto, a palavra que Ele nos permite ser explanada com a ajuda do Espírito Santo de Deus. Quando nós lemos normalmente esses versículos, nós às vezes nos esquecemos de colocar tudo num contexto. Porque a gente lê, pois o que aproveitaria o homem ganhar todo o mundo e perder a sua alma? Ou o que daria o homem pelo resgate da sua alma? Só que para contextualizar, a gente tem que vir no mínimo até o 34. Jesus chama a si a multidão e começa a falar: se alguém quiser vir após mim, negue-se a si mesmo e tome a sua cruz e siga-me. Mas de repente, meus irmãos, o discurso de Jesus se volta para essa sentença: porque qualquer que quiser salvar a sua vida, perdê-la-á. Mas qualquer que perder a sua vida por amor de mim e do Evangelho, esse a salvará. E vem a pergunta: que adianta o homem ganhar o mundo inteiro? A gente fala assim, não é? O versículo é um pouco diferente, mas é mais fácil. Que adianta o homem ganhar o mundo inteiro se ele perder a sua alma? Que daria, pois, o homem? O que pagaria o homem pela sua alma? São duas perguntas que nós temos aqui. E a sensação que a gente tem é que, de repente, depois de falar a respeito de me seguir, de ter que negar-se a si mesmo e ter que tomar a sua cruz e a sua cruz de cada dia e seguir, não é? Depois ele fala, qualquer que quiser, só dá a sensação que quando a gente está seguindo ou servindo o Senhor, alguém pode pensar que nós estamos perdendo a nossa vida, perdendo o nosso tempo, perdendo a nossa juventude, perdendo de aproveitar as coisas dessa vida. Recentemente eu vi num site da internet, eu não entro em Twitter, não entro em Facebook, tenho pavor, não gosto, e não gosto que ninguém me siga. Ah, fulano está me seguindo, siga Jesus, para de seguir a mim, eu não gosto. Agora, quem gosta eu respeito também, cada um faz o que acha que deve fazer, não critico nada. Mas eu vi que uma pessoa entrou no Twitter de um apresentador da TV Globo, William Bonner, e estava rolando um assunto lá, e a moça chegou e disse, escuta, o que eu estou perdendo, porque eu não sei o que você estava conversando, porque eu estava assistindo o Apocalipse, que deve ser uma novela ou coisa assim, o que eu perdi? Aí o William Bonner escreveu, você perdeu o seu tempo. E me chamou a atenção porque o nome Apocalipse, pelo menos aparentemente, a gente acredita que possa ter alguma conotação com alguma coisa da Bíblia. Embora a gente esteja vendo muitas coisas esquisitas acontecendo em nossos dias. E eu acho, meus irmãos, que muita gente acha que servir ao Senhor, seguir ao Senhor, tomar a sua cruz de cada dia, renunciar a si mesmo, eu acho que muita gente acha que é perder o seu tempo, que é perder a sua vida. Nos tempos que nós estamos vivendo, nós estamos vivendo um verdadeiro tempo de culto ao corpo. Eu e a minha esposa fizemos 33 anos de casados, e ela falou, ah, mas vamos fazer o seguinte, então vamos aproveitar e vamos descer aqui para a região aí da Baixada aí, vamos achar um hotel aí para a gente ficar uns dois dias descansando, e só a gente relembrando os velhos tempos. Mas nós já fomos preparados, porque um dia nós íamos caminhar 6 quilômetros, outro dia nós íamos fazer exercício de elíptico não sei aonde, andar na esteira, porque a gente quer cuidar do corpo. A gente parece, meus irmãos, cuidar tanto do corpo, dar tanta atenção ao corpo, dar tanta atenção à aparência. E é claro, no meu caso e da minha esposa, é mais por uma questão até de saúde, porque a gente passa um certo tempo, a gente tem que começar a cuidar, porque vem as coisas que com a idade elas acontecem mesmo. Eu entrei num elevador, do lado de fora tinha uma propaganda de uma casa de exercícios. Dentro do elevador tinha outra. Então as pessoas parecem cultuar o corpo. As pessoas parecem prestar mais atenção às coisas do corpo do que às coisas da alma. Por isso Jesus chama nesses versículos a atenção, já chamava a atenção para as coisas da alma. Você já parou para pensar nisso? A gente não pode chegar para a alma e falar 20 abdominais, alma, não. A gente não pode falar, alma, tu vai correr 6 quilômetros para ficar magrinha e perdoado, não. A gente faz isso com o corpo, a gente subjuga o corpo. Mas de repente, meus irmãos, eu entendo assim, pelo menos, não sei se os irmãos entendem. Quer me seguir? Tem que se negar, tem que aceitar o caminho que às vezes nem sempre é só de rosas, tome a sua cruz. E aquele que pensa que está ganhando a sua vida, está perdendo. Aquele que pensa que está perdendo, de repente está ganhando. E o mundo pensa que nós estamos perdendo o nosso tempo, sim. O mundo pensa que nós estamos aqui enquanto nós poderíamos estar fazendo outras coisas que podem parecer muito boas para o corpo, mas são extremamente perniciosas para a alma. Você já parou para pensar nisso? Eu pergunto mais uma vez. Já parou para se perguntar, eu tenho feito tanto pelo corpo, mas o que é que nós estamos fazendo pela nossa alma? Algumas pessoas não é nem questão simplesmente física, algumas pessoas é questão financeira, é questão social, e essas pessoas se desdobram, seriam capazes de matar outras pessoas para conseguirem ter algum outro tipo de sucesso, para serem vistas. E eu falava sobre a questão de Facebook, Twitter, que mais? Ah, tem tantas outras coisas que eu só conheço esses dois. Eu sou meio caipira nesse negócio de internet. Quantas pessoas passam noite e dia, meus irmãos? Tudo que fazem, colocam ali para as outras pessoas verem, buscando notoriedade. Quem sabe alguém vai me ver e gravam no YouTube e fazem uma música e fazem um funk e fazem, enfim, alguma coisa diferente para ver se consegue alcançar algum tipo de sucesso na vida, mas não tem, às vezes, essas pessoas paradas para pensar nas coisas que são eternas. Esse corpo aqui, meus irmãos, é o que nós temos para viver, é a nossa casa que abriga o nosso espírito e a nossa alma. Mas esse corpo aqui, ele tem prazo de validade, e enquanto nós estamos vivendo com esse corpo, dentro do prazo de validade, ou seja, enquanto nós estamos vivos, nós temos de saber tomar as atitudes sábias para que nós possamos alcançar, viver as coisas eternas de uma forma maravilhosa. Pois o que aproveitaria o homem ganhar todo mundo e perder a sua alma? Nós temos alguns milionários no Brasil. Nós temos homens milionários em todo mundo. Pessoas de projeção mundial. O próprio presidente americano é um dos homens mais ricos do mundo. Aqui no Brasil.

Brasil nós temos o Lehman, que é também um dos mais ricos do mundo. Nós temos Bill Gates. Nós temos os donos das maiores empresas de internet, telefonia. São pessoas que têm milhões e milhões. Como alguns também reis. Houve uma rainha, meus irmãos, que na hora, na ânsia da sua morte, perguntaram a ela o que ela gostaria, o que ela faria se pudesse. Ela disse: eu daria tudo que eu tenho para viver um pouquinho mais. É o momento que o dinheiro não vale. É o momento que a fama não salva. É o momento que a pessoa ser uma pessoa, um verdadeiro expoente na vida social, saindo em jornais, em revistas, também não vai ajudar em absolutamente nada. Adianta alguma coisa a pessoa ser a pessoa mais milionária do mundo e perder a sua alma? Jesus está perguntando, adianta alguma coisa? Nós estamos falando de fama, nós estamos falando de sucesso, nós estamos falando de dinheiro, nós estamos falando de pessoas riquíssimas em propriedades. Mas pessoas que não pararam para pensar que elas têm tudo isso, e isso pode durar até muito tempo, mas elas não durarão tanto tempo assim. Por isso a pergunta de Jesus é essa: o que aproveitaria o homem ganhar todo mundo e perder a sua alma? Salomão, em Eclesiastes, já no capítulo 1, ele já vai logo falando que vaidade, tudo é vaidade. Quando a gente fala vaidade, a pessoa já pensa logo: pintou a boca, esquece. Vaidade. Vaidade é o efêmero. O efêmero é o passageiro. Passageiro é o quê? É o transitório, aquilo que dura pouco. Eu não sei quanto tempo dura uma barra de ouro de 350 quilos. Certamente dura muito mais do que eu e todos vocês juntos. Mas eu quero saber quanto tempo nós duramos. Eu quero que você entenda o tempo que Deus dá para que você possa viver. A Bíblia fala através do salmista que o homem vive na sua robustez 70, alguns pela sua força chegam a alcançar 80 anos, mas o que passa disso é canseira e enfado. Nós já vamos descobrindo, meus irmãos, o tempo que nós temos para viver, é isso. Nós temos agora tanta ciência, tanta tecnologia, tanta medicina, temos as coisas dos clones, temos as coisas das partículas que retiram de um corpo e fabricam no corpo de outro, temos. Mas assim mesmo eu duvido que alguém vai alcançar a viver mais do que 150 anos. Eu não sei quanto tempo vai durar a minha riqueza, eu não sei quanto tempo vai durar a sua riqueza, eu não sei quanto tempo vai durar o ouro. Mas eu sei que nós temos um tempo de vida, e certamente nosso tempo pode ser menor do que as riquezas acumuladas. Por isso a pergunta é: pois o que aproveitaria o homem ganhar todo mundo e perder a sua alma? A sua alma, a gente fala alma, mas os irmãos sabem que é o espírito. A gente fala alma, então vou falar alma. A nossa alma foi comprada por um preço inestimável. Você está aqui, você está vivo, você teve a oportunidade de nascer, crescer, sair do estado da inocência, adquirir a inteligência e poder tomar as suas próprias decisões. Deus deu a você inteligência. O homem é um animal diferente, porque o homem é um animal inteligente. Não, o homem não é animal, não. Homem é homem, animal é animal. Deus separou muito bem na sua criação o que é animal ou o que é homem. Ah, o homem é um animal racional. Não, animal, não. Nós somos homens, criados à imagem e semelhança espiritual de Deus. Animais para lá e homens para cá. Foi Deus quem separou. Deus deu a você inteligência para decidir sobre a sua vida. Você está aqui, você está vivo, Deus te deu todas essas facilidades para você tomar decisões. E dá a você toda a oportunidade de ouvir o que tantos pregadores têm falado ao longo da história, para que vocês possam tomar uma decisão sábia no que diz respeito à vossa vida que é eterna. Não adianta ter todo o dinheiro do mundo e morrer perdido.
Não adianta ter toda a fama do planeta e morrer perdido. Não adianta ser a pessoa mais influente e morrer sem Deus. Porque aquilo que parece que terminou, não terminou. A vida do corpo terminou, mas a vida da alma não. Você foi comprado por um preço inestimável. Jesus morreu por você na cruz do Calvário, levando sobre ele os seus pecados, levando sobre ele as suas dores, e levando sobre ele o castigo, para que você pudesse ter paz. Tem essa paz e essa tranquilidade para responder: do que adianta ou do que aproveita o homem ganhar o mundo inteiro se perder a sua alma? Sem falar, meus irmãos, que tem muitas pessoas que nem ganham o mundo inteiro. Muitas pessoas, perdoe a forma que eu vou falar, mas eu sou meio escrachado nesses momentos. Muitas pessoas vivem uma vida miserenta, migalhenta, não tem nada, mas são marrentas. E quando se fala de Deus, viram o rosto, fazem biquinho, e ainda chega a dizer: não quero ouvir sobre esse negócio de crente. Não é sobre negócio de crente, nós estamos falando de vida eterna ou não. Nós estamos falando de salvação da alma ou não. Nós estamos dando às pessoas, pela própria orientação do Espírito de Deus, a oportunidade de tomarem uma decisão inteligente enquanto as pessoas estão vivas. A sua alma tem um preço, o preço do sangue de Jesus Cristo. A gente vê nos evangelhos alinhados o sofrimento de Cristo por nós. A gente vê no livro do profeta messiânico o sofrimento de Cristo por nós. Você está aqui e ainda dá tempo para você reconhecer o quanto Cristo é importante na vida das pessoas. Você está vivo. Dos dois ladrões na cruz, um de cada lado e Cristo no meio. E me lembrava que um deles, ele conseguiu, ali na cruz, entender as questões do que é eterno e do que não é eterno. E ali na cruz ele acreditou em Jesus Cristo. Ali na cruz ele fez de coração, não externou com a voz, mas de coração ele fez a sua confissão, reconheceu os seus pecados. Morreu? Morreu. Mas morreu salvo, porque entendeu as questões eternas. Se nós verificarmos Romanos, o capítulo 6, versículo 23, nós vamos ver: porque o salário do pecado é a morte, mas o dom gratuito de Deus é a vida eterna. Vejam vocês o contraste: estamos falando de vida eterna e estamos falando também de morte eterna. Não necessariamente a pessoa estar inconsciente ou morreu, acabou, ninguém mais toca nisso, não. Estamos falando de duas eternidades diferentes: uma com Deus e uma sem Deus, uma de Deus e uma que é resultado das próprias decisões que o homem toma enquanto está vivo. Que adianta ter todo o dinheiro do mundo? Eu não sei que idade você tem. Eu uso muito, meus irmãos, pesquisas. Eu gosto muito de acompanhar o que dizem cientistas, o que dizem tantas coisas que fazem para nos informarem. E eu achei interessante um ateu. Esse ateu dizia que nós, cristãos, ou pessoas de qualquer outra religião que fazem as suas pregações, nós usamos o medo da morte para trazer pessoas para servir a Cristo ou servir, enfim, cada religião explicando sobre o tipo de coisa que eles querem que seja seguido. E achei interessante, porque muitas pessoas poderiam pensar assim, porque parece uma coisa extremamente sábia quando se levanta um ateu, porque normalmente ateu se julga intelectual, né? Esse negócio de crente, eles ficam aterrorizando as pessoas falando da morte. E eu cheguei à conclusão, meus irmãos, que é exatamente o contrário. Porque a partir do momento que a pessoa passa a ter certeza e está convicta
de que

morte, vencendo o pecado e reconhecendo nas palavras de Cristo os quesitos da eternidade. Como é que nós estamos pregando para as pessoas? Elas vão passar a ter medo da morte. Pelo contrário, vão passar a não ter medo da morte. Por que nós teríamos medo da morte? Porque a morte é exatamente isso que Paulo fala aos romanos, é o salário do pecado. E a partir do momento que nós estamos perdoados dos nossos pecados, nós não vamos receber esse salário. Então nós não temos por que ter medo. Mas é evidente que as pessoas que têm culpa no cartório vão ter medo. Eu não sei que idade você tem. Já falei agora há pouco. Eu tenho 40 mais alguns. Mas uma coisa eu sei. Não dá para achar que nós vamos viver 200 anos, meus irmãos. Eu falo brincando. Grandes homens de Deus, como o salmista Davi, chegavam a dizer: Senhor, eu quero saber a quantidade dos meus dias, porque eu quero entender a minha fragilidade. Nós somos frágeis. Isso é que nós somos. Tiago fala por duas vezes no seu livro que a nossa vida é assim, simplesinha, e está aqui e logo se vai como a flor da erva. Assim como também Moisés falou no Salmo 90. Depois ele mesmo fala que a nossa vida é como a neblina que vem e logo se dissipa. É assim a nossa vida. Não é raro, às vezes, nós perguntarmos: ah, o irmão fulano, dá saudação para ele. Ah, não dá, por quê? Porque morreu. Ah, lembra do irmão ciclano? Morreu. Eu cheguei na casa de uma família uma vez e tinham me falado que o pai daquela família, o senhor, o chefe da família, havia falecido. E eu fui com aquela ideia que tinha falecido. Cheguei lá, saudei a esposa e falei: meus sentimentos pela passagem do seu esposo. Ela: o quê? É o seu esposo que partiu, ele morreu. Não, meu esposo está vivo. Ele morreu para o mundo, porque agora é de Jesus. Passei uma vergonha tremenda, mas fiquei feliz. Mas às vezes, meus irmãos, nós pensamos que pessoas estão vivas e estão mortas. Porque a nossa vida é assim, é como a neblina. Ela vem e logo se dissipa. E como é que está a sua alma? Se você for chamado à eternidade, como é que está a sua alma? Como é que está a sua vida com Deus? A pergunta de Jesus, a primeira pergunta, é bastante interessante, porque fala a respeito das pessoas que aparentemente se preocupam mais com as coisas do mundo do que com as coisas de Deus e com as coisas eternas. Agora, a segunda pergunta: o que daria o homem pelo resgate da sua alma? Oh, pergunta danada, hein, meus irmãos? Pergunta danada essa, hein? Vocês já ouviram falar? Oh, aquele cantor lá está fazendo sucesso porque vendeu a alma para o diabo. Quanto será que custou? Será que negociou com Satanás? Satanás: um milhão. Não, te dou 500. Não, não, não, Satanás, quero mil isso aí. Não. Será que foi assim? Porque até então, meus irmãos, eu vejo que nós podemos saber que o preço de uma alma é o preço da morte do sangue de Jesus na cruz do Calvário. Mas quanto é que vale isso? Não dá para calcular. Mas nós vemos a pergunta. Estou deixando os irmãos pensar um pouquinho. Porque a pergunta quem faz é o Senhor Jesus. O que daria o homem pelo resgate da sua alma? O que ele faria pelo resgate da sua alma? O que você faria pelo resgate da sua alma? Olha, não precisa fazer muita coisa, não. Se você está aqui, o resgate da sua alma é só você entregar a sua vida, a sua alma, àquele que pagou por ela. Ah, mas o fulano vendeu a alma para Satanás. Como é que ele pode vender algo que a ele não pertence? Não se vende o que não é seu. A sua alma custou o preço do sangue de Jesus na cruz do Calvário. Jesus já pagou por ela. Você só tem que entregá-la àquele que por direito a possui, porque pagou por ela com o seu próprio sangue na cruz do Calvário. Você não pode vender aquilo que a você não pertence. Louvado seja Deus.

0: entrega a sua alma ao Senhor, entrega a sua vida para Deus e viva uma vida tranquila, viva uma vida maravilhosa na presença de Deus, com perspectivas tremendas, gostosas, sem medo de viver. Quantas pessoas, meus irmãos, têm um medo terrível de viver, têm um medo terrível de morrer, têm medo para tudo, têm medo de tudo. A presença do Senhor Jesus extermina o medo. Alguns pastores, colegas, viajavam no estado de Vitória do Espírito Santo, tiveram um acidente, bateram o carro, e eles ficaram presos. A lataria do carro, ferro distorcido, e os bombeiros sabiam que não conseguiriam tirá-los com vida. E aqueles colegas, também entendendo que o tempo deles havia chegado, eles não começaram a querer negociar: Senhor, me dá mais 10 anos, porque tem gente que é assim, né? Não faz nada para o Senhor, não entrega a vida para Deus, não serve a Deus, não entregou a alma que foi comprada ao Senhor Jesus, de repente é constatado, está com câncer: Senhor, me dá mais 10 anos, que eu tenho muita obra para fazer, hein, Senhor? É? Até agora não fez nada. Até agora não teve coragem de arrancar um papel de bala que caiu dentro da igreja. Mas quando o sopro gelado da morte lhe bate no cangote, ele começa: oh, Senhor, eu tenho que pregar, eu tenho que ganhar almas. Aqueles pastores não negociaram. Aqueles pastores sabiam exatamente o valor de suas almas e sabiam que haviam entregado a alma para Jesus e poderiam estar tranquilos. Os bombeiros, os homens de resgate, tirando aqueles pastores daquela lataria, daquele monte de coisa retorcida, eles percebiam que a vida daqueles pastores já estava, a vida deles já estava se esvaindo. Sabe o que os pastores fizeram? Enquanto a vida lhes ia saindo pouco a pouco, eles começaram a cantar, começaram a louvar a Deus. Não tinha nenhum pastor apavorado tentando espernear: Senhor, fiz isso, não fiz aquilo. Já haviam se entregado ao Senhor e tinham segurança de que o corpo estava caindo, mas as almas estariam sendo recolhidas, levadas por anjos à presença de Deus. Tem coisa que parece que nós estamos perdendo mesmo, meus irmãos, mas nós estamos ganhando. A Bíblia Sagrada fala para nós não termos inveja do ímpio, porque se nós formos olhar o ímpio, às vezes a gente tem inveja. A gente acha que ele é que se diverte. A gente acha que ele é que está vivendo a vida. Alguém já teve essa sensação aí? Asaf teve essa sensação. E a Bíblia Sagrada fala que Asaf já estava até se desanimando. Já estava até ficando revoltado: não é possível. Tudo dá certo para o ímpio, tudo que ele põe a mão parece que dá certo. E ele fala: até que eu entrei no santuário e vi o fim deles. Eita, coisa tremenda, hein? Coisa tremenda. Como é que está a sua vida perante o Senhor, hein? Eternidade é algo para sempre. Aí você não tem mais jeito. Olha, Deus quer que você esteja bem, Deus quer que você esteja seguro. As perguntas do Senhor Jesus vão ecoar na sua vida por um bom tempo. O que aproveita o homem ganhar o mundo todo e perder a sua alma? Ou o que daria o homem pelo resgate da sua alma? Jesus ama você. Entrega a tua vida para Deus. Entrega o teu coração para o Senhor. Entrega a tua alma na mão daquele que já pagou por ela. Versículo comum, simples, conhecido: Deus amou o mundo de tal maneira, a maneira que não dá para medir, que enviou o seu filho unigênito, e ele morreu por você. Se você acreditar nele, você vai ter a vida eterna. Vida eterna. Entrega a sua vida ao Senhor. Tenha confiança que o Senhor só lhe fará bem. O mundo que parece estar aproveitando tanto lá, esse aproveitamento ou essa coisa que parece ser aos olhos tão boa, É só você entrar no templo e meditar no que Deus fala e você vai ver o final do ímpio. E se você meditar sobre aquilo que Deus tem reservado para você, você vai ver o que Deus tem para você, o que Deus tem reservado para a eternidade para você, que o ama, que se entregou para Ele. Você que entendeu as questões eternas, você que venceu o pecado, você que está vencendo o mundo. E deixa o mundo falar. Deixa o mundo falar. Ah, porque agora é a época do carnaval, os crentes vão para a igreja ficar orando lá, suando tudo naquela igreja, às vezes sem ar condicionado, e nós estamos aqui fazendo a nossa festinha, e samba daqui, samba dali, é o nosso carro, parece que eles estão se divertindo, e parece que nós estamos em estado de sofrimento terrível, mas isso é que é parecer estar ganhando e estar perdendo. Ninguém entende, meus irmãos, o porquê nós gostamos de estar aqui, a não ser nós que nos entregamos ao Senhor e temos essa experiência com a presença de Deus na pessoa do Pai, do Filho e do Espírito Santo. Não dá para entender. Então hoje, só para encerrar, reflita um pouquinho naquilo que é passageiro, naquilo que é transitório e naquilo que é eterno. É claro que nós precisamos cuidar do nosso corpo. É claro que eu estava brincando, falando que eu e a Débora também gostamos de fazer os nossos exercícios. Faz bem, é recomendável. Os irmãos querem ter uma vida melhor, faça caminhada, com a caminhadazinha, comam menos, mais saladinha. Tudo isso é muito bom para a gente ter uma qualidade de vida nesse corpo. Mas é muito bom a gente saber que esse corpo aqui, meus irmãos, ele não é eterno. E enquanto você faz de tudo para que o seu corpo esteja bem, isso é agradável. Não se esqueça de fazer de tudo para que a sua alma esteja melhor. João perguntava, falava a Gaio, dizendo, desejando a ele que te vá bem em todas as coisas, que você tenha saúde e que seja próspera a sua saúde, como também próspera é a sua alma. Cuida da sua alma primeiro, porque a sua alma é que é eterna, é ela que não morre. Mas cuida bem do seu corpo também, porque isso também é agradável a Deus, é templo do Espírito Santo. Que Deus te abençoe, que Deus te guarde, que o Espírito de Deus siga falando cada dia mais ao seu coração, à sua vida. Meu amigo, a paz do Senhor Jesus, mais uma vez, a paz do Senhor Jesus, mais uma vez, a paz do Senhor Jesus.
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1: A paz do Senhor Jesus. Meu nome é Aristide Aparecido Santo. No dia que fui batizado, em 1987, no dia 26 de dezembro, para mim foi uma grande maravilha. Deus mudou o quadro da minha vida. Quando desci sobre as águas, senti muita alegria. E quando saí das águas, senti mais alegria ainda, porque fui batizado nas águas e também batizado com o Espírito Santo de Deus. Sou feliz com Jesus por ter cumprido com a palavra de Deus. Como diz, crê no Senhor Jesus Cristo, será salvo tu e a tua casa. Aquele que crê e for batizado será salvo. Esta palavra é fiel e ela se cumpre em nossa vida. Que Deus abençoe a todos vocês que vão descer as águas logo mais neste próximo batismo e seja feliz em nome de Jesus. Moro no bairro da Cerejeira, município de Guararema, estrada municipal Cerejeira 730.
2: Paz do Senhor, irmãos. Eu me chamo Eliana da Silva Soares, de Suzano, bairro Jardim Dora, Palmeiras. O dia que eu se batizei, no dia 25 de março, foi uma benção. Nossa, eu não vi a hora de chegar, né, lá para batizar, o dia esperado, mas foi uma benção, estava uma maravilha. E desde lá para cá, eu agradeço muito a Deus por grande mudança, grande coisa que ele tem feito na minha vida.
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8: Convidamos a todos vocês para participar dos cultos que são diariamente aqui no Templo da Glória de Deus. Mais informação você vai encontrar aí no site da nossa Igreja Pentecostal Deus e Amor, ipda.com.br. E lembrando que já estamos aí nos aproximando do dia 4, do dia 5, grande evento aí da Mocidade Regenera, Expansão, os Ministérios Regenera que estará aí fazendo esse grande evento juntamente com Expansão Jovem. E você é o nosso convidado para receber a graça do nosso Deus, a graça de Jesus. Então você que é membro da igreja, você que é frequentante, você que é simpatizante, você que é de outro ministério, convidamos vocês para estar conosco. Vocês de outras denominações, convidamos vocês para participar desse grande evento que vai acontecer nesse próximo dia 4 e dia 5, o grande evento de renovo, de restauração. Estamos aí na presença de Deus e sempre estamos focados nisso. A graça do Senhor, a graça do nosso Deus é o que faz a gente manter esta comunhão, manter essa aproximação do nosso Deus. Então vocês não podem perder, não podem perder de maneira alguma. Não marque outro compromisso, coloque na sua agenda, dia 4 e dia 5, aqui no Templo da Glória de Deus, o grande evento para jovens e também para os que querem receber a presença de Deus. Todos estão convidados. Lembrando, os que não conhecem a nossa sede mundial, temos aqui um amplo estacionamento, temos aqui estacionamento com segurança. Fiquem tranquilos, vocês podem vir com seu carro, trazendo as pessoas enfermas, trazendo as pessoas que tanto precisam de ouvir a palavra de Deus, de receber a presença de Deus. Você vai trazer elas e participar deste evento. Temos também aqui o Santuário da Oração, um local exclusivo para o povo de Deus buscar a presença do Senhor. Quero também chamar a atenção de todos nossos irmãos, que no dia 12, teremos a Santa Ceia do Senhor, onde a nossa presidente, a nossa irmã Irene Miranda, faz uma convocação para todos os membros aqui da Grande São Paulo estar aqui presente a partir das 19 horas aqui na sede mundial, e vocês não podem perder essa oportunidade. Você que está recebendo o convite, já anote aí, já vai convidando os demais irmãos, os dirigentes das nossas igrejas, comecem a fazer esse movimento, porque dia 12 teremos a Santa Ceia do Senhor aqui na sede mundial. E por falar em setembro, também temos em setembro o mês do batismo, os novos convertidos se preparando para descer as águas do batismo. Um mês todo teremos esses grandes eventos, e aqui na sede mundial não será de forma diferente. Teremos também aqui na sede mundial, ali no Bororé, teremos o grande batismo nas águas. Então, você que é novo convertido, convido vocês para juntos buscar a presença de Deus, orar juntamente comigo, porque estaremos nesta oração de 30 minutos buscando a presença de Deus em favor dos novos convertidos, pessoas que se entregaram a Cristo, receberam todas as orientações e agora estão ansiosos, aguardando o grande dia do batismo que vai acontecer em todo o Brasil. Convido os nossos irmãos para movimentar aí as redes sociais, avisos na igreja também, para que os irmãos possam participar desses grandes eventos que a Igreja Deus e Amor está realizando. Vocês não podem ficar de fora de maneira alguma. Você que está aí pelo YouTube, você que quer ajudar no evangelismo digital, você pode compartilhar, você pode convidar, você pode se inscrever, você pode deixar o like, enfim, fiquem à vontade, porque fazendo isto, você vai estar amenizando o sofrimento de muitas pessoas que neste exato momento está passando por um momento difícil, uma depressão, uma angústia, síndrome do pânico, tantas situações que as pessoas estão sofrendo, e de repente eles recebem uma mensagem do seu compartilhamento para esta oração. Vai ser

0: Por natureza, o homem é esquecido. Esquece de fatos, datas, pessoas e compromissos. Por outro lado, a tendência humana é para não esquecer certos fatos que ocorrem na vida, principalmente quando se trata de perdoar ou pedir perdão. Vemos e ouvimos muitas pessoas afirmarem: eu perdoo, mas não esqueço. Perdoo, mas não quero mais amizade com ele ou com ela. Isto não é perdão. O perdão que a Bíblia ensina é cheio de amor e misericórdia. E normalmente, se perdoando, se esquece, se sepulta no passado. E isso é possível se a pessoa experimentar o perdão divino, tornando-se revertida do grande amor de Deus. Deus, Ele é onisciente, é onipresente, é onipotente, mas sem dúvida alguma, Ele esquece dos nossos pecados. Pois eu mesmo, Senhor de Israel, apago as tuas transgressões por amor de mim, dos teus pecados, e não me lembro mais. O Senhor Deus lança os teus pecados perdoados para trás de suas costas e joga nas profundezas dos mares. Caro amigo ouvinte, o sangue de Jesus Cristo nos purifica de todo pecado. Através do seu sangue, que temos a comunhão uns com os outros, e o sangue do Cordeiro de Deus, o Filho de Deus, nos purifica de todo pecado. Isso se conhecemos a Jesus Cristo e sabemos que Ele é o Senhor. Mantemos a comunhão uns com os outros, e o sangue do Cordeiro nos purifica, e nos lava, e nos limpa de toda iniquidade. Amigo ouvinte, pare, pense, confesse os seus pecados, e a partir de hoje, tu serás uma nova criatura em Cristo, Jesus, o Filho de Deus. Aprenda a perdoar e será perdoado, pois quem conhece a Deus sabe perdoar. Esta é mais uma mensagem da Igreja Deus e Amor, levando você ao caminho do Senhor.
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3: Meia-noite 2.
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3: 12:28.
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4: Meia-noite 53.
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3: 1:20.

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3: 1:45.
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3: 2:11.
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4: 2h46.
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3: 3:16.
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3: 3,50.
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2: 4h20.
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5: 4h53.
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2: 5:16.
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5: 5h45.
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21: E a gente recebe agora a especialista em benefícios para PCD, a Pamela Rezende. Pamela, quando a gente fala em benefícios para portadores de transtorno do espectro autista e pessoas com deficiência, muita gente nem sabe que pode ter direito à isenção de impostos, né? Como a pessoa pode descobrir se ela tem esses direitos?
22: No caso da Resoluta, a gente faz uma análise para cada pessoa em específico e a partir daí a gente segue com o processo. Mas no Brasil inteiro a gente tem especialistas PCD que analisam cada caso. É muito importante, tem muitos advogados especialistas também, direitos para pessoa com deficiência, é muito importante você fazer uma avaliação.
21: Pois é, né, Pamela? Muita gente tem direito e nem imagina, né? Informação faz toda a diferença em qualquer etapa do processo.
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6: 6:16.
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7: Pessoal, sejam todos muito bem-vindos a mais uma edição do Direto ao Ponto, iniciando mais uma semana ao vivo para Curitiba 92.9, Cascavel Rádio Estúdio 92.3, Londrina Rádio Clube 95.7, Campo Mourão 106.7, Guaíra 91.7, Cerro Azul 90.5 e Icaraíma 94.7. Toda a Rede Mercosul ligada aqui para trazer para vocês as principais informações do mundo político e também da economia. Hoje, o Banco Central divulgou uma informação de que as estatais continuam dando prejuízo. E já já nós vamos falar disso. Também estamos ao vivo no YouTube e no Facebook, @ Henrique Giglio JR. Entra lá no canal, se inscreve e seja um membro do @ Henrique Giglio JR. Também ao vivo na TV Alvorada em Colorado. E hoje comigo mais uma vez aqui, o Rodrigo Braga Reis. Seja bem-vindo, Rodrigo.
8: Oh, muito obrigado. E hoje com notícias assim assustadoras.
7: Deixa eu ler.
8: Olha, eu quero que você leia isso daqui. Nós recebemos uma notificação judicial, eu, Rodrigo Braga Reis, e também fico orgulhoso disso, mas eu quero que você leia como jornalista, porque esse processo judicial movido por um candidato à presidência, a minha pessoa, só me causa orgulho. Não pensa que ele vai me calar, porque nós vamos falar tudo o que a gente pensa e tudo que eu postei nas redes sociais ou falo aqui na rádio, todos eles são baseados em fatos verídicos. É. Então, eu queria que você lesse esse processo judicial que nós recebemos hoje né? Nós recebemos hoje essa notificação de ajustamento de um processo judicial de um candidato à presidência da República.
7: Isso aí. Tá aqui, ó, pessoal, para quem tá na live, o processo que foi instaurado contra o nosso comentarista aqui, o Rodrigo Braga Cortes Fialho dos Reis.
8: É isso aí.
7: É isso, né?
8: É isso.
7: Também identificado publicamente como Rodrigo Braga Reis, advogado, economista e vereador do município de Curitiba. O que aconteceu? O candidato à presidência da República pelo Avante, é isso?
8: Isso.
7: O senhor Augusto
8: Cury,
7: do Avante, ele fez o seguinte, ele abriu uma ação judicial contra o Rodrigo Braga Reis, no dia 28 de agosto, por ter sido identificada no perfil do Rodrigo, arroba Rodrigo Braga Reis, controlado pelo notificado, publicação que apresenta mostrar o notificante, no caso Augusto Cury, abraçado André Janones. Sobre a imagem foram inseridas as expressões "é Lula" e "partido de Augusto Cury declarou apoio a Lula em 2022 e elegeu André Janones pela sigla". A legenda acrescenta depois que do Caiado e Kassab com ministérios no governo Lula, agora vem o Augusto Cury. E aí? Agora é 22. Foi isso que estava escrito lá na publicação do Rodrigo. Quem quiser, entra lá no Instagram do Rodrigo. E aí tem lá uma imagem do Augusto Cury abraçado.
8: Não está abraçado, é uma foto dele junto com o Augusto
7: Janones,
8: Cury. Com
7: André Janones, que é Lula declarado.
8: Então, mas o que eu postei é o seguinte, são notícias que já estavam divulgadas por todos os demais canais. Está escrito assim, Avante apoiou Lula em 2022,
7: que é verdade.
8: Elegeu o Janones e agora leva o Augusto Cury à disputa presidencial. Qual era a nossa discussão? E eu discuti isso aqui na rádio. Sim. Também, dizendo que o Caiado, que eu admiro, o Ronaldo Caiado, está sendo candidato a presidente da República com o Kassab de vice, e que o Kassab e o partido do Caiado tinha três candidatos a presidente lá.
7: Sim.
8: Que eu achava estranho. E postei exatamente a mesma coisa com Augusto Cury, candidato agora a presidente da República pelo Avante, por um partido que elegeu o Janones, que todo mundo conhece.
7: Sim.
8: E que também apoiou o Lula em 2022. Isto me causa estranheza. Isso me parece coisa patrocinada. Isso parece coisa armada para tirar voto do Flávio Bolsonaro. Eu vou continuar falando isso aqui e me sinto orgulhoso. E também o impacto que a matéria deu, que minha pessoa fez em todo o Brasil, porque teve uma repercussão
7: nacional, né?
8: Dessa postagem que eu fiz, que eles que já tentaram retirar ou se estão tentando bloquear lá no Instagram. Se já não bloquearam no Instagram, uhum, esta foto do Augusto Cury junto com o Janones. Então, gente, tá aqui, ó, deixa eu terminar de ler essa.
7: Tá aqui, ó, o notificado, no caso, Vossa Excelência.
8: Isso.
7: Fica expressamente informado de que já foi ajuizada ação judicial em seu desfavor, tendo por objeto a remoção do conteúdo, a abstenção da republicação, a retratação e preservação da prova digital e a reparação dos danos morais causados ao notificante, ou seja...
8: Danos morais, senhores e senhoras que estão em casa. Inclusive, ele me notificou no meu trabalho, eu também vou entrar com uma ação reversa contra ele, pedindo indenização por danos morais, por ter notificado através de funcionários do local onde eu trabalho, também me causando um grande constrangimento. Agora, se o Augusto Cury, um cara que é milionário, né, que tem livros escritos aí, se acha o maior intelectual, e eu não acho, e deixo claro isso aqui, ele tem todo o direito de entrar com uma ação, mas também tem todo, eu também tenho todo o direito de ter uma reação contra ele.
7: Claro.
8: Eu não tinha nada contra, nem conhecia esse cara. Agora, a partir do momento que ele está ajuizando uma ação de danos morais pedido de retratação. Porque eu...
7: Não, e a foto não é montagem, né? A foto existe.
8: A foto existe. E o conteúdo é verdadeiro. Agora, se o cara é candidato a presidente da República e não consegue sofrer nenhum tipo de questionamento, porque não houve ofensa pessoal a ele.
7: Não.
8: Eu não falei nada da pessoa dele. Eu falei, inclusive, do partido e comparei a situação do Augusto Cury, que está num partido que apoiou Lula em 2022 e que apoiou e elegeu o Janones lançar o candidato a presidente, e ele fica tentando se dizer de direita. É esta a nossa função aqui. Sim. Eu não sou jornalista, mas eu sou comentarista e tenho o direito de fazer esses comentários. Eu sou advogado, sou economista. Então, eu quero que todo o pessoal do Estado do Paraná saiba que o candidato a presidente da República entrou com uma ação contra a minha pessoa. Está aqui a procuração em nome do advogado Marcelo, do escritório Marcelo Rosenthal, de Piracicaba, contra uma pessoa que é de Curitiba e que está irradiando e falando coisas verdadeiras para todo o estado do Paraná. E sabe outro assunto, Henrique, antes de continuar, e nós vamos abrir, você vai abrir para os ouvintes perguntarem, também me causa estranheza, eu vi ontem o horário eleitoral, olha a propaganda do ex-prefeito de Curitiba, candidato a deputado federal, Luciano Dutti, dizendo que a campanha do Luciano Dutti, do PSB, que é do governo Lula, falando que é contra os abusos do STF. Ele falando no horário eleitoral gratuito.
7: É a primeira vez que se manifesta.
8: É a primeira vez que se manifesta. Mas se manifesta agora? É. Todo mundo sabendo, Luciano Dutti, que eu gosto muito da pessoa dele, gosto do filho, sou amigo, gosto deles como pessoa, mas a mesma coisa. Se quiser me processar, que me processe. Mas ele é do PSB, o Luciano Dutti, que está com o Lula.
7: Inclusive o vice-presidente é do PSB.
8: O vice-presidente Geraldo Alckmin do PSB. O Luciano Dutti votou tudo com o governo Lula, tudo, e agora postou no horário eleitoral, porque atinge Curitiba, que talvez é o maior eleitoral dele aqui no estado do Paraná, falando mal do STF, agora, na véspera da eleição, faltando 30 dias para as eleições, 40 dias para as eleições. Então, eu quero saber se o ouvinte aqui da rádio nos defende aqui na rádio, nesse programa, que é um programa livre, aberto, democrático. Agora, eles não vão me calar com processos judiciais. Pelo contrário, nós vamos dar destaque a esse processo judicial que o Augusto Cury está entrando contra mim. E eu já ia, por acaso, eu já ia falar essa questão também do Luciano Dutti. Eu quero que todos prestem atenção no horário eleitoral.
7: Aliás, eu vou falar daqui a pouco sobre fundo eleitoral, sobre horário eleitoral, sobre esses spots que estão indo pro ar aí. Só vão de determinados candidatos.
8: Os partidos estão escolhendo os candidatos para sair na rádio e na televisão, é isso?
7: É isso.
8: Que também...
7: E aliás, só estão na casta superior lá do partido. O resto não vai pro ar.
8: Não sai na TV.
7: E o fundo eleitoral não chegou para quase ninguém ainda.
8: E foram milhões de reais destinados.
7: Eu vou contar aqui. Pessoal aí do partido, do qual eu faço parte.
8: O Podemos é o teu partido?
7: Eu vou contar. Vocês se espertem que eu vou contar.
8: Então, gente, eu sou advogado e não tenho problema nenhum para responder processo judicial, mas que este é Augusto Cury, que está num partido que apoiou e apoia o Lula, que é o Avante. É entrar com processo judicial contra a minha pessoa. Eu vou responder no mesmo fogo. Eu não tenho medo de candidato. E fico orgulhoso que um candidato a presidente da República,
7: claro,
8: que sequer veio para Curitiba, que sequer veio para o Paraná, entrar com processo judicial contra a minha pessoa. Isso fortalece o programa de rádio, aqui o Direto ao Ponto. Isso fortalece para mim o meu canal da internet, que é Rodrigo Braga Reis, lá no Instagram. Eu quero saber se já não bloquearam a minha conta lá do Instagram nessa matéria dele, porque choveu de denúncias. Como se fossem ofensas pessoais. Eu não fiz ofensa pessoal nenhuma contra o candidato à presidência da República pelo Avante, Augusto Cury. O que eu falei é que eram coisas estranhas que estavam acontecendo, como e citei no texto ainda a questão do Caiado, a mesma coisa.
7: Tá aqui ainda, tá aqui. Não apagaram. Tá aqui.
8: O Caiado candidato a presidente da República por um partido que tem 3 ministérios no governo Lula.
9: É.
8: O Avante apoiou o Lula em 2022, elegeu o Janones, foi isso que eu coloquei. Agora eles ficaram bravos porque apareceu o André Janones junto com ele na foto e coloquei assim, é Lula. Agora, se a touca serviu, aí o problema é deles, não é meu.
9: Claro.
8: Eu não fiz ofensa nenhuma. Vamos lá.
9: Se a carapuça serviu.
8: Se a carapuça serviu nesse Augusto Cury, a partir de hoje, recebendo a notificação judicial desta pessoa, este cara se torna inimigo nosso.
9: Claro.
8: Aí nós vamos, a gente vai apurar tudo o que está acontecendo, inclusive negócio de fundo partidário, que eu quero saber quem é que está dando dinheiro para esses caras. Porque isso, esse troço que o governo Lula...
9: Não, mas o problema do fundo partidário é que quem manda é o presidente do partido. Então ele só dá dinheiro para quem ele quer.
8: Sim, mas tem outras
9: coisas... Mas tá errado, Rodrigo.
8: Eu sei que tá errado. Eu sou o cara mais crítico em relação a isso. Mas estou dizendo que não é só dinheiro do fundo partidário. Quando você vê o governo Lula aumentando a verba de publicidade de 340 milhões para... 3,5 bilhões de reais e a Petrobras fazia agora, na véspera da eleição, uma licitação 900. De verba de publicidade de 900 milhões de reais, algo de podre há no reino, mais do que a gente já sabe.
9: Exatamente.
8: Então, Augusto Cury, sinto muito, vou esperar...
9: Vamos por pau.
8: Eu vou esperar essa continuidade do processo e vamos pro pau.
9: Isso. Aliás, toda a solidariedade aqui da Rádio Mercosul e também da minha solidariedade, Henrique Gilles, se quiser, eu vou lá com você. Não tem problema?
8: Vamos junto. Vamos. Você é minha testemunha.
9: Com certeza. Pessoal, e você participa conosco pelo nosso WhatsApp 419-9104-4051. Manda o seu recado de áudio para cá e participa conosco. 419-9104-4051. Mas, Rodrigo, vamos para as principais notícias do dia aqui. Essa é a principal. O Tribunal Superior Eleitoral suspendeu nesta segunda-feira a candidatura de Renan Santos, do Missão, à presidência da República. A decisão foi do ministro Dias Toffoli e determina que o candidato não faça propaganda eleitoral na internet por meio de perfis que não tenham

0: utilizados na campanha. A regra eleitoral determina que os perfis já existentes sejam informados no momento do registro da candidatura. No caso de novas contas, a comunicação deve ser feita à Justiça Eleitoral em até 24 horas. O ministro afirma que os perfis informados posteriormente só poderiam ser utilizados para a propaganda eleitoral 48 horas depois do registro dessas informações. Toffoli também citou um perfil ligado a Renan Santos, com cerca de 2 milhões e 400 mil seguidores, que, segundo a decisão, veiculava propaganda eleitoral e aparecia em recomendações de conteúdo de outros candidatos. Em contato, Renan Santos chamou a decisão de um absurdo, mas ele gravou um vídeo agora há pouco e vamos ouvir o que disse o Renan Santos em suas redes sociais. Vamos lá.
1: Esse aqui provavelmente é o último vídeo que você vai ver nas minhas redes sociais. Uma decisão do ministro Dias Toffoli. Aquele Dias Toffoli acaba de suspender minha campanha. Eu não posso produzir conteúdo em redes, eu não posso postar conteúdo, eu não posso participar dos debates, eu não posso ir em sabatinas, eu não posso fazer praticamente nada. Eu não uso fundo eleitoral, mas se eu estivesse usando, o dinheiro também teria sido suspenso. Não há nada a se fazer. Como minhas redes serão apagadas, essa aqui será talvez a última lembrança que vocês têm de todo o trabalho que nós fizemos ao longo do último ano, desenvolvendo ideias para defender o Brasil. Aqui, eu estou gravando um vídeo nesse lugar, é basicamente o almoxarifado onde a gente vendia os nossos livros com propostas, em que a gente entregava os produtos que basicamente financiaram a pré-campanha e agora a nossa campanha. Primeiro eu quero agradecer a todo mundo que está lutando com a gente. A gente vai continuar lutando e a gente vai ir ao TSE para derrubar essa decisão absolutamente injusta e ilegal. A decisão é ilegal. A decisão é persecutória. Curiosamente, eu convoquei também 4 manifestações nesse último ano contra o senhor Dias Toffoli, contra o envolvimento não apenas dele, mas de todas essas pessoas no escândalo do Banco Master. As manifestações tomaram as ruas de São Paulo 4 vezes. O nome do Dias Toffoli foi mencionado e cartazes foram feitos todas essas vezes. Eu tô pagando o preço por ter defendido o que eu defendi. Eu sei o que aconteceu. Falar que minhas redes foram suspensas porque eu estou abusando do poder econômico por conta de um problema técnico que centenas de outros candidatos, que são milhares, também tiveram durante o registro das candidaturas, chega a ser absurdo. Nenhuma candidatura deve ser suspensa assim. Nesse instante, a própria imprensa que me critica está dizendo que a decisão é antidemocrática e absurda. Mas o que eu posso fazer? Eu poderia dizer assim, decisão ilegal não se cumpre. E de fato, eu estou publicando esse vídeo aqui sem poder. Mas as redes sociais serão derrubadas logo mais. Se você puder, por favor, baixe esse vídeo. Por favor, divulgue para seus amigos. Conte para as pessoas não só o que nós fizemos até aqui, as ideias que nós tivemos, mas tudo que nós fizemos para tentar transformar o Brasil num país sério, num país decente, num país em que o crime é punido e não compra juízes e ministros para ficar numa boa. Esse país está alienado falando de bet, falando de políticos que não valem nada, mentirosos que vão em sabatinas e não entregam suas próprias opiniões. Esse país parece que não merece a nossa luta, mas ele merece. Mesmo sendo censurado por esses caras, eu aviso para você, merece essa luta. Por favor, divulgue esse vídeo. Eu não vou desistir, eu vou lutar na justiça, mas a porrada começou, avisei que não seria fácil. Muito obrigado a todos que estiveram conosco até agora e muito obrigado a todos que vão continuar lutando. Talvez seja a minha última mensagem, mas não será a última vez que vocês vão lutar ao meu lado. Muito obrigado.
0: Tá, aí foi o que disse o Renan Santos, que, na minha opinião, está sendo mais um que está sendo injustiçado. Estava concorrendo à presidência da República sem qualquer tipo de problema e agora o Dias Toffoli, que era sócio do Taiaiá, que está envolvido até o talo.
2: É o talo. É a mesma coisa, olha, eu não gosto dessa turma do Renan Santos e do MBL, porque eles apoiaram o Jair Bolsonaro em 2018, mas depois disso eles tentaram transformar o MBL num partido político, para ter poder. Esse sempre foi o objetivo do MBL, ter poder. E daí acabaram depois, ficavam atacando o Jair Bolsonaro e esse Renan Santos estava atacando o Flávio Bolsonaro mais uma vez. Então, também coloco eles também como suspeitos, porque, veja, se eu sou Lula presidente e esse meu grupelho quer se manter... Grupelho não, esse grupo de bandidos que administra hoje o Brasil, eles podem se juntar e pegar várias empresas de grande porte que fazem negócio com o governo e financiar outros candidatos por fora. E esse sempre foi essa a minha desconfiança quando partidos ligados ao Lula lançaram candidatos de direita. E eu, como sou da direita inteligente, nós temos que pensar, sempre discutir esses assuntos. Eu nunca acusei o Renan Santos de absolutamente nada e também nunca acusei nada pessoal o Augusto Cury. Mas eu acuso os partidos, porque isso nós temos prova de que eles apoiaram o Lula para presidente da República. Não o MBL.
0: Não o MBL.
2: Não o MBL, por favor. E sim, no caso aqui do Avante. Mas a gente tem que fazer a discussão para que a pessoa que gosta de ouvir aqui o programa de rádio, que segue eu, Rodrigo Braga Reis e o Henrique Giglio nas redes sociais, que a gente abra a cabeça das pessoas para a discussão.

0: Então, esse caso do Dias Toffoli, suspender a candidatura dele...
1: Por causa de rede social?
0: Por causa de rede social, ele não tem esse poder para suspender. A gente sabe que a gente está numa ditadura do judiciário, mas eles estão abusando tanto desse... O Dias Toffoli é o mais suspeito de todos. Junto com o Alexandre
1: Moraes. Para quem não lembra, o Dias Toffoli foi aquele que mandou destruir as provas do Mensalão. Foi ele que mandou destruir as provas do Mensalão. Quem liberou o Lula foi o Edson Fachin.
0: Sim.
1: Mas quem mandou destruir as provas do Mensalão foi este senhor chamado Dias Toffoli.
0: E quem que sumiu com os vídeos do dia 8 de janeiro?
1: Esse foi o Flávio Dino.
0: Foi o Flávio Dino. Você veja, a gente tinha, eu fiz postagem nas minhas redes sociais do vídeo que aparecia quando a manifestação estava chegando no Palácio do Planalto. E já tinha gente dentro do Palácio do Planalto filmando a manifestação do lado de fora. Antes de quebrarem os vidros do Palácio do Planalto, já tinha gente lá dentro. Como isso? Aí quem é que tinha que quais são as provas que tinham que mostrar do 8 de janeiro? Eram os vídeos das câmeras de segurança do Planalto que desapareceram. Desapareceram. E vem dizer que o 8 de janeiro foi um golpe de Estado
1: armado,
0: e prenderam o Jair Bolsonaro por causa disso. Por isso que eu defendo aqui, nós só temos um candidato a presidente da República para derrubar o Lula, que se chama Flávio Bolsonaro 22.
1: É isso aí. Mas toda a nossa solidariedade aqui ao Partido Missão,
0: ao
1: Renan Santos.
0: Minha também.
1: Toda a solidariedade a eles, porque foi mais uma arbitrariedade do...
0: Ministro Dias Toffoli.
1: Agora do TSE, né, do Tribunal Superior Eleitoral.
0: Mas é o cara que é do Supremo e que faz o que bem entende e dane-se a legislação.
1: Agora, a única dúvida que eu tenho, Rodrigo, é se, como é uma decisão monocrática, ela pode ser derrubada pelo colegiado ou não.
0: Mas que colegiado? O colegiado, um protege o outro lá dentro? O Careca lá...
1: O Careca não tá no TSE agora.
0: Eu sei, mas ele
1: quem
0: tá lá
1: no Supremo. Quem tá é o Nunes Marques e o André Mendonça e o Dias Toffoli.
0: E isso que tá podendo salvar... Ai, posso... Você vai abrir as perguntas? Eu posso fazer mais um comentário que eu achei sensacional?
1: Pode,
0: porque claro. Eu sou um cara ligado. Eu presto atenção nas coisas que estão acontecendo, coisas que você, às vezes, tá em casa, não percebe. Mas, se você. O que eu vou falar agora, muita gente já viu, só não percebeu. A propaganda eleitoral do PT e do presidente Lula nos intervalos que estão acontecendo durante todo o dia, não estou falando no horário eleitoral lá naquele que sai todos os candidatos, mas são esses que saem durante o dia nas TVs e nas rádios. O horário do PT está atacando o Flávio Bolsonaro, colocando ele como o pior dos Bolsonaros. Você já viu essa propaganda? Esta propaganda está sendo colocada no horário eleitoral do PT e, para mim, é também outra grata satisfação.
1: Sim.
0: Se o PT está atacando o Flávio Bolsonaro e colocando o vídeo dele, tentando jogar ele com o Vorcário e dizendo que ele é o pior dos Bolsonaros, isso quer dizer que o Flávio Bolsonaro passou o Lula nas pesquisas.
1: Exatamente.
0: Porque se o Flávio Bolsonaro não estivesse na frente das pesquisas do Lula... eles não estariam atacando o Flávio nesse momento.
1: Mas já que você entrou nesse assunto, ó, o secretário nacional de comunicação do PT, o senhor Éden Valadares, afirmou nesta segunda-feira que o partido vai contestar a decisão do Tribunal Superior Eleitoral que suspendeu a exibição de uma propaganda da campanha do presidente Luiz Inácio que apresentava um currículo de Flávio Bolsonaro. Intitulada Conheça o Currículo de Flávio Bolsonaro, a propaganda apresenta uma sequência de acusações contra o senador na forma de um suposto currículo. Afirma que ele foi funcionário fantasma, denunciado por lavagem de dinheiro, organização criminosa no escândalo da Rachadinha, homenageou o líder do maior grupo de matadores de aluguel do Rio de Janeiro e foi flagrado pela Polícia Federal pedindo 134 milhões no escândalo do Banco Master. Aqui já tem uma mentira porque foi 60 e poucos milhões.
0: Bom, depois nós vamos. Eu quero comentar desse ponto, eu quero comentar um por um para deixar claro para todos os ouvintes da rádio.
1: Tá? Bom, o Tribunal Superior Eleitoral considerou que a propaganda extrapola os limites da crítica política admissível e constrói uma narrativa de envolvimento de Flávio com organizações criminosas sem indicação de qualquer dado concreto, investigação formal ou imputação jurídica que ampare as alegações. De acordo com Valadares, porém, a propaganda se limitou a expor estratégias de a trajetória de Flávio Bolsonaro, sem imputar nenhuma condenação prévia. Com a decisão do TSE, Lula e sua coligação ficam proibidos de fazer nova divulgação da propaganda até o julgamento do mérito. O Tribunal Eleitoral também determinou a comunicação imediata ao pool de emissoras de televisão para o cumprimento da decisão. Ou seja, eles estão apelando pesado o Partido dos Trabalhadores, porque sabem que vão perder.
0: Olhe só como eles são salafrários mesmo. Primeiro, denunciado por lavagem de dinheiro e organização no escândalo da rachadinha. Primeiro que o caso da rachadinha é uma coisa, eu não vou dizer que é correto ou não. Primeiro que
1: ele não foi condenado.
0: Ele não foi condenado, nem
1: aliás, talvez ele foi absolvido.
0: Foi absolvido, nem foi investigado, e dizer que é lavagem de dinheiro. Ele sempre tentou associar o que o Lula foi condenado para tentar. Eles já faziam isso com o Jair Bolsonaro. Acusavam o Jair Bolsonaro de um monte de crime só para, e não é para dizer que o Jair Bolsonaro era bandido, era só para tentar equiparar o Lula a eles, sim, porque o Lula foi condenado em todas essas acusações, inclusive de lavagem de dinheiro. Agora, lavagem de dinheiro por causa de rachadinha. Aí, líder do maior grupo de matadores de aluguel do Rio de Janeiro. O cara realmente, ele virou um policial bandido, aquele cara que foi homenageado pelo Flávio, mas quando o Flávio homenageou ele, ele era um cara do BOPE lá do Rio, sim, de Janeiro, e era um cara respeitado por todo mundo. Aqui no Paraná tem uns caras do BOPE também, tem um aí que é candidato a deputado aqui, que todo mundo diz que o cara é matador aqui no Paraná.
1: Sim.
0: E o cara é candidato a deputado. Ele não foi condenado em nada, mas dizem que o cara é isso ou dizem que o cara é aquilo. Mas tá lá. E daí também a polícia foi flagrada pedindo 134 milhões do Banco Macri. Pedindo. Ele não é que ele recebeu, ele pediu. E o filho do presidente que recebeu o dinheiro...
1: É. Da... Não, aquela Roberta Lutzinger está cada dia mais enrolada.
0: Você viu no Fantástico ontem a matéria sobre a... Ela deu golpe até no cara que...
1: Picaretaço.
0: Ela deu golpe. Quem não assistiu a matéria do Fantástico, assista, dessa Roberta Lutzinger, assista. Que ela deu golpe até no cara que era estofador, que mandou estofar todo o negócio da casa dela. É. O outro cara, ela fez o cara... pediu um empréstimo.
1: Perdeu a fazenda.
0: Perdeu a fazenda por causa de um filme que eles iam fazer. A mulher é uma estelionatária e o Lula, no Jornal Nacional, disse que não conhecia ela.
1: Mentiu.
0: E daí, logo depois, surgiu as fotos. O próprio pessoal do PT postou as fotos dele com a mulher. É. E o filho do presidente Lula, do presidiário Lula condenado,
1: tá enrolado,
0: recebeu
1: até o
0: dinheiro e tá enrolado até o talo. É. Então, como eles não têm como falar de corrupção, ele acusa o concorrente de corrupção.
1: O que já me prova que o atual presidente da República é um desqualificado, na entrevista do Jornal Nacional da semana passada, que nós trouxemos aqui, foi ele que falou, não fui eu que estou falando. Oh, parece que eu estou no Ministério Público, porque metade da entrevista é só sobre picaretagem do PT.
0: Só rolo.
1: Só rolo que eles falam, desse atual governo. Ou seja, pessoal, não dá para tapar o sol com a peneira. A gente tá falando isso aqui há 4 anos, desde que esse cara voltou a presidente da República. É
0: isso...
1: picareta, é salafrário, é ladrão, é tudo mais.
0: Você sabe o que me dá saudade desse negócio? Era do Jair Bolsonaro. Sabe qual que eram os escândalos do Jair Bolsonaro? O primeiro escândalo, ele andou sem capacete de moto.
1: Isso.
0: Depois, porque ele falava palavrão. Depois que ele foi encher o saco de uma baleia.
1: Isso.
0: Você lembra desse história da baleia? Que fizeram um escândalo ambiental.
1: E aí
0: ambiental.
1: Foi condenado a 27 anos de prisão por golpe de Estado, sendo que ele nem no Brasil estava.
0: Ele não estava.
1: É.
0: Exatamente.
1: Esses são os crimes do Jair
0: então,
1: Bolsonaro.
0: Então, eles tentam sempre associar o negócio. Então, ele acusa o Flávio Bolsonaro de corrupção. Mas não tem nada contra o cara. Nenhuma comprovação, nenhuma condenação. Como eles não têm como se livrar que o Lula e aí não é só o Lula, toda a equipe,
1: todo mundo,
0: o chefe de gabinete dele, todo mundo, porque é uns caras de quinta categoria que não tem nenhum segundo grau completo e que foram, deram um cargo de responsabilidade pro cara.
1: Sim.
0: E ainda ontem falou essa semana dos lixeiros, que os lixeiros não dão orgulho pra ninguém. Esse cara, meu, é esse cara que vocês querem de presidente da República?
1: É. Complicado. Vai. Rodrigo, eu preciso fazer um intervalo rapidinho. Na volta tem mais recados dos ouvintes. Aliás, os primeiros recados dos ouvintes. E mais notícia para vocês. A gente já volta.
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8: 6h54.
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15: 7:26.

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22: Muito bem, pessoal, estamos de volta. Vamos lá para os ouvintes. Quem que é o primeiro, Rafa?
0: Começando com a Lilian.
20: Vamos lá.
22: Boa noite, bancada do Direto ao Ponto, Henrique, Rafa e Rodrigo. Hoje eu passei para convidá-los a uma reflexão. A gente, quando tem amigos, conhecidos e parentes, como eu tenho, morando no exterior, que foram para lá para melhorar a sua formação, para se especializar e acabaram ficando por lá, cada vez que você comenta a nossa situação aqui, a situação do Brasil e dos brasileiros nos últimos anos, a primeira coisa que eles perguntam é: e você ainda quer que eu volte para morar aí? Se está nessas condições? Então, puxa, por que não existe um movimento para incentivar essas pessoas a nos ajudarem a melhorar esse país e votarem, acompanhar a campanha e votarem? Porque ajudar a gente que ama o nosso país, que resistiu, que continua aqui lutando, que acredita no Brasil, para que talvez um dia eles possam ser incentivados a voltar. Talvez tenham vontade de morar no seu país, porque eles nunca deixarão de ser estrangeiros onde eles estão.
1: Muito bem, mas veja...
23: Recado, Lilian.
1: Lilian, o brasileiro pode votar lá no exterior, ele que vá votar. Sim. Mas se você lembrar, quando teve algumas manifestações contra o governo Bolsonaro, tinha manifestação em Paris, em Londres, contra o Jair Bolsonaro, porque é aquele troço que eu sempre falo para você. O petista, quando ele vai fazer uma pós-graduação, um doutorado, pergunta se ele vai para Nicarágua, se ele quer ir para a Universidade da Venezuela, se ele vai para a Universidade de Cuba, que eles elogiam tanto Cuba. Eles não, eles estão lá, eles estão em Londres, eles estão em Nova York, eles estão em Paris. Sim. Então, nós temos que pedir para os brasileiros que moram fora irem votar. E esta agora tem uma regra nova dessa eleição, que quem estiver em trânsito no Brasil vai poder votar, que antes podia votar só para presidente. Agora vai poder votar, inclusive, para deputados e senadores. Sim. Então, só tenta evitar o brasileiro inteligente, que tem um mínimo de QI, de não ir viajar no dia da eleição. Isso. Eu sempre falo isso aqui na rádio. Não, eu vou pescar, eu vou fazer um cruzeiro de navio. Ah, vai plantar batata, venha votar e defender o teu Brasil. Exato. Então, a reflexão é correta, mas dizendo que o cara tem como votar lá.
23: Um abraço pro Ayrton, que tá ligado conosco, também pro Fábio Scraba, que mandou o recado dele aqui. Muito obrigado pela audiência. Vamos para mais recado, Rafa.
0: Glenis, fala aí.
24: Boa noite a todos da Mercosul, meu amigo Rodrigo Reis. Esse Lula é um canalha. Engana aqueles que não têm informação nenhuma. É tipo minhoca, corta a cabeça e nasce outra. É um... Não tem o que dizer sobre ele. Espero que nessas eleições o povo tenha discernimento para escolher agora alguém que vai comandar o nosso Brasil e pensando no povo. Vamos votar no Bolsonaro. Quer dizer, Flávio Bolsonaro. Boa noite a todos.
23: Boa noite, Glenis.
24: Voltando para casa do trabalho.
23: Valeu, Glenis. Obrigado, hein?
1: Beijo. Mandei um bolão grande pra Glenis lá. Ela tem o grupo Elas, me pediu um bolo e eu dei o bolo pra ela.
23: É isso aí.
1: Mandei lá, foi buscar lá o bolo.
23: Vamos lá, mais um recadinho, Rafa.
0: Fala aí, Vargas.
25: Boa noite aos ouvintes da Mercosul. Boa noite ao Rodrigo Reis. Rodrigo Reis, me diga uma coisa. Essa foto, ela é montagem ou ela existe? Se é uma foto que existe, por que vai retirar? Se é verdade, por que vai apagar? Se é verdade, por que vai se retratar? Isso aqui já foi uma democracia, viu? Isso aqui já foi uma democracia.
1: Veja, deixa eu só explicar uma coisa dessa questão do processo. A foto, eu recebi a foto de um outro grupo de rede social, eu simplesmente colei a foto e fiz o texto sobre a foto. O texto é totalmente correto, mas mesmo a foto não está abraçada, os dois estão juntos, um do outro, e eu escrevi, é Lula? É isso que eu coloquei. Não houve ofensa pessoal à candidatura, houve um prejuízo ao Augusto Cury? Pode ser, mas o prejuízo ao Augusto Cury é o questionamento que eu fiz. Se o partido dele já apoiou Lula em 2022, o partido dele elegeu o Janones, vem dizer que agora é um partido de direita? O questionamento foi exatamente esse. Eu sempre digo da direita inteligente, nós temos que sempre ficar de olho, porque eu presto atenção no bastidor, não é só o que está aparecendo. Sabe uma outra notícia que aconteceu, que nós vamos comentar daqui a pouco, sobre o general Moura?

0: que ele votou favorável. Pronto, aquela direita burra, que eu sempre falo, pegou e colocou que o general Mourão apoiava o presidente Lula. O general Mourão foi talvez o vice-presidente mais leal da história do Brasil. Ele levou porrada no governo, inclusive de gente de dentro do próprio governo, e ele nunca deixou de dar apoio ao Jair Bolsonaro. Então, meu abraço, gosto muito do general Mourão, viajei com ele, já fui em várias palestras dele, e lembrando que o general Mourão foi adido militar do Brasil na Venezuela durante a época do Chávez. É um dos caras que mais entende de Venezuela e fiquei feliz quando ele se elegeu senador pelo Rio Grande do Sul. Uma surpresa.
1: Pois é. Mais um recado, Rafa.
2: Marcos, fala aí.
3: Boa noite, ouvintes da Mercosul. Boa noite ao Rodrigo Reis, ao Rafa, ao Henrique. Eu acho que esse Augusto Cury tá cutucando onça com vara curta, hein? Vai dar ruim pra ele. Marcos Duarte, tamo na escuta aí. E vamos pra cima.
1: Vamos pra cima, Marcos. É isso aí. Todo mundo tá ao seu favor.
0: Olha,
1: aqui,
0: Rodrigo. Olha, estou me inteirando do processo judicial. Se esse Augusto Cury realmente quiser vir tirar dinheiro de mim de danos morais, aí a briga vai ficar feia, porque daí eu não vou desistir dessa briga nos próximos 10 anos.
1: É isso aí.
0: Nós vamos ficar os 10 anos sentando a lenha nesse cara, se for o caso. Eu não conheço ele, acho ele insignificante politicamente. Já estão mentindo, dizendo que ele está com 10% das intenções de voto. Não é possível que alguém vote num cara que não conhece. Quer dizer, pode, né? Porque a Cristina Grêmio quase ganhou a prefeitura de Curitiba.
1: Pode, pode.
0: Sem ser de direita e criando um personagem. Então, gente, conte comigo com a direita inteligente. O cara da direita burra, não fale comigo. Não faço questão de conversar com gente da direita burra.
1: É isso aí.
0: São pior do que os petistas pra mim.
1: É isso aí. Mais um recadinho, Rafa, pra gente ir pra próxima notícia.
4: Boa noite, Rodrigo.
1: Boa noite.
4: Renato Freitas tá eleito. Opa. E Wanda Assis eleita.
1: Quem?
2: Wanda.
1: Wanda, é a vereadora. A vereadora do PT. Wanda de Assis, vai votar mal assim, né?
0: Pelo amor de Deus.
5: Por favor.
1: Não tem.
5: Me ajuda.
1: Vamos lá, mais um, Rafa.
2: Bora lá, a participação chegando do nosso ouvinte, Alessandro.
6: Boa noite, Henrique. Boa noite, Rafa. Boa noite, Rodrigo. Aqui é o Alessandro. Eu gostaria de dizer uma coisa. Esse Augusto Cury, eu já não ia muito com a lata dele há muito tempo. Né? E agora, então, menos ainda. Minha solidariedade ao Rodrigo. Continue firme e forte, Rodrigo, porque a verdade sempre prevalece. Um forte abraço.
0: É isso aí. Quem quer estar na política fazendo a coisa direita, e nós sempre fizemos a coisa direita, eu, minha mãe, Julieta Reis, Sim. Quem conhece ela aqui de Curitiba, eu sei que o programa vai para todo o estado, mas você de fora do estado, pergunta em Curitiba quem era a Julieta Reis, e é a Julieta Reis até hoje, todo mundo fala, minha mãe nunca pisou uma vírgula fora da linha, e espero sempre estar junto nesse sentido. E mesmo assim acusam a gente, brigam com a gente, processam, tudo bem, vamos lá. Faz parte.
1: É.
0: O placa preta é assim também.
1: A turma
0: vai pra cima dele também. Eu gosto muito dele, do Ogier, por causa disso.
1: Exatamente.
0: Porque ele sempre foi um admirador dele durante todos esses anos. E quando eu fui convidado por vocês para vir fazer parte do programa, porque ele ia sair candidato a deputado estadual e tinha que obrigatoriamente se afastar da rádio,
1: Isso. Foi
0: uma das coisas que fez eu aceitar, foi a admiração que eu tenho pelo placa preta.
1: Agradecemos. Vamos lá, Rafa, vamos para a próxima notícia. O ministro do Supremo, o ministro do Supremo Tribunal Federal e do TSE, o Tribunal Superior Eleitoral, Dias Toffoli, afirmou nesta segunda-feira que a Constituição Federal deu ao Poder Judiciário o papel de defesa da efetividade dos mais pobres. Logo, os ataques aos tribunais seriam direcionados à defesa daqueles que não têm voz.
0: Meu Deus, que mentira!
1: A declaração ocorreu durante o Fórum Permanente de Direito Eleitoral e Político da Emerge, Escola da Magistratura do Estado do Rio de Janeiro, na capital fluminense. O ministro ficou responsável pela abertura do evento. Toffoli explicou que a Constituição de 88 é o marco de uma mudança nas instituições democráticas do país. Segundo o magistrado, antes estas eram instituições muito mais aristocráticas de elite do que instituições com a participação do povo. Vamos ouvir o que diz.

0: disse o ministro. Só um pouquinho, tá. Vamos lá.
1: O poder judiciário brasileiro, ele é um poder judiciário único no mundo. Até porque nós temos um Ministério Público que é único no mundo, porque ele não é exclusivo para ação penal, ele é para a defesa dos direitos da sociedade como um todo, culturais, históricos, do ponto de vista do meio ambiente, das populações vulneráveis, de indígenas, etc., etc. Tudo isso é levado ao judiciário. Então, a Constituição de 88 deu ao Poder Judiciário, no seu pacto refundante, um papel de defesa da efetividade dos mais pobres. A quem interessa atacar o Poder Judiciário é a pergunta que eu deixo a vossas excelências, às senhoras e aos senhores, na manhã desse dia.
0: Acabou? Morreu?
1: E a quem interessa atacar a independência do Judiciário, independência do Judiciário significa também uma remuneração digna e condigna com as suas responsabilidades. Então fica essa reflexão.
2: Ele tem problema mesmo.
0: Rodrigo, a situação é a seguinte: ninguém ataca o judiciário por nada. A gente ataca o judiciário aqui quase dioturnamente porque eles não seguem a Constituição. Veja, eles não obedecem à lei. O Dias Toffoli está enrolado até o talo em escândalo do Taiaiá, Banco Massa era sócio de um, só o irmão padre era dono do hotel. É uma sacanagem atrás da outra do Supremo Tribunal Federal.
2: Nunca passou em concurso de juiz.
0: É por isso que a gente ataca, porque eles não seguem a lei. O Alexandre Moraes não segue a lei, o Gilmar Mendes não segue a lei, o Dias Toffoli não segue a lei, os caras não seguem a lei.
2: E ele diz assim, ó, defesa da efetividade dos mais pobres. Ele tá fazendo campanha eleitoral.
0: Claro que tá.
2: E diz assim, ai, que os magistrados merecem uma digna remuneração. Pô, eu tenho teto. O cara lá, o teto do cara é R$45 mil. A galera paga R$2 mil pros funcionários e o cara ganha R$45 mil. Ele não precisa seguir o teto. Vamos ganhar R$300 mil.
0: Isso.
2: E eles querem que a gente aceite isso. E eu não consigo aceitar isso.
0: Você aceita, por exemplo, que o Edson Fachin fez? Ele anulou o maior processo da história do Brasil, que foi a Lava Jato, que condenou...
2: centenas de pessoas.
0: Condenou pessoas milionárias, condenou o alto escalão do poder executivo do país. O presidente da República foi em cana, porque é ladrão o presidente da República. E aí o ministro Edson Fachin falou que não podia ter sido julgado em Curitiba e anulou a decisão de 9 juízes. 9, não foi de 1, foi de 9.
2: Sozinho.
0: Sozinho. É por isso que vocês são criticados.
2: E
0: vocês...
2: as suas filhas estão na Universidade Federal
0: Eles
2: do Paraná.
0: Eles desmoralizaram a justiça brasileira. A justiça brasileira, toda a justiça, não só o Supremo Tribunal Federal. Desde a primeira instância, a segunda instância, o STF, o STJ, vocês estão desmoralizados porque os ministros da Suprema Corte não seguem a Constituição. É por isso que vocês são criticados diariamente. Ou estou errado?
2: Não, está certíssimo. Então, é isso que continua. O que a gente não pode aqui na Rádio Mercosul, no programa Direto ao Ponto, é se omitir, né, e ser frouxo. Eu respondo o processo, não tem problema nenhum. Se você se sentir ofendido, entra com o processo. Mas a partir do momento que entrar com o processo contra mim, ou contra o Henrique Gigli, ou contra o Rafa, ou contra o Placa Preta, seja quem for, o revide vai ser na mesma moeda.
0: Sim.
2: Porque eu também sou advogado e também não vou ficar quieto, né? Queria mandar um abraço pro Queijo, que trabalha lá
0: com
2: a Maria Vitória, deputada
0: estadual. Rafael Queijo, grande amigo.
2: Maria Vitória, que deve ser a próxima presidente da Assembleia Legislativa do Estado do Paraná. Queijo, um abraço para você, ele me ligou agora, estou ao vivo aqui no rádio. Alguém, por favor, liga pro Queijo e avisa aí que eu tô na rádio.
0: Aqui. Isso aí. Ô, pessoal, hoje o YouTube bombando aqui, tem muita gente na nossa live, então, por favor, aproveitam e se inscrevam aí no canal. Acionem o sininho pra gente chegar cada vez mais longe, Rodrigo.
2: Fala, é tão bonitinho quando você fala, entre no meu canal, não. Fala aí.
0: Se inscrevam no canal.
2: Ah, tá.
0: Se inscrevam aí no canal do YouTube. Olha aqui, pessoal, eu ainda não tenho autorização pra mostrar. Nós estamos vendo com a minha parte jurídica aqui pra ver se eu posso. Mas tá aqui, ó. Eu tenho todo o mapa de spots que vai pro ar de candidatos. De todos os partidos. E tem um certo partido aqui do Paraná, que começa com P.
2: Podemos saber ou não podemos saber qual que é o partido?
0: Não, ainda não. Tá. Que só vai a propaganda de uma pessoa pro ar, hein? É só de uma. Pra deputado estadual. Eu vou contar, vocês se espertam.
2: Cuidado que eles podem xingar a mãe, hein?
0: Pode xingar a mãe, o pai, a avó, a galinha, o papagaio, o filho. Não tenho medo de vocês não, meus queridos.
2: É, porque é injusto, né?
0: É injusto. E é crime eleitoral, não é injusto? É crime eleitoral. Eu vou contar, hein?
2: Quando eu fui candidato a senador, tinha um outro candidato que era deputado que usava a minha vaga de senador também. Você sabia dessa?
0: Eles acham que a gente nasceu de susto.
2: Mas tudo bem, aquela época eu era mais pacífico.
0: Pode ser filho de
2: eu
0: delegado.
2: Eu já deixei de ser pacífico faz tempo, porque lealdade na política hoje em dia é raro. Eu sou muito leal na política, muito leal. Mas é de tanto levar bordoada que às vezes tem gente que não dá pra ser leal.
0: Oh, e pode ser delegado, pode ser policial, pode ser... Eu não tenho medo, gente.
2: Pode ser a mãe na...
0: Não tenho medo de
2: casa,
0: vocês.
2: Na casa, luz vermelha, não
0: tenho medo. De malandro, eu não tenho medo. Prestem atenção. Vamos lá, Rafa, vamos pra mais ouvinte.
3: E recorde de mensagem chegando aqui também pelo WhatsApp, hein?
0: Vamos lá.
3: Denilson, fala aí.
4: Boa noite, bancada. Boa noite, ouvintes. Denilson, São José dos Pinhais City. Hein, pros maus entendedores, para se confirmar, uma ditadura precisa o quê? Câmara de gás ou outra coisinha só, será? Com todas essas barbaridades que acontecem.
0: Pois é. Vamos lá, mais um.
3: Bora lá.
5: Boa noite, Henrique, Rafa, Rodrigo Reis. É isso aí, homem, não baixa a guarda pra essa turma aí, viu? Continue falando a verdade e mostrando pro povo a máscara desses caras aí, né? Junei, tá falando. Um abraço pra vocês.
0: Valeu, Junei, obrigado. Olha, a solidariedade a você é bastante grande dos nossos ouvintes, viu, Rodrigo?
2: Que bom, me prestigia a gente, porque a gente também não tem um trabalho fácil. Eu fui político, fui vereador de Curitiba, fiz 6.000 votos pra vereador e perdi a eleição por 5 votos. E perdi a eleição para uma candidata que o presidente do partido do PL deu para ela na eleição R$500 mil.
0: E você recebeu quanto?
2: Não ganhei fundo
0: pois
2: partidário.
0: É, este ano eu vou denunciar todo mundo aqui.
2: E olha, eu perdi a eleição por 5. Ela fez. Ela, essa candidata, fez 200 votos a mais. Eu perdi por 5 votos a eleição. Mas ela ganhou sozinha R$500 mil porque ela era a candidata do presidente do partido. Isso não pode acontecer. Se a gente for apoiar esse tipo de coisa, a gente é conivente com a roubalheira. É só isso que eu tenho para falar para vocês.
0: Exatamente.
2: Então, por isso que eu peço sempre, vocês me gozam aqui, mas que sigam a gente na rede social.
0: Rodrigo
2: é importante.
0: Braga Reis. O meu Henrique Braga. Ponto Gigli JR no Instagram.
2: Por que você botou esse ponto irritante no meio do teu nome?
0: Porque já tinha um Henrique Gigli.
2: Mas quem que é o cara?
0: É da Itália, não é daqui.
3: Por incrível que pareça, já tinha um.
2: O meu é Rodrigo Braga Reis, que eu saiba, só tem eu lá. Se tiver mais um, você me avisa que nós vamos lá na casa do cara.
3: Entre lá.
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6: 7:53.

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0: 8:02 nesta manhã de terça-feira. E hoje é 1º de setembro. Começamos mais um mês por aqui juntos na Estúdio 92, a mais libertária do Brasil, a partir de agora ao vivo com o Independência 92.
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0: Quer participar com a gente? Fique à vontade, tá bom? Nosso WhatsApp, para quem ainda não sabe, é o 45998421195. Mande sua mensagem para nós aqui. Conte-nos onde você está curtindo a nossa programação, também em nossa live pelo Facebook. Siga-nos no Instagram, @radioestudio92, e acesse o portal Estúdio 92 para nos acompanhar aqui até às 10 e também, claro, toda a programação da Estúdio.
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0: Até às 10 horas da manhã, desta manhã de terça-feira, nós vamos

0: da Companhia de Copavel, feita para somar no campo e na cidade. Também temos a companhia de grandes nomes do jornalismo, como a Revista Oeste, o jornal Impacto Paraná, Plataforma Brasil Paralelo e Repórter Memorex.
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0: Nossos debates acontecendo a partir de agora por aqui, na bancada do Independência. Eu sou Emerson Bittencourt e aqui comigo Osmar Júnior e Gilson Pessoa. Bom dia, senhores.
2: Bom dia, Emerson Bittencourt. Bom dia, Gilson Pessoa. Amigos da estúdio, eu quero viver as manhãs de setembro, como dizia a Vanusa. Um abraço, um ótimo programa e uma ótima semana a todos.
3: Muito bom dia para você, Bittencourt. Bom dia, Osmar Júnior e ouvintes 92.
0: Terça-feira é dia de Terça Libertária. Priscila Merizio, do Projeto Liberim, vai falar hoje sobre o feminismo, o que as libertárias pensam sobre o assunto. O candidato a deputado federal Henrique Mecabô, do Partido Novo, vem ao Independência 92 daqui a pouquinho na bancada do Independência falando sobre eleições 2026. Está no ar, a partir de agora, o seu, o nosso Independência 92.
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4: Terça-feira de chuva forte e temperaturas em queda no Paraná. A chuva ocorre com maior intensidade entre a madrugada e a manhã, principalmente nas regiões leste e norte, com possibilidade de volumes expressivos em algumas cidades. Ao longo do dia, as temperaturas diminuem e os ventos ficam mais persistentes. À tarde, a chance de chuva diminui bastante no estado e fica mais concentrada nos Campos Gerais, região metropolitana de Curitiba e litoral. Curitiba tem mínima de 13 e máxima de 22 graus. Ponta Grossa varia de 12 a 23, enquanto Guarapuava tem mínima de 11 e máxima de 20. No norte, Maringá chega aos 24 graus, Londrina aos 23 e Paranavaí aos 24. No oeste, Cascavel tem máxima de 22 e Foz do Iguaçu chega aos 20 graus. Ótima terça-feira para você e até amanhã. De Curitiba, Mauro Conte, com informações da Rede AERP.
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0: Amigos e amigas, 8 horas e 6 minutos nesta manhã de terça-feira. E como já anunciamos, ele chegou aqui, Henrique Mecabô, vice-prefeito de Cascavel, candidato a deputado federal pelo Novo. E aqui está para falar sobre a campanha, né? Como estão aí os trabalhos, não só na região oeste, acredito que você está rodando o Paraná, não é mesmo, Henrique? Bom dia, seja bem-vindo.
5: Bom dia, Bittencourt, é isso mesmo. Ontem, inclusive, rodei oeste e sudoeste, foram 8 municípios, se não me engano. Saímos daqui às 5h30 da manhã, pegamos o trecho debaixo daquela chuvarada, chegamos aqui tarde da noite ontem, mas já aqui cedo com vocês, batendo um papo nessa rádio que é a última trincheira das liberdades aqui em Cascavel.
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0: Pois é, já que você falou aí sobre liberdades, estamos vivendo aí um momento, né, em que as nossas liberdades, as restrições, né, infelizmente as restrições estão aumentando. Né? A gente até queria e a gente pensava que isso iria mudar. Né? Mas, por exemplo, o que aconteceu agora, recentemente, com o candidato do Missão. Ok, ele teve lá algumas questões envolvendo omissão, né? Sobre as suas redes sociais, mas seria o caso, de fato, essa decisão aí do Dias Toffoli? O que você achou, Henrique, de então suspender a campanha dele? Ele não está cassado, ele continua candidato, mas foram suspensas, né, as redes sociais, a campanha dele nas redes sociais, Henrique.
5: Olha, não tem sentido que um ministro, de maneira solitária, possa dar uma canetada que barra uma campanha à presidência, né, que tem abrangência nacional, restringindo acesso aos debates, restringindo o uso de recursos. Eu tenho minhas diferenças com o Renan, com a maneira com a qual o Partido Missão faz política, com a posição que eles tomam em muitos assuntos, mas eu acho que ele tem, dado que registrar o partido, o direito de ser candidato. E algumas das coisas que o ministro Dias Toffoli alega para barrar a candidatura do Renan se aplicam a qualquer outro candidato. Ele aponta, por exemplo, que, ao entrar no perfil do Kim Kataguiri, um deputado do próprio Partido Missão, aparece recomendação de que se siga o Renan Santos. E diz que isso é, de alguma maneira, uma recomendação, uma propaganda desleal. Mas o algoritmo das redes sociais oferece a todos nós interesses semelhantes ao que nós já temos. Então, se entrar, por exemplo, no meu perfil, deve aparecer lá a sugestão para seguir o Marcel Van Hatten e o Deltan. Isso não confere a eles vantagem indevida. Se entrar no perfil do Boulos, lá indica que siga o Lula. Isso, então, configura que nós vamos ter que barrar todas as candidaturas à presidência. Claramente, esse nosso judiciário tem lado. O Dias Toffoli não gostou de ser criticado pelo Renan em protestos públicos quando emergiu o escândalo do resort Itaiaiá aqui no Paraná. E é a partir disso que eu entendo que ele estava esperando para tomar uma decisão que prejudicasse a candidatura do Renan à presidência.
0: Coincidentemente, né, essa decisão também veio depois do primeiro debate que aconteceu lá na Band, em que, inclusive, o Renan Santos teceu críticas severas, duras, né, contra Lula e Janja. Quero acreditar que não tem nada a ver com isso, mas coincidentemente aconteceu, né, meu cabo?
5: E com certeza tem a ver, né? Infelizmente, nós já percebemos que esse judiciário, em especial nas cortes superiores, é um judiciário político, que age politicamente. Alguns dias vimos também o discurso do Flávio Dino colocando sua ideologia acima da letra da lei. Então, repetidamente, se escancara que os nossos ministros das cortes superiores têm papel político e atuam para interferir nas eleições.
0: Ok, são 8h10. Osmar Júnior e Gilson Pessoa, fiquem à vontade.
2: Bom dia, me acabou. Satisfação tê-lo aqui no Independência 92. Partido novo, partido que se identifica de direita e que combate aqueles pseudo de direita que estão muito por aí, inclusive os partidos ligados ao Centrão, e agora nós estamos vendo isso tanto aqui no Paraná quanto também a nível nacional. Como é que você vê essa nova postura do Novo, aliás, essa postura que sempre foi do Novo de ser um partido de direita, em especial aqui no Paraná, que nós vemos aqui o Novo próximo aí e alinhado à candidatura Sérgio Moro?
5: Olha, Osmar, eu estou muito feliz e muito confortável no partido nesse momento. Eu me filiei ao Novo em 2020, é o primeiro partido ao qual eu me filiei, é o único pelo qual eu disputei a eleição, então me deixa confortável ver que essa minha posição cada vez mais foi tomando conta do partido. É claro que nós não concordamos em tudo com outras legendas, com outras lideranças políticas, mas nós da direita temos cada vez mais que aprender a nos unirmos em torno dos 80% que nós temos de comum, e não de dividirmos as nossas candidaturas, as nossas posições, por causa de 20% eventualmente de divergências que nós tenhamos. Porque a esquerda é uníssona da porta para fora. Eles têm divergências internas, não lavam roupa suja em praça pública, e da porta para fora abraçam um nome, uma causa, uma bandeira e vão com essa causa até o final, mentindo se preciso for. A direita ainda tem muita divisão em praça pública e isso dificulta que nós cheguemos aos espaços de poder. Então, eu fico feliz de ver o Novo cada vez mais maduro, mais disposto a fazer composições, e não foi diferente aqui no Paraná. Né, nós tínhamos o Paulo Martins, que tinha originalmente vontade de ser candidato a governo do Estado. Ele recua para que o Novo componha com o Sérgio Moro, com o 22, com o PL, e garanta aí quase uma vitória pela qual nós temos trabalhado no primeiro turno. Nisso, se fortalece também a candidatura do Deltan Dallagnol ao Senado, né? Um parceiro meu de Partido Novo, que já esteve com a gente várias vezes aqui em Cascavel, e um senador que tem o perfil ao lado do Felipe Barros, do qual nós precisamos. O senador sem rabo preso, que vai para Brasília com coragem de enfrentar esses ministros do Supremo e pautar o impeachment deles se for necessário. Porque nós tivemos aí ao longo dos últimos anos senadores muito omissos aqui do Paraná. E hoje nós temos a oportunidade de trocar esses senadores por senadores que vão para Brasília para essa batalha que é a que mais importa. Eu, inclusive, tenho dito que o grande desafio dessa eleição presidencial não é a escolha do nome do próximo presidente. O grande desafio dessa eleição presidencial é que o próximo presidente escolhido apontará pelo menos 4 novos ministros ao Supremo. E nisso ele pode manter ou mudar a configuração da corte por mais 20, 30 anos. Nós precisamos ter atenção a isso e precisamos ter um Senado que não seja covarde para empurrar o judiciário de volta ao seu lugar.
2: Oeste do Paraná.
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2: Nós hoje não temos nenhum deputado federal, temos uma representação pífia na Assembleia Legislativa. Você vê com bons olhos essa renovação que se aproxima nas eleições de 2026?
5: Sem dúvida, Osmar. Eu tenho encontrado eco desse sentimento em todo o município do interior que eu percorro, em especial aqui no oeste e sudoeste do Paraná. Cascavel sozinha já chegou a ter 5 deputados federais domiciliados aqui ao mesmo tempo. O oeste teve 6 no seu melhor momento. É um absurdo que uma cidade do tamanho de Cascavel, que tanto paga a conta aqui na ponta, não tenha hoje nenhum deputado domiciliado aqui em exercício de mandato. Nós não recebemos muitas benfeitorias porque nos falta representação aqui na região. Às vezes a gente olha para 277 e fala, 277 não tem duplicação. Ela tem duplicação hoje. De Guarapuava a Curitiba. Irati tem obras de duplicação, Palmeira tem obras de duplicação. Por que isso não chega aqui para a nossa região? Porque falta representação, falta voz lá em Brasília, que na hora de sentar, definir um contrato de concessão federal, fale por nós. Nós hoje do oeste do Paraná, só não pagamos mais imposto, só não geramos mais riqueza que a região metropolitana de Curitiba, que é a nossa capital. Nós já superamos em produção industrial e, consequentemente, no tanto que pagamos de impostos. Os Campos Gerais já superamos o norte do estado. Agora, essas regiões recebem duplicações, trincheiras, viadutos. Isso não chega aqui porque nós não temos voz hoje nas capitais, em especial na capital federal em Brasília. E é para isso que eu estou colocando o meu currículo à disposição, para mudar esse cenário.
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3: Bom dia, prazer tê-lo aqui de novo na Estúdio 92. Vamos falar um pouquinho de governo federal e estado do Paraná. Lula evita falar em combate à corrupção, Lula evita falar em combate ao crime organizado, Lula evita falar em prender bandido. Flávio Bolsonaro, por outro lado, já diz que se eleito for, vai construir 5 grandes novos presídios federais, aumentando a capacidade de detenção próximo de 500 mil. Na mesma linha, diz que vai acabar com o auxílio reclusão do preso hoje e repassar esse dinheiro para as famílias vítimas dos bandidos. Aqui no estado do Paraná, o ex-juiz e ex-ministro da Justiça, Sérgio Moro, busca seguir na mesma linha. Diz que vai construir aqui no estado um grande presídio como o de El Salvador, que levará inclusive este nome. Você acha que é importante construir mais vagas, prender mais os bandidos? E te pergunto, vou mais além, poderíamos acabar com este recurso da saidinha? Recentemente, um cara condenado a 126 anos de cana ganhou um direito de saidinha e estuprou uma jovem, destruiu a vida de uma adolescente, Henrique Mecabó.
5: Olha, Gilson, sem dúvida, nós estamos do lado certo quando se fala nas bandeiras de segurança pública. A realidade não é exatamente essa aqui em Cascavel, mas em especial pensando em outros pontos do estado do Paraná. E no Brasil como um todo, nós hoje temos regiões que não são acessadas pelas forças de segurança, porque existe um regramento jurídico muito permissivo ao bandido, ao vagabundo. Ele sabe que, em geral, sairá impune, que não cumprirá a pena cheia, mesmo que vá preso, e que, ainda preso, terá benefícios como a saidinha que o permitem aterrorizar famílias na rua nos feriados. Que bom que, cada vez mais, os nossos candidatos têm escancarado essas bandeiras de enrijecer o combate ao crime. E isso, eu acho que, inclusive, valoriza o trabalho das nossas forças de segurança, das nossas forças policiais, que muitas vezes sentem que estão enxugando gelo. Não é diferente aqui em Cascavel com a nossa Guarda Municipal. Quando nós pensamos em proteção ao patrimônio público, quantas vezes os mesmos, repetidamente, são presos por furtarem fios das nossas praças, por desestruturarem as nossas escolas, por vandalizarem espaço que deveria ser de construir o bem comum. Que bom que aqui no Paraná nós teremos um governador que pensa uma segurança pública mais rígida. Nós merecemos ser o estado mais seguro da federação e nós temos, inclusive, aqui um grande risco hoje a nível de fronteira e de faixa de fronteira. Existe muito tráfico que passa pelo nosso estado, reconheçamos ou não, saibamos ou não, estamos aí ao lado do Paraguai, e existe cada vez mais o risco de direito à propriedade também, de invasão por parte dos sem terra, dos indígenas, Então, que bom que nós teremos um governador que é pouco permissivo ou nada permissivo, dado seu histórico no Ministério de Justiça e Segurança Pública, com a vagabundagem. Nós precisamos de paz e tranquilidade para produzir sem ser atrapalhados pelo Estado e pelos vagabundos, como nós viemos fazendo aí ao longo das últimas décadas.
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3: Muito bem, 92. Eu quero agora falar contigo sobre a campanha propriamente dita. Aqui em Cascavel, dobradinha da direita. O Mecabô com o fã do Bolsonaro. Mas o Mecabô também está recebendo apoio de outros candidatos e de gente até que já está percorrendo o trecho há algum tempo. Fábio Oliveira, parceiro nosso aqui da 92. Recentemente entrevistamos aqui o vereador Juca de Marechal Cândido Rondon, candidato a deputado estadual, que também dobra com Henrique Mecabô. Isso é uma prova, Henrique, de que a campanha de Henrique Mecabô está forte, está alavancada e nós possamos, de verdade, quem sabe, no próximo pleito, Henrique Mecabô representando o Cascavel lá em Brasília.
5: Sem dúvida, Gilson, estou bem animado com as perspectivas da campanha, tenho consumido as pesquisas internas, não só da nossa coligação, né, PL Novo e Podemos, mas às vezes vaza para nós também as pesquisas internas do outro lado, e tanto na situação quanto na nossa coligação, vejo o meu nome aparecendo hoje dentre os eleitos. Isso me anima muito e reforça minha disposição de trabalhar, de pular cedo, de rodar o Estado. E claro, isso também reforça o apoio que vem de outras candidaturas, né? Pautado muito por alinhamento de princípios, de valores, de juventude, de postura, né? Como o Partido Novo não é o partido que mais tem recursos, não é o mais abastado, nós fazemos nossas alianças em geral em termos de concordância nas pautas ideológicas. E isso tem acontecido com muitos estaduais, né? Em especial aqui em Cascavel com o Fão, do Bolsonaro, vereador do PL. O PL fez aqui um esforço, uma gentileza estratégica, eu diria, de não lançar um candidato a deputado federal para fortalecer minha posição como candidato a deputado federal de Cascavel. E isso foi bastante conduzido pelo próprio candidato a vice-governador, Edson Vasconcelos. Ao mesmo tempo, o Novo retribui essa gentileza estratégica, não lançando um candidato a deputado estadual daqui para fortalecer a posição e a perspectiva de eleição do FAM. E ainda, para além disso, aqui na região, tenho trabalhado com outros parceiros. Né? Ontem, no Sudoeste, estive com uma parceira candidata, a Aline, que é a vereadora bem votada lá, mulher mais votada de Beltrão. Aqui em Céu Azul, o Novo tem uma candidata, Andréia Diesel, que se não emplacar nessa eleição, será candidata a prefeita no próximo pleito. Né? E em Marechal, por exemplo, temos o nome do Juca, também com boa perspectiva de eleição, para além de deputados que não são necessariamente aqui da região, e eu tenho batido muito nessa tecla da representatividade do Oeste, mas deputados que nós temos que honrar porque nos honraram em seus mandatos. Esse é o caso do Fábio Oliveira, que não é daqui, nasceu em Guarapuava, estudou em Ponta Grossa, já está há mais de 20 anos em Curitiba, mas que ainda assim destinou boa parte dos seus recursos, a meu pedido, aqui ao Oeste do Paraná. Então isso eu gosto de enfatizar, quando posso trago ele para cá e certamente ele vai buscar também parte do apoio aqui do Oeste.
3: 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Porque Eu lembro bem, nós tivemos inclusive vereadores que apoiaram candidatos de fora. Vou dar um exemplo aqui, o Faur. Eu não tenho informação de que o deputado Faur tenha trazido recursos para o município de Cascavel. Ou seja, você tem o direito de apoiar, de pedir o voto para o cara de fora, mas tem que depois cobrar ele para que o recurso venha também.
5: Sem dúvida, é dinheiro que é nosso, né? As emendas são migalhas do nosso próprio dinheiro e nós temos que fingir que estão fazendo um grande favor quando nos manda esse dinheiro de volta. E para piorar, essas emendas, além de tudo, não pensam numa próxima geração, no desenvolvimento da região. Elas tendem a pensar numa próxima eleição. Não à toa, em muitos municípios, sobram ambulâncias quando nós não temos motoristas para essas ambulâncias. Sobram viaturas quando nós não temos agente de segurança para essas viaturas. Então, é muito fácil para o deputado mandar essas emendas de volta com alguma estrutura, um campinho, uma creche, uma unidade de saúde, tirar foto lá na frente, sem saber quão estrangulado o município está na ponta, onde nós pagamos a conta, para fazer aquela estrutura rodar. Para além disso, as emendas são o grande mal que nos trouxeram, lá em Brasília em especial, um legislativo tão covarde. Os deputados, ao longo de décadas, não têm mais tomado posição, mandam emendas de volta e ainda pegam uma comissão para disputar a próxima eleição e nisso deixam o rabo preso. Quando agora, tarde demais, percebem que o judiciário usurpou a função de legislar do próprio legislativo e vão para a tribuna se posicionar contra isso, os ministros do Supremo, das Cortes Superiores, lembram que existe um processo contra esse deputado, contra um tio dele que é prefeito, um primo que é vereador, lá na gaveta do Supremo, e trazem de volta a pauta, empurrando esses legisladores que têm rabo preso de volta a um espaço de covardia. Por isso que, para além de tudo, nessa situação das emendas, eu vejo mais um sintoma de que nós precisamos lá em Brasília de gente nova, de gente preparada, posicionada à direita e, acima de tudo, sem rabo preso para representar o Paraná.
2: Me acabou.
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2: O prefeito Renato Silva tem os seus candidatos a deputado estadual e federal já anunciados. Inclusive, ontem teve aí uma carreata com a participação do Renato Silva. Tem também o seu apoio ao atual candidato do Ratinho Júnior, Sandro Alex. Essas divergências aí, inclusive na última entrevista que você deu aqui, inclusive ao repórter Memorex, você disse que estava, que ainda não tinha batido o martelo com relação ao apoio de Renato Silva, que ainda esperava, né, que o prefeito poderia vir apoiar de alguma forma a candidatura Meia Caboclo. Como é que está esse relacionamento vice-prefeito com prefeito, Partido Novo com o PSD em Cascavel?
5: Olha, Osmar, eu tento manter a normalidade institucional, eu acredito que é o melhor para a cidade, né? Independente do que acontece comigo, eu tenho que pensar em Cascavel. Mas certamente a política tem esses desencontros, esses desacordos difíceis e duros, né? Eu entendo que o prefeito Renato Silva realizou o sonho de ser prefeito, em boa parte por minha causa, e agora eu trabalho para representar o oeste do Paraná, realizar esse sonho da região lá em Brasília, apesar do apoio dele ou não, né? Tenho olhado para o lado positivo de que, mesmo sem um apoio explícito do prefeito, mesmo sem a máquina envolvida na campanha, as projeções são muito boas, as perspectivas em pesquisa são muito boas, e isso me motiva porque, independente do que queiram ou não aqui em Cascavel, é verdade que o nosso município está estrangulado, nós não podemos viver só para executar emenda de deputado. E lá em Brasília, o oeste do Paraná como um todo, região da qual a capital, né, Cascavel é capital, precisa de melhor representação. Então tenho focado nesse aspecto positivo, porque na última campanha, quando eu caí de paraquedas de volta do Canadá, onde eu estava estudando, onde eu estava trabalhando, para ser candidato a federal, sem saber fazer política, sem ter rodado os municípios, foram aí cerca de 30 mil votos em mais de 292 cidades do Paraná. Independente de qualquer contexto local, de qualquer divisão política local, dado que eu estou com o Sérgio Moro, com o Deltan Dallagnol, e o prefeito Renato Silva optou por se manter com o Sandro Alex, com o Greca, com o Alexandre Cury, independente do contexto local, eu acredito que há essa demanda por um novo deputado federal. E não é a máquina local que vai atrapalhar ou cravar o sucesso de um projeto como esse, que tem abrangência em todo o interior do Paraná.
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0: 8 horas 26 minutos, aqui com Henrique Mecabu, vice-prefeito de Cascavel, candidato a deputado federal pelo Novo, nesse bate-papo nessa manhã de terça-feira, dia 1º de setembro, sobre, então, a sua campanha, seus propósitos. Você falou aí no Canadá, sua passagem pelo Canadá, onde você se graduou lá, você é graduado em economia, né? E você teve também uma certa experiência lá com o Banco Central canadense, né? Mas, enfim, de uma forma geral, Mecabu, o que você viu lá de fora que, de repente, pode ser feito aqui no Brasil também, apesar das diferenças Brasil e Canadá, né? Uma diferença enorme, né? É um outro povo, é uma outra tradição, enfim. Mas o que você acredita que o que você viu lá de fora, daquele país frio como o Canadá, você pode trazer aqui para o Brasil?
5: Olha, isso é uma coisa que chama a atenção, Bittencourt. O Canadá, de fato, é esse país frio. Quase 80% dele, na verdade, mais de 80% dele, pouquíssimo habitado e, em boa parte do tempo, congelado. E, ainda assim, eles brigam com a gente em produção porque tem um regramento interno que permite que a população trabalhe e desenvolva a economia. Né, não dependem só de rodovia, como nós aqui, trabalham as ferrovias, usam as hidrovias que eles têm, que nós temos muito também, mas que usamos de maneira aquém do potencial. Lá, os regramentos de produção agrícola, produção de carne, são muito mais flexíveis do que aqui. E ainda assim não conseguem nos superar. Nós temos uma grande vocação escancarada aqui no oeste do Paraná. são as terras mais produtivas do Brasil, apesar dos regramentos de proteção ambiental, de áreas de reserva natural, que nos limitam em termos produtivos. Então, tendo vivido fora do país, numa economia de primeiro mundo,

0: desenvolvida, dá para perceber como nós temos regrinhas aqui de burocracia, de tributação, de limitação na legislação que atrapalham a nossa produção. Nós já fazemos muito, apesar do poder público, e poderíamos fazer muito mais se ele nos atrapalhasse menos. Tenho pensado nisso quando penso em ir para Brasília. São muitas leis inúteis, é uma máquina muito inchada e, em especial, um regramento que incha Brasília e suga os municípios, suga até mesmo os estados. Muitas vezes parece que aqui no Brasil o carrapato já está maior que a vaca. E é isso que nós temos que combater lá em cima para garantir que um dia nós cheguemos ao nível de produção europeia, ao nível de produção canadense. Nós temos aqui o povo trabalhador, corajoso, empreendedor, apesar das dificuldades burocráticas, temos aqui os recursos naturais. Falta um regramento que deixe isso fluir para o bem da nossa população.
1: Ou seja, resumindo, você quer dizer que o brasileiro, especialmente o produtor aqui no Brasil, ele faz milagre, né, Henrique?
0: Sem dúvida, faz milagre e é impressionante o milagre que faz. O resto do mundo tenta acompanhar e não consegue, mesmo flexibilizando legislação, mesmo subsidiando a produção. Nós aqui subsidiamos pouco, produzimos muito e poderíamos produzir muito mais se não fosse o governo atrapalhando a gente o tempo todo.
1: Henrique, finalizando aqui o nosso bate-papo, sua agenda aí.
0: Hoje eu passo ainda por Santa Teresa do Oeste, passo por Céu Azul, encerro em Medianeira. Então, uma correria tão intensa quanto a de ontem, mas com um número menor de municípios. Ontem nós passamos por Francisco Beltrão, Ampere, Santa Isabel do Oeste, Realeza, Capitão Leone das Marques, Boa Vista, encerramos a noite em Três Barras do Paraná, num evento grande no distrito da Barra Bonita, falando com vários produtores rurais. Hoje são menos municípios, mas bastante sola de sapato para gastar em visitas a empresas, pedindo a confiança da população que às vezes já está de saco cheio, já percebeu que os mesmos de sempre não vão resolver os problemas que nós temos desde sempre, desde antes de eu nascer, e vários deles estão lá desde antes de eu nascer, de fato, já que tenho 30 anos de idade, mas quando encontram uma nova opção, reacendem a esperança em termos melhor representação aqui da região. É para isso que eu tenho colocado meu currículo à disposição. É para isso que eu quero canalizar a experiência de estar vice-prefeito de Cascavel, de ter exercido o cargo de prefeito por duas vezes, que apesar de qualquer limitação, apesar de qualquer escanteamento, apesar de qualquer dificuldade, é posição de aprendizado. É posição de ver na prática os nossos municípios estrangulados e a partir disso poder ir lá para Brasília para ajudar melhor o nosso oeste do Paraná em especial. Então fico grato pela acolhida da população que tem me animado, tem reforçado que quer gente de direita em Brasília, que quer gente boa, gente nova, gente preparada e sem rabo preso, como eu consigo me apresentar.
1: Perfeitamente.
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1: 8h31, obrigado, viu, Henrique, por aceitar o nosso convite para esse bate-papo nessa manhã, tá? E boa sorte na caminhada.
0: Muito obrigado, quero agradecer aqui o Independência 92, a Rádio Estúdio 92.3 FM, a rádio mais rock da cidade e, claro, a Casa da Nossa Liberdade. Um abraço.
1: Vamos para o nosso break rapidamente, voltando daqui a pouco com muito mais no Independência, ainda só começando o nosso programa, né? O Alexandre Garcia está passando aí também para trazer as suas manchetes e a gente volta depois do nosso intervalo com muito mais. Fique aqui, fique com a gente. Bom dia, esse é o Independência 92.
3: Bom dia. No nosso encontro de hoje, eu vou pegar uma frase de Lula na sabatina da Globo, diz que não está preocupado com a dívida pública e mostrar que deveria estar. A situação da dívida pública, mais da metade da dívida pública está pagando a Selic, que é um juro caríssimo e é uma bomba relógio que vai explodir no próximo mandato presidencial. Bom, eu vou falar também de uma senhora de Ji-Paraná, Rondônia, que está sustentando seis filhos porque o Supremo bloqueou os bens da família, porque o marido dela foi condenado a 14 anos e está no exterior para não estar preso. E ela está conseguindo, né? E vou falar também sobre as ilegalidades que são premiadas com a lei de abuso de autoridade. Um dia essa lei vai ser aplicada, porque a Constituição tem que prevalecer. Detalhes daqui a pouco no nosso encontro diário. De Brasília, Alexandre Garcia.
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5: 8h33.
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0: Amigos e amigas, todos que estão ligados com a gente aqui, acredito que a grande maioria do nosso ouvinte e dos nossos ouvintes precisam usar as nossas rodovias, né? Precisam pagar. Então, o que? O pedágio. Outro dia eu falei para vocês que estive lá na região dos Campos Gerais, lá na região da família, né? E paguei, entre ida e volta, cerca de R$170 de pedágio, ok? É isso aí. Agora eles estão prometendo o quê? A duplicação total da BR-277, certo? Em 8 anos, 60 km por ano. Inclusive, Gilson Pessoa entrou em contato com os nobres representantes lá na nossa Assembleia, aqui, representantes do Oeste na nossa Assembleia. Não obteve resposta, né, Gilson? E eu também não obtive resposta quando fiz o contato ao candidato do PSD ao governo do Estado, o senhor Sandro Alex, ele que é o responsável aí pelo nosso pedágio, né? Ok? Embora o pedágio esteja nas mãos o quê? Do governo federal. Por isso, inclusive, tem uma notícia, amigos, aqui está no site da Tribuna do Paraná, o jornal Tribuna do Paraná. Até onde políticos podem interferir nas obras dos novos contratos de pedágio no Paraná? Aqui nessa matéria, amigos, mostra o seguinte, a advogada Heloísa Caggiano, especialista em direito administrativo, econômico e de regulação, ela disse o seguinte aqui nessa matéria: não temos o governo, União ou Estado segurando o contrato. Temos a agência reguladora, a ANTT, que do ponto de vista técnico se distancia um pouco mais da arena política e foca na execução do contrato, olhando para aquilo que de fato é importante para o nível de serviço. Está falando aqui a advogada que deu essa entrevista ao jornal Tribuna do Paraná. Os contratos anteriores, amigos, que fecharam lá os 30 anos passados, 2021, lá, né? Até 2021, eles tinham, o governo, na verdade, do Estado, tinha, né, poderes de decisão. Tinham os poderes de decisão, mas não o fizeram. Pelo menos não fizeram aqui, né, a nossa duplicação. Poderiam ter feito. Nos modelos atuais, não. Governo do Estado não tem mais parte alguma, né, poder nenhum para decidir. Se alguém for decidir, é só lá, a NTT.
2: Você conhece o Robert Redford, Bittencourt?
0: Robert Redford, esse é um grande ator americano?
2: Grande ator americano e protagonista do famoso filme Proposta Indecente, de 1990, inclusive ganhou um Oscar. Não sei se ganhou Oscar de melhor filme, mas ganhou alguns Oscars na época. E eu diria que o grande protagonista hoje do filme Proposta Indecente ou Proposta Indecorosa chama-se Sandro Alex e sua trupe, porque trata-se de uma proposta completamente fora de qualquer normalidade, de qualquer viabilidade, fazer duplicação da 277 até Guarapuava, de Guarapuava até Matelândia, né, Gilson? Fazê-lo em 8 anos. Então, mais uma proposta indecorosa, indecente, eleitoreira, e eu peço a atenção dos eleitores que fiquem muito atentos nessas promessas vãs, nessas promessas falsas, nessas promessas encantadoras, muitas vezes, que quem não quer, aliás, nós lutamos há mais de 30 anos pela duplicação da nossa rodovia da morte, a BR-277, e agora vem um encantador de serpentes dizer que vai fazer em 8 anos.
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0: Significa, Gilson, que é o seguinte, segundo afirmou essa advogada, que, então é o seguinte, se o pessoal continuar prometendo, não, pode deixar, eu estando lá, vou fazer isso, vou fazer aquilo com o pedágio. Não, não vai fazer. Não tem alteração que político algum possa fazer nesses novos...

0: ambos os contratos.
1: E ela está falando a verdade. E ela está falando a verdade. Porque os nossos políticos deveriam ter agido antes de entregar as nossas rodovias para a concessão. Antes de entregar as nossas rodovias para as pedageiras. Aí junto ao Sandro Alex, que é o candidato ao governo do estado do Paraná, escolhido pelo Ratinho, tem o senhor Ratinho, tem os outros 29 deputados federais e tem os 54 deputados estaduais, que não fizeram as contas, não partiram para a matemática, que nós já falamos disso aqui a semana passada. São milhões, milhões, só que entre, Júnior, entre Cascavel e Foz do Iguaçu, 129 milhões de reais por mês em pedágio. 1,5 bilhão por ano. Custaria cerca de 800 milhões para fazer esse trecho entre Cascavel e Matelândia. Esse pedacinho que falta aí de 65 quilômetros. Certo? Se os nossos deputados, junto com o nosso governador, tivessem se preocupado em fazer esses cálculos, eles diriam, não, peraí, nós vamos entregar a concessão se no primeiro ano fizer o investimento. O que que eles estão fazendo? Eles estão arrecadando e esse dinheiro, muito que provavelmente, não fica aqui. É investido fora do país, porque ninguém vai ganhar 1,5 bilhão em um ano e vai colocar num banco aqui dentro do Brasil, sendo que o dinheiro só vai derreter. Ele vai investir no estrangeiro. Então a culpa é do governador, a culpa é do atual candidato do governador, a culpa é dos demais deputados federais e de toda a Assembleia Legislativa, que deveriam ter feito um estudo, deveriam ter conversado com os cidadãos e não o fizeram. Agora, obviamente, não pode fazer mais. Quando a ANTT vem prometendo que em 8 anos... vai fazer a duplicação até Paranaguá, isso é só demagogia. Estão metendo um migué aqui nos paranaenses para ver se alguém cai na lorota do candidato esquerdista também ao governo do estado. Não tem outra explicação. Nós vivemos 30 anos esperando, por que que agora vamos acreditar que em 8 isso possa acontecer? É inviável.
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3: Ele diz que não é esquerdista, hein, Dilson?
1: Cara, não
3: Sandro
1: é.
3: Sandro Alex.
1: Não é. Olha, nunca tá, viu o Sandro Alex criticar o governo federal.
4: Tá cheio de melancia por aí, né, minha gente?
1: Agora,
4: caminhão de melancia caiu esses dias por aí.
1: Agora eu tava... Porque agora a gente pode conhecer um pouco mais do cidadão, o Cury. O presidente da Assembleia Legislativa, que participou desse presente de grego que nós ganhamos.
3: O neto do maior inimigo da região, Aníbal Cury.
1: Agora diz no seu programa de rádio, olha, menos Brasília, mais Paraná. Que é isso, meu irmão? E no tempo todo que esteve deputado, por que que não se preocupou com menos Brasília e mais estado? Mais região oeste?
3: Eu digo, menos Curitiba e mais Cascavel.
1: Por que que não se preocupou antes? Mas agora é época política, agora pode falar tudo o que quiser. Nós estamos aqui para fazer o contraponto.
4: Olha, e ainda bem, né? Ainda bem, eu tenho notado isso, né? Que nossos nobres eleitores, pelo menos os ouvintes aqui da Estúdio 92, estão mais atentos, né? Porque nos ouvem aqui, refletem com a gente, né? Cada um reflete aí, né? Está refletindo.
1: É, nós damos a opinião.
4: Nós damos a nossa
1: opinião. Aceita quem quer.
4: Opinião aqui, nós fazemos a nossa análise e o ouvinte também faz a sua análise em casa aí. Então, ainda bem, estamos fazendo o nosso trabalho, acredito que está dando resultado, viu, Osmar Júnior? É, o pessoal está mais atento a essas promessazinhas aí, né? Que a gente sabe muito bem. Por isso que eu falei aqui sobre a questão dessa advogada e falou, olha, o pessoal pode até prometer aí. Não, pode deixar. Chegando lá, vamos mudar isso aí. Não, não vai mudar, não.
3: E essa reflexão inclui os nossos candidatos a deputado estadual e federal aqui da nossa região. Quando vamos analisar em quem vamos votar. Não é só para o governo do estado, não. É para deputado federal, para deputado estadual, para senador. Quem são os candidatos e quais são os interesses que eles estão defendendo. E aqui eu vejo a maioria dos candidatos a deputado estadual e federal que buscam votos aqui na região estão ajojados ao governo do estado, estão ajojados à candidatura Sandro Alex.
4: 8 horas e 49 minutos, 8h49. Fique ligado sempre aí no melhor comentário da nossa política, seja regional, seja aí a nível federal, aqui no Independência 92. Nós começamos hoje o programa falando sobre essa questão aí da censura. Não temos nada aqui com Renan Santos, nem contra, nem a favor, enfim, ele faz aí a sua campanha no partido Missão, né? O Renan Santos aí, uma jovem liderança, tá fazendo o seu trabalho. Porém, para nós, o que Dias Toffoli fez foi simplesmente aí, né, o cerceamento da liberdade, ok? Usando lá, né, o artifício...
1: A criatividade.
4: Usando a criatividade, como diz o Gilson, o artifício de que... Não, é que ele omitiu certas questões aí de redes sociais, por isso ele está agora impedido de usar as redes, de fazer, de participar de debate, disso e daquilo, enfim. Mas como eu disse e repito aqui, coincidentemente foi logo após o debate na Band em que ele detonou Lula e Janja. Não sei se tem alguma coisa a ver, né? Mas a gente fica pensando.
3: Eu acredito que assiste razão ao candidato Henrique Mecabô, que disse tratar-se de uma retaliação do Dias Toffoli.
4: Também, né? Porque ele também é muito crítico do Dias Toffoli, exatamente. É verdade. É isso aí, gente. Bem, 8h50, hoje ainda tem Terça Libertária, né? Com Priscila Merizio, mais pro finalzinho do nosso programa aí, a questão do feminismo, o que as mulheres libertárias pensam e dizem desse feminismo que tomou conta do Brasil e do mundo, mas parece que no Brasil aqui mais fortemente, né? Daqui a pouquinho a gente vai falar mais sobre isso aí, tá joia? Agora são 8 horas e 51 minutos. Osmar Júnior, você como editor do Memorex, conta pra nós o que vem aí na próxima edição. Só um spoilerzinho, hein? Pouquinha coisa.
3: Edição de número 15 do Repórter Memorex no Prelo hoje. Quinta-feira já estará à disposição o físico e também na internet, repórtermemorex.com.br. Só um spoiler, a nossa região oeste do Paraná e a nossa representatividade na Câmara Federal e na Assembleia Legislativa e o que é que os eleitores precisam saber e não sabem a respeito do nosso passado no governo do estado do Paraná e no tratamento dado à região oeste do Paraná pelos governos do estado. Nós vamos trazer aqui um resgate do ex-governador, aliás, na região oeste teve uma vez um governador e nós poderemos ter novamente um governador do oeste do Paraná com o nosso candidato a vice-governador Edson Vasconcelos, assim como nós tivemos lá o vice-governador do estado Mário Pereira, que ganhou como vice-governador na chapa de Roberto Requião e depois assumiu por 9 meses o governo do estado. Durante esses 9 meses, o repórter Memorex vai trazer tudo que foi trazido para a nossa região graças a esse curto período em que nós tivemos o Oeste valorizado com uma representação forte com Mário Pereira e poderemos voltar até agora com Edson Vasconcelos, candidato a vice-governador de Sérgio Moro.
0: Esse não sofre de amnésia.
4: Esse é o Memorex que na edição passada falou sobre o enfrentamento ao crime, né? Nós temos aí o delegado da Polícia Federal, Wagner Alamino, que vem aí como candidato a federal, né? Candidato a federal, também falando sobre a questão do enfrentamento ao crime. Foi aí na edição passada aí do Memorex, ok, gente? Então fique ligado que a partir de quinta-feira.
3: Quinta-feira já estará o físico conosco. Okay.
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4: 8h53, agora 8h53. Como o nosso bloco comercial, os amigos ouvintes já devem ter percebido, está um pouco mais longo devido aos spots políticos, né? Que nós somos obrigados a divulgar, ok? Mas viu, gente, por favor, não muda de estação não. Fica com a gente que voltamos já.
1: O chamado horário eleitoral gratuito, que de gratuito não tem nada. Custa para nós, trabalhadores, quase R$1 bilhão.
4: Voltamos já depois do nosso intervalo aqui no Independência 92.
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7: 8h55.
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0: De acordo com o Instituto de Planejamento e Tributação, o brasileiro trabalha em média 149 dias por ano, quase 5 meses, apenas para pagar impostos. Em 1988, eram 2 meses e 13 dias, ou seja, a carga tributária mais que dobrou em 37 anos. Para manter cada emprego, a empresa pode gastar o dobro do salário em encargos. É como pagar outro ano inteiro só em impostos e obrigações que não vão para o trabalhador, mas para sustentar a máquina pública. De acordo com o Índice de Retorno ao Bem-Estar da Sociedade, o governo arrecada como país rico, mas devolve saúde, educação, infraestrutura e segurança de país pobre. E tem quem acredite que a solução para o Brasil seja aumentar ainda mais os impostos.
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5: Bem, são 9 em ponto, 9 horas em ponto. Daqui a pouco tem Terça Libertária aqui com Priscila Mirizio. Amigos, pois é, não é só o tarifaço americano. Nosso problema é muito maior, né? Só que não dão publicidade, só dão publicidade lá para o tarifaço americano, ok? Porque é o seguinte, os 27 países que integram a União Europeia suspenderão, embora temporariamente, a importação de carne bovina, carne de aves, ovos e mel aqui do Brasil, tá? A duração da sanção, que começará nesta semana, dia 3, dependerá de cada setor produtivo, existindo a expectativa de retomada mais célere para o mercado de aves e mel, a depender, senhores, do resultado de uma auditoria que está em andamento, enquanto o setor bovino deve enfrentar processo de liberação um pouco mais demorado. Tudo isso por quê? Porque o Brasil foi retirado de uma lista, da lista das nações que cumprem as normas contra o uso abusivo de antibióticos na pecuária. E eles não podem dizer que não sabiam. Isso é sempre comunicado com antecedência. Olha, se vocês não cumprirem aí todos os ritos certinhos sobre isso e aquilo, porque cada região, né, tem uma maneira de trabalhar, e a União Europeia é rígida quanto a isso. Cobraram o Brasil e nada. O que aconteceu? E eles avisaram lá, olha, vamos suspender a importação desses produtos aqui. E aconteceu. Agora, a partir do dia 3, está cortada a importação de alguns produtos, especialmente carnes, ovos e mel do Brasil.
6: Plano do Lula para acabar com o pecuarista brasileiro. Talvez Lula, que vive ainda lá nos anos 80, ele acredite que não exportando, o produto é obrigado a ser vendido aqui dentro, e aí vai baratear o preço. E aí ele vai bater no peito e vai dizer: tá vendo, eleitor? Eu fiz abaixar o preço da carne para você lá no supermercado, no açougue. Ele está destruindo com a pecuária e com o agronegócio há muito tempo. Como você disse, foi avisado. Era só chamar a equipe, elaborar o relatório e enviar. Ó, tá bom do jeito que tá? Não, tem que corrigir aqui também. Ah, beleza, então me dá mais 1 dia, 2 dias, 5 dias que nós vamos corrigir isso aqui também. Ele não fez. Aí a pergunta que fica é: deixamos de exportar, vamos perder quanto? Porque quando você exporta é dinheiro que entra. E é dinheiro que o governo tem em mãos para, além da gastança, fazer algum tipo de investimento. Mas o Lula não se preocupa em fazer investimento. Ele quer quebrar a gente para entregar a gente para os chineses. O que ele já vem fazendo há muito tempo. Cada dia que passa tem uma nova indústria chinesa invadindo o nosso mercado. E aí? Nada contra o investidor estrangeiro vir para cá. Mas vem para quebrar quem já está aqui. Quem já está aqui não aguenta. E aí a empresa estrangeira que vai captar recurso lá do país dela, vai disputar com o mercado interno, vai quebrar os setores em atividade. E quebrando aqui faz o quê? Abre mais mercado para gente de fora. Dinheiro o quê? Não vai ficar aqui. Tu acha que uma empresa multinacional chinesa e que já tem para todo lado, ela faz investimento aqui dentro? Claro que não, ela vem catar o nosso dinheirinho para fazer investimento lá no país deles. Só o Lula não vê isso.
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8: Pois é, o Bittencourt falou em divulgação da mídia, que não sai na mídia. Estou vendo aqui, essa notícia saiu no Metrópolis, né? Mas não saiu na Globo News, não saiu na Globo, não saiu na Folha de São Paulo. Por quê?
5: A chamada grande mídia.
8: Exatamente. E o Justo falou agora que Lula quer acabar. E eu explico por que que o governo do Estado não apoia o agronegócio. Por que que o governo do Estado não incentiva o agronegócio, não traz programas políticos para o agronegócio. Por essa razão que hoje nós estamos respondendo. E o produtor e o agricultor e os pecuaristas brasileiros vão ter que arcar com esse prejuízo.
5: Falando em prejuízo, alguém tem aí alguma informação sobre a Copel já ter ressarcido aí os prejuízos pelos apagões, né, em nossa região, especialmente aí o pessoal, né, que trata de peixes, né, que cultiva os peixes aí? Foram milhões e milhões em prejuízos, hein?
8: Eu acredito em Papai Noel. Papai Noel deve estar chegando aí em dezembro, né? Nós estamos em setembro. Então, quem sabe o Papai Noel vai chegar antes do que essa indenização da Copel.
5: Exatamente. Então, nós gostaríamos de saber se algum produtor, aí, se algum produtor estiver nos ouvindo. Ah, eu consegui lá uma negociação bacana, o pessoal da Copel me atendeu bonitinho, né? E vão me ressarcir aqui alguns milhões. Só um que eu me lembro aqui, que cultiva aí os peixes, né? Aqui na região, um prejuízo de quase 10 milhões. Eu me recordo mais ou menos aí. Não foi isso, né, Gilson? Foi mais ou menos isso, né? 9, 10 milhões.
6: Isso, isso.
5: Um deles.
6: Um produtor. Você falava aqui e eu pesquisava. Não há registro oficial de que a Copel tenha iniciado algum processo geral ou estadual de pagamento de indenizações por prejuízos na produção rural devido à falta de energia. Então, não há. E a Copel, que diga-se de passagem, está vendendo todos os seus ativos. Um exemplo é a nossa sede da Copel aqui, perto ali da Capela Mortuária, no Parque São Paulo, que os caras pretendem vender.
8: E a sede da Rua Vitória também está ameaçada.
6: É essa aí.
5: E os nossos nobres representantes que até falaram antes da campanha que iriam, né, iriam para cima para saber o que está acontecendo, para ter uma resposta da Copel, mas é que agora em campanha fica difícil, né? Né? Agora o foco é outro.
8: Quem a Copel está apoiando aí para governador?
6: A certeza que é o sucessor, né?
5: Gente, e vem corte aí, Gilson e Osmar, vem corte, mas não é aquele corte de picanha. Depois de aprovar rapidamente a lei complementar número 235 no Congresso, atenção, governo Luiz Inácio sancionou, sem vetos, a decisão que permite retirar até 16,6 bilhões de reais previstos para saúde e educação a partir do ano que vem. A partir de 1º de janeiro de 2027, segundo cálculos aí de economistas e também da instituição fiscal independente do Senado, esse corte de quase 17 bilhões, justamente onde mais se precisa, saúde e educação.
6: Pois bem, sexta-feira, dia 28, foi a medida do seu Lula. Isso aconteceu, atenção amigo ouvinte, um dia depois de o senhor Lula ser sabatinado na Globo por Renata Vasconcelos e César Tralli, onde ele se apresentou como o único candidato ao Planalto defensor dos pobres contra a tesoura dos adversários. 16,6 bilhões na saúde e na educação. Aí eu sou obrigado a lembrar o amigo ouvinte que recentemente Lula, sobre a saúde, diz o seguinte: saúde é para quem pode pagar, quem não pode, que morra na negligência do Estado brasileiro. Aí fui buscar na internet. Aí vem as agências de checagem, aquele povo que ganha dinheiro para quando Lula fala uma besteira, dá uma distorcida. Diz que não era bem isso que Lula queria dizer. Lula estava, na verdade, criticando uma visão elitista. Aí a gente está falando aqui da saúde, eu vou falar da educação. Quando ele disse que pobre não nasceu para estudar, pobre nasceu para trabalhar. As agências de checagem, fato ou fake, para receber o dinheirinho do governo federal, dizem: não, não é bem isso que Lula quis dizer. Ele falou a atrapalhada dele, mas os caras distorcem. Ele estava apenas criticando a visão elitista. Então quem é elitista, se não o Lula, que sabe que nós dependemos de saúde e dependemos de educação e corta 16,6 bilhões de dois grandes e importantes segmentos da sociedade. Quando eu critico o PT aqui, eu não tenho nada contra o eleitor petista. O eleitor petista é tipo aquele filho de um mau pai, que vê o cara bater na mãe e o pai diz: não, meu filho, isso aí é porque ela não trabalhou direito, tem que ser desse jeito. Quando a gente critica o PT, é o Senado, é a Câmara, é o governo e os ministros, porque eles têm o poder na mão e não fazem nada pela gente. Já o eleitor do PT se deixa levar. Agora pensa comigo. Cortou lá a aposentadoria de crianças anencéfalas, que Bolsonaro tinha canetado. Ou seja, uma criança que depende de um cuidado exclusivo da mãe. Não, ele cortou. Cortou. Poxa, quer matar uma criança? Quer acabar com a vida da família? E não vou nem enumerar tantas outras coisas que esse danado cortou do povo brasileiro. Aliás, deu uma notícia recente, Bittencourt, Osmar e amigos ouvintes, de que o Bolsa Família, atenção você que é do Bolsa Família, que o Bolsa Família não vai ter um vintém a mais a partir de 2027, porque o governo não tem dinheiro. Agora eu fico me perguntando, se não fosse Jair Messias Bolsonaro ter tirado o Bolsa Família de cento e poucos pila para mais de 600 reais, como estaria a sua situação hoje, eleitor petista? Pensa nisso.
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5: 9 horas e 12 minutos, 9:12. Ele não conseguiu para o STF, mas conseguiu para o TCU. Davi Alcolumbre, o presidente do Senado, indicou ontem o senador Rodrigo Pacheco.
6: Tá? Foi aquela reunião
5: para ocupar uma vaga de ministro no TCU, Tribunal de Contas da União. A cadeira ficou disponível depois que Bruno Dantas renunciou ao cargo na manhã de ontem. Algo me diz, posso estar enganado, os senhores também podem analisar, algo me diz que está acertado aí para após as eleições, nova indicação de Messias para o STF. O que acham?
6: Vai passar porque a conversa do Zanin, do Lula e do Alexandre de Moraes na casa do Moraes com o senhor Alcolumbre só tinha esse foco. O Lula precisa acabar de novo com a taxa que ele criou, a taxa das blusinhas. O Lula precisa, em pleno processo eleitoral, fazer passar, e cabe ao Alcolumbre fazer, o fim da PEC, a PEC que acaba com a escala 6x1, e aí chamou o fulano e falou: meu irmão, eu vou pedir pro Dantas, pedir o boné, aposentadoria compulsória pro Dantas, daqui a pouco não se surpreenda se Dantas não assumir algum outro lugar, alguma outra pasta, e eu vou colocar o seu Pachequinho lá no Tribunal de Contas. Mas você tem que estar comigo. Foi essa a reunião. Tá aí a prova dos nove.
8: Mais uma grande negociata. Agora eu quero voltar um pouquinho quando nós falamos do presidente Lula que cortou gastos e investimentos com a educação e com a saúde. Tem aquela velha máxima, faça o que eu digo, mas não faça o que eu faço. A demagogia levada ao cubo, elevada ao cubo nessa administração de Lula mais uma vez, quando ele defende a educação perante as câmaras, ele defende a saúde perante as câmaras, mas nos bastidores ele promove esses cortes e deixando a população à deriva mais uma vez. Então, mais uma prova da demagogia, mais uma prova da falácia, mais uma prova das mentiras. Aliás, quem assistiu às entrevistas do presidente Lula na Globo também sabe que ele é um mentiroso contumaz, né? Todos viram a falácia, a mentira de Lula quando disse não conhecer a Roberta Luxinger, né? E agora foi comprovado nas redes sociais vários encontros, várias fotografias, inclusive vários vídeos da Roberta Luxinger manifestando apoio ao presidente Luiz Inácio Lula da Silva. Então, mais um ingrediente para que a população possa pensar, vale a pena mais 4 anos dessa mentira, dessa falácia, dessa enganação, dessa demagogia?
5: Escutem, presta atenção, corta o fundo, estão escutando? O grito...
6: O clamor popular.
5: O clamor popular, viva o SUS, viva o SUS. Onde estão agora os esquerdistas para falar viva o SUS, para falar em viva o SUS diante desse corte da saúde? Meu, ninguém está falando nada.
6: E na educação, que Bolsonaro havia dado um caminhão de dinheiro no aumento para os professores e Lula deu 0,37%. Quando Lula diz aqui, eu sou o defensor dos pobres, contra a tesourada dos adversários, ele está mandando um recado claro, não é para todos. É para Flávio Bolsonaro. A gente não pode esquecer que na campanha passada, quando o Bolsonaro tentava a reeleição, a petezada esparramava aos quatro ventos que se Jair Messias Bolsonaro fosse reeleito, acabava o Bolsa Família. Assim como já tinham feito lá em 2018. Se eleger, acaba com o Bolsa Família. Primeiro ele se elegeu e triplicou o valor. Aí eles vêm dizer isso aqui por quê? Porque o Flávio Bolsonaro, ele tem dito que vai reduzir os ministérios, pelo menos para 10, são quantos hoje? 27, o Lula disse que queria criar mais um.
5: Não, já estão... Quantos ministérios?
6: 27.
5: Não. Já são 39.
6: 39.
5: Já são 39.
6: A preocupação do Lula, tu pensas de se cai de 39 para 10. Quanto do dinheiro nosso, do trabalhador, é economizado? Flávio Bolsonaro também disse que vai seguir o exemplo do pai e vai fazer uma limpa nos cargos comissionados e de indicação. Ele pretende mandar passear pelo menos 20 mil. Detalhezinho, de 2023 para cá, o senhor Lula já contratou 22 mil.
5: Vocês
6: isso
5: lembram?
6: Incha a máquina.
5: Vocês lembram?
6: Aí falta dinheiro até para material didático em braille para quem não enxerga.
5: Vocês lembram aqui semana passada o advogado Jorge Casagrande?
6: Sim,
5: cê tava
6: muito
5: aqui?
6: Bom.
5: Não, você não estava aqui, você estava de resguardo ainda da cirurgia, né? Mas você deve ter ouvido quando ele falou... E vamos relembrar aqui a nossa audiência, quando ele falou que aqui na Assembleia Legislativa, cerca de 1.200 comissionados nem ponto são obrigados a bater. E lá bater o ponto, né? De manhãzinha, como todo empregado, todo colaborador, enfim, CLT, tem que fazer, né? Agora, eu penso que se aqui na nossa Assembleia, 1.200 não precisam bater ponto, vocês imaginem lá em Brasília, na Câmara Federal, né? No Senado Federal, quantos não precisam nem bater o ponto?
6: Aliás, dezenas de milhares.
8: Aliás, um passarinho me contou ontem, eu não vou revelar a fonte, o atual primeiro secretário da Assembleia Legislativa do Paraná, deputado cascavelense Gugu Bueno. Mantém cerca de 300 cargos comissionados dentro da Assembleia e em outras instituições e autarquias do Paraná. 300!
6: O Gugu é campeão de cargo na Prefeitura de Cascavel.
5: Você não vai divulgar a fonte? Cuidado, hein? O Alexandre de Moraes vai querer saber quem é a fonte.
6: Eu, por isso que vereador é base. Por isso que vereador diz, eu sou base. Porque ele sendo base, ele tem lá um, dois, três cargos. Prefeito, escolhe um eleitor teu aí, um familiar teu aí, que eu vou arrumar um carguinho aqui. Cara, vereador não tem que ser base de prefeito. Vereador tem que ser base povo. Ah, mas o que for bom eu voto, o que for ruim eu não voto. Tem que ser povo, meu irmão. O prefeito não vai votar pra você e garantir a sua reeleição. Tu vai ter que bater portinha.
5: Amigos, 9h19, um abraço pro Vilimar Irberg. Ontem esteve aqui à tarde tomando um cafezinho com a gente, né, Vilimar? Obrigado aí.
8: Grande professor Vilimar.
5: Grande, esse é o cara dos números aqui, né? Inclusive, ele tá lembrando aqui que, na verdade, não é que vai ser reduzido para 10 ministérios. Vai reduzir 10 ministérios, dos 39, então, para 29.
6: Ah, vai tirar 10?
5: Isso.
6: Obrigado, Vili. Mas ainda assim já tá bom.
5: Podia ser um pouquinho mais, mas é, para começar tá ótimo, né? Muito bem, amigos, são 9h20. A gente, quando começa a sair daquele período de gripe, já começa a vir a tosse, né? Mas daqui a pouco passa. Amigos, antes do nosso break, nós temos que falar isso aqui, que também é muito importante, pelo seguinte: o senhor André Mendonça, que é o relator lá do caso Master, né, pediu à PGR, à Procuradoria-Geral da República, informações sobre aquela mensagem em que Daniel Vorcaro pede proteção, né? Uma mensagem a Alexandre de Moraes pedindo proteção. Ele quer ouvir agora, o André Mendonça quer ouvir a Procuradoria-Geral sobre essa questão. Proteção lá de Paulo Bonet e de André Rodrigues.
6: Aquela antes da operação. Meu, o sistema tá fechado e eles estão se protegendo. Coitado do Mendonça. Coitado do Mendonça.
5: Mendonça é forte, viu? Mendonça já demonstrou que é muito forte, tá bem embasado, tá sabendo o que tá fazendo, ele tá sofrendo ataques, mas está tranquilo, sereno. A gente nota pelo palavreado, pela maneira de ele se portar e
6: é um
5: falar.
6: É religioso. Né?
5: Não, e o cara... Não, e não é por isso. É porque sabe o que tá fazendo e entrou lá sabendo que teria uma missão muito... Muito importante, né? E agora caiu para ele.
8: Espinhosa.
5: Exatamente, caiu para ele, né? E ele tem base técnica para fazer o que está fazendo, apesar aí das críticas e das pressões.
6: Tá, mas aí me vem à mente o seguinte: quando do vazamento daquela informação de que os caras estavam tramando, os caras da toga, contra o amigo de toga. Não vou nem dizer amigo, porque não são amigos, né? Estão lá porque estão que tá junto no mesmo lugar. Quando estavam tramando contra Mendonça, querendo tirar as relatorias mais importantes da mão dele, INSS Master. Cadê o Nunes Marques e o Fux? Por que não se manifestaram em defesa do colega de toga? Porque que tem um time contra, a gente sabe. Carmen Luz, Flávio Dino, Zanin, Moraes, Gilmar. Mas e os outros?
5: Porque eles não atuam igual os outros.
6: Não tem o mesmo pensamento, né?
5: Não, eles não atuam para ficar fazendo lobbyzinho, corporativismo. Eles atuam diferente. O grupo do corporativismo é o grupo do Gilmar, é o grupo do Alexandre de Moraes.
6: Ainda bem que... Gilmar vai pular, Carmen Lúcia vai pular e não demora.
8: E quatro novos vão entrar.
6: Pois é. Esse é o desespero, esse é o desespero do STF. Tá? Esse é o desespero. É que se eleja um candidato de direita e venha essa limpa dos togados.
5: E também não estamos aqui defendendo que... Tenha que continuar, mesmo que seja um governo de direita, tenha que continuar a história da indicação de amigos, né? A gente sempre defendeu aqui que indicação de amigo não deve acontecer, né? Então, antes que pensem, ah, então agora, quando for à direita, vocês querem indicação de amigos. Não, não é isso. Nós queremos indicação de gente séria.
6: Eu acho até que tinha que ter uma lista, uma tríplice.
5: Mas quem faz a indicação dessa lista?
6: Viu? O Senado tem que chegar lá no Tribunal de Justiça e falar, ó, selecione os juízes aí que poderão se candidatar a uma vaga ao STF. Juízes. Ah, fulano, ciclano, beltrano, papá, então tá. Manda três nomes. Vamos sabatinar os três. Aí vamos tirar no palitinho.
8: Mas a Constituição já diz que tem a cota dos advogados e tem a cota do Ministério Público.
6: Diz isso? Tá. Mas quem apita é só o presidente?
8: Exatamente.
6: Mas aí que tá o Ministério Público e os advogados se vendem?
5: Infelizmente sempre vai ter a indicação. Temos que... tentar mudar essa história da indicação. Indicação de amigo, de parente, de sei lá, amigo do amigo.
8: Para isso tem que mudar a Constituição.
6: E já que o STF está se achando um partido político, por que não deixar que o cidadão escolha através do voto? Porque o que o STF tem feito nos últimos anos é agir como um partido político. Um indivíduo indicado, escolhido a dedo por um determinado cidadão, que vai trabalhar pelo cidadão. Então que vá para a urna e dispute o voto do povo brasileiro. Olha, eu sou candidato à Suprema Corte. Eu vou trabalhar assim, assim e assim. E vou seguir à risca a Constituição.
5: Gilson, do jeito que o brasileiro vota, que nós vemos aí todas as eleições...
8: Aí vai virar de uma vez política.
5: Viu? Do jeito que o brasileiro está votando, meu amigo, se quer que faça eleição para a STF... Aí nós estamos lascados de vez.
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6: Tu acha que se o Alexandre de Moraes fosse disputar a eleição, ele ganhava a vaga?
5: O que, que você acha?
6: Eu acho que não.
8: Inocente.
5: Então tá bom. Continue pensando que ele não é... viu? Se ele se candidatar a presidente da República daqui 4 anos, não duvide que esse cara... não estará entre os primeiros.
6: Meu Deus, homem, não joga praga.
5: É. São 9:26. Esse é o Brasil, Gilson, é o Brasil. O povo ainda, a grande massa, ainda não aprendeu a votar. Certo? Não aprendeu a votar. Esse que é o nosso problema.
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5: Porque daqui a pouco teremos a Terça Libertária. Ok? Feminismo. O que que você, ouvinte, pensa do feminismo? Ah, não pensa nada? De repente, né? Nunca se preocupou com isso... ou isso acha que isso é normal, enfim. Bom, daqui a pouco uma mulher vai falar sobre isso, né? É embasada aí em estudos, em análises. A Priscila Mirizio, do Projeto Liberim, vai estar falando sobre este assunto, esta situação aqui. E você também pode colaborar, também mandando aí críticas, dúvidas, sugestões, fazendo alguma pergunta, de repente você, nosso ouvinte, nosso amigo internauta, tá joia? Voltamos já aqui depois do nosso break no Independência 92 com a Terça Libertária.

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3: 9h28.
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3: Embora o PDT tenha confirmado nacionalmente apoio à reeleição de Lula, a estratégia adotada por Requião Filho é de tentar chegar ao segundo turno escondendo o líder do PT, que é rejeitado há vários anos no Paraná. Nos discursos e na própria convenção, foi-se observado que ele deu mais destaque às figuras estaduais da chapa do que ao presidente. Requiãozinho, que tenta imitar o pai, se dizendo um candidato 2.0, está mais para um modelo retrô oitentão. Se agarrando em discursos que não colam mais, como o leite das crianças, luz rural e o fim do pedágio, que nunca acabou. 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
3: Horas e 33 minutos, 9h33, manhã de terça-feira, 1º de setembro. E aqui no Independência 92, estamos chegando agora nesse bloco com a Terça Libertária e a participação de Priscila Mirizio, diretamente de Curitiba, ela que é do projeto Liberim. Priscila, bom dia, seja bem-vinda aqui à bancada do Independência, composta por mim, por Gilson Pessoa, por Osmar Júnior. Tudo bem?
23: Bom dia, tudo bem com vocês? Estão me ouvindo bem?
3: Bem, tá tudo certo.
23: Vamos lá. Bom dia para a audiência também que nos escuta e para a audiência que nos assiste.
3: Isso aí. Ouvintes e internautas ligados aqui na Terça Libertária de hoje, a Priscila, né, já nos passou o tema antecipadamente. Ela aqui estudou bastante o tema aí sobre feminismo, né, Priscila, para trazer algo a mais aqui, a visão de uma mulher libertária sobre o feminismo. E aqui, dando um Google, rapidamente, como a gente costuma falar, né? Dá um Google aí. O feminismo é um conjunto de movimentos sociais, políticos e correntes filosóficas que lutam pela igualdade de gênero e pelo fim da opressão e do patriarcado. Os libertários concordam com isso aqui, Priscila, ou não?
23: Não, os libertários não concordam. Primeiro, eu gostaria de dizer que a minha trajetória inicia-se estudando o feminismo do ponto de vista da esquerda, quando eu mesma timidamente considerava-me uma feminista, como várias mulheres, eu também fui cooptada pelo discurso feminista, mais jovem. Depois, eu passei a estudar o feminismo do ponto de vista conservador, político-partidário de direita. Fiz o curso da Ana Campagnolo, até ela me enviou de presente o livro dela sobre o feminismo. Aí, então, eu, dentro da minha trajetória pessoal e intelectual, encontrei o libertarianismo, e, na verdade, foi um encontro, não foi uma nova teoria que chegou, era algo que, intuitivamente, eu já tinha como uma verdade, e agora eu tenho a minha visão sobre sendo uma mulher libertária, sobre o que é o feminismo. Bom, o feminismo, eu vou falar assim, sem meias verdades, é um movimento aliado ao terrorismo, historicamente, que também incita mulheres a atos terroristas e humilhações públicas contra seus maridos, contra outros homens. E não obstante, no livro Libido Dominante, que está aqui atrás, tem um livro chamado Libido Dominante, do Michael E. Cummings, onde ele explica historicamente que, na verdade, o feminismo ele foi inventado, é uma engenharia social criada por homens, cujo interesse era a cumprir uma agenda política globalista, que existem essas sociedades e estas grandes famílias que estão no poder, as grandes elites globais, desde antes do iluminismo, e o feminismo ele é um movimento artificialmente introduzido para quê? Para que as famílias sejam destruídas, para que a população seja reduzida e, como bem disse o Nelson Rodrigues, que eu sou apaixonada por ele, ele tem um grande aforismo, que o feminismo reduz a mulher a um macho mal acabado.
3: Como é que é a frase aí? Repita, por favor. O macho, como é que é? O feminismo?
23: O feminismo quer reduzir ou reduz, eu não sei, ipsis literis, tem que ver bem, mas é assim, o feminismo reduz a mulher a um macho mal acabado.
3: Interessante. Quem que disse isso mesmo? Quem que escreveu?
23: Nelson Rodrigues.
3: Nelson Rodrigues, muito bem.
2: O mesmo que disse, toda unanimidade é burra, não é verdade? Bom dia, Priscila. Alô?
23: Tudo bem?
2: Tudo bem, Priscila?
23: Olá.
3: É que cortou um pouquinho, cortou um pouquinho.
23: Osmar. É, não, cortou um pouquinho. Caiu um negocinho aqui, eu tive que pegar. Bom dia, tudo bem?
2: Tudo bem, graças a Deus. Priscila, quando se fala em feminismo, uma das pautas dos movimentos feministas é justamente o combate à violência contra a mulher, é também a igualdade nas relações de trabalho, e a Lei Maria da Penha também faz parte das pautas feministas. Eu gostaria que você diferenciasse se o libertarianismo também defende essas pautas e de que forma e qual é a diferenciação com relação ao feminismo em si.
23: Perfeita essa pergunta, Osmar, perfeita. E, na verdade, eu vou utilizar como referência um artigo que está no site do Instituto Rothbard Brasil contra o sufrágio feminista,

0: são, pelas suas características, para a vaga. Claro que sabemos que, naturalmente, mulheres pendem para determinado setor e homens para outros setores. Não à toa, nós temos hoje a mulher inclusa, né, em todas as esferas do mercado de trabalho, e ainda assim, mulheres são menores, cirurgiãs, médicas, mulheres são menores em números na área de ser piloto de avião, por exemplo, a maioria ainda é homem, trabalhos de pedreiro, trabalhos mais pesados, gari, nós até encontramos mulheres. Sempre vem aquela pessoa e diz: Ah, mas eu conheci uma mulher que trabalhou em obra. Ok, mas é uma em 1 milhão. São as exceções, não são as regras. Então, claro que temos a biologia determinando as nossas inclinações. Agora, época de campanha política, sabe, eu entendo o que nós libertários consideramos o direito hoje, o direito do mundo, vamos dizer, ocidental. É o juspositivismo, é o progressismo. Então é muito difícil hoje, na mentalidade juspositivista, alguém conceber a ideia de que não precisamos de mais leis, mas que não precisamos de leis. Por quê? A organização social, ela acontece de maneira espontânea com os contratos. E eu não vou nem entrar somente na questão religiosa, porque no libertarianismo, quando você fala de jusnaturalismo, que é o oposto do juspositivismo, e fala-se em direitos naturais, você pode tanto falar do ponto de vista da natureza, que um ateu pode pensar assim, que são os direitos naturais, a natureza do homem, ou a natureza divina, aí vai da religião de cada indivíduo. Porém, nem mesmo os religiosos ou os ateus tem o direito de infringir, de impingir sobre os outros as suas próprias visões, as suas próprias crenças, e é o que nós temos hoje, né? Então, esse autor, ele fala aqui, ó, algo muito, muito importante. Ele diz assim, ó, sobre as mulheres, a participação política da mulher, por exemplo, na política. O pretexto que as mulheres oferecem para todas as leis que propõem infringir a nós, então, quando a mulher entra na política, e aí hoje tem esse movimento de leis misândricas, que são as leis que favorecem a mulher de uma maneira escandalosa, em detrimento até mesmo do direito do homem, pensando dentro do juspositivismo. Então, essas mulheres, o pretexto delas é que elas são oprimidas pelas leis que ora existem. Então, olha, tem um monte de lei que está errada, essas leis estão erradas, nós precisamos de leis que nos privilegiem, que nos favoreçam. Só que assim, as mulheres são oprimidas, mas os homens também são oprimidos, exceto os opressores. É isso que o autor fala. Homens e mulheres estão debaixo da opressão dessa pequena casta. Desta pequena casta que se diz iluminada, então a gente tem hoje, nós temos os ministros, nós temos o STF, nós temos um grupo pequeno de pessoas dizendo o que homens e mulheres devem vestir, devem comer, devem fazer, devem acreditar. E esse princípio é que está errado. Não é que a mulher sofre mais, o homem também sofre, os dois sofrem. Então, o ponto de vista libertário. Não é essa atuação da mulher na política, do homem na política, não. É do indivíduo em busca da sua liberdade individual, onde o Estado não se intromete, não cria leis artificiais que domesticam as pessoas até mesmo debaixo de regras que elas nem mesmas concordam, entende? Eu não sei se eu falei muito rápido ou se deu para entender um pouquinho.
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2: Tá tudo certo, é isso aí, 9h43. Gilson Pessoa, algo sobre o feminismo. Eu sei que você é atuante no feminismo, né, Gilson?
3: Só não. Viu, Priscila? Feminismo fala em desigualdade social e econômica. E geralmente, quando a esquerda fala em feminismo, já vem alguém da direita e fala: peraí, como direito igual? Recentemente estavam obrigando a empresa a contratar mulheres onde só haviam homens. Vou pegar aqui, por exemplo,

0: uma construção civil. Como é que você vai obrigar um empresário da construção civil, Priscila, a contratar mulheres que não sejam dentro de um escritório, por exemplo?
1: Exatamente. Essas leis, então, essas leis artificiais, na verdade, são, me desculpem a palavra, são burras. Burras, porque prejudicam o homem e acabam prejudicando a própria mulher. Percebam, eu disse no início da minha fala que existe uma engenharia social, que o feminismo foi artificialmente infiltrado na sociedade ao longo dos últimos séculos. Vocês percebem que tudo isso que nós temos hoje, essa guerra entre homens e mulheres, e até mesmo o efeito colateral do feminismo, que são os movimentos masculinistas radicais hoje de homens que não querem mais se relacionar com mulheres, homens que têm medo de mulheres, ou pior, homens que se tornam agressivos, misóginos, perseguidores de mulheres. Mas por quê? Eu não estou defendendo eles de maneira nenhuma. Mas vamos tentar entender o problema na sua gênese. A mulher, sendo uma massa de manobra do feminismo, humilhou muito a figura do homem. Hoje, as mulheres, a gente escuta elas lá no Senado discutindo, chamam o homem, o pai do filho, é o genitor. É o genitor. Não é mais criança, é feto. Ah, o menino... Essas pessoas enlouquecidas por essa ideologia de gênero cometem violência contra crianças, contra homens também, obrigando eles. Ah, o meu filho vai usar saia, o meu filho vou chamar ele criança. Às vezes o guri é apenas um guri já submetido a tratamentos hormonais, sem nem saber o que quer da vida, com 8, 9, 10 anos. Então, o homem também, aposentadoria. A mulher se aposenta 10 anos ou até 15 anos antes do que o homem. O homem se aposenta com 75 anos. Dentro de uma mesma empresa, o homem se aposenta com 75 anos e a mulher se aposenta com 65, alguma coisa assim. Fora que a expectativa de vida do homem é muito menor do que a da mulher. Temos aí, talvez, as explicações até do mercado de trabalho, porque o homem é exposto a condições muito mais insalubres de trabalho do que a mulher. A mulher, naturalmente, é mais preservada, fechada, ambiente fechado. O homem está... Caminhoneiros. Você até tem mulheres trabalhando como caminhoneiras, mas não são as regras, são as exceções. Os homens são muito mais expostos a acidentes de trabalho. Então... Essa lei, por exemplo, de que obriga as empresas, o empresário não concorda com essa lei. São os senhores Erika Hilton da vida, que vivem na bolha, eu já falei sobre este homem, né? O Erika Hilton, que eu acho um absurdo ter que chamar ele desse nome, mas ok. Este senhor, ele agora resolveu que é mulher, está lá falando em nome de mulheres, e junto com as suas amigas, votando nesse tipo de lei. E quem que paga? Nós, o contribuinte. Então, eu até estava assistindo um podcast de um dos meus amigos de Portugal, a Kátia da Alma Café. Ela fez um podcast muito bom sobre o imposto e o aborto. Como que o contribuinte de Portugal é obrigado a pagar imposto para financiar uma agenda que incentiva, pede e clama pela morte de inocentes. Como disse bem, né, o meu amigo Paulo Cogos, que tem estado aqui conosco, tirar o direito de viver do nascituro, quando uma sociedade tira o direito de viver de um nascituro, está todo mundo inseguro. Todo mundo, porque se o elo mais fraco, o elo mais frágil, que é uma criancinha dentro de um ventre, pode ser assassinada mediante leis juspositivistas insufladas pelo feminismo, esse mesmo feminismo que milita em prol do aborto, esse mesmo feminismo está estimulando que as mulheres se dessensibilizem em relação à vida, ao poder da criação de gerar uma criança. Porque a maioria das mulheres que aborta não são vítimas de violência, são mulheres que simplesmente não tomaram a devida precaução, engravidaram e não querem assumir a responsabilidade. Então, o feminismo também tira da mulher a responsabilidade dela. É muito mais fácil, ó, tem um outro artigo aqui, é muito mais fácil colocar a pessoa dentro dessa dinâmica psicológica do vitimismo. E é isso que o feminismo faz. Ele coloca esse discurso que vai sendo bombardeado na menina desde que ela é criança, de que ela é vítima, ela é vítima, ela é vítima. E a pessoa, quando ela tem muito dentro dela que ela é uma vítima, ela se dá o direito de fazer o que ela quiser, porque afinal de contas ela é uma vítima. Então ela pode, em nome disso, cometer agressões contra os homens. E vocês, homens, nas últimas décadas, passaram por muitas humilhações, inclusive no meio cultural, está nos filmes, está nos livros, está nas músicas. Hoje, os homens é que são objetificados. Pega qualquer letra de funk hoje. Ah, eu vou fazer o que quiser com você, vou te usar, vou te jogar fora, você não serve para nada. Aí depois elas reclamam que esses mesmos homens não estão sendo homens de verdade. Mas somos todos vítimas dessa engenharia social. Pelo menos é assim que eu entendo.
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0: 9h51, Priscila Merizio, do Projeto Liberim, hoje aqui com o foco no feminismo e a visão, então, dos libertários sobre esta situação. Mas, Priscila, nós temos ouvido sobre feminismo muito mais fortemente nos últimos anos, na última década, digamos assim, né? Mas isso não é algo novo, não, né? Isso aí, vem de quando? Você tem essa informação?
1: Olha, se eu for usar como referência histórica o livro de Libido Dominandi, é a partir do século XVII, tá?
0: Olha só.
1: Talvez até antes, mas eu preciso confirmar essa informação. Eu preciso confirmar essa informação. O que eu sei, por exemplo, quando eu fiz as aulas da Ana Campanholo, é que o feminismo é dividido entre primeira onda, segunda onda, terceira onda. E você encontra hoje mesmo mulheres que se dizem conservadoras de direita falando: ah, o feminismo da primeira onda fez muito sentido, porque era um feminismo mais puro, dando às mulheres o direito. Elas mesmas estão dentro desta dissonância cognitiva, como dizia o falecido professor Olavo. Porque o feminismo nunca, do ponto de vista da ética libertária, do direito individual, do jusnaturalismo, foi o que o feminismo trouxe de bom. Nada, nada, porque mesmo as sociedades antigas, digamos, que tiram o direito da mulher, elas também estão erradas, em detrimento do direito dos homens, porque isso fere os direitos individuais. Isso sempre fere os direitos individuais. Então, nós temos hoje o islamismo, as leis islâmicas, os muçulmanos, onde as mulheres não têm direitos individuais, elas são consideradas propriedades do marido, primeiro dos pais, dos irmãos, depois elas são propriedade do marido, a mulher não tem direito nenhum social, os filhos não pertencem a ela, elas legalmente, por lei, elas podem serem punidas fisicamente pelo marido, pelos pais. Então, as leis, precisamos de mais leis. Vocês percebem como as leis, como a gente acreditar que lei vai resolver o problema, é um caminho que não tem solução, que não é esse caminho? Porque hoje o aborto é proibido, amanhã o aborto não é proibido. Hoje é proibido fazer transição de gênero em criança, amanhã não é. As leis são voláteis e são determinadas pelas cabeças da época. Hoje são os nossos pares contemporâneos aqui lutando para mudanças de leis, leis feministas, leis misóginas, que seja. Então, qual seria a solução? A solução seria, como disse esse autor aqui, vocês me dão um minutinho, por favor.
0: Sim.
1: Ele conclui o texto dele falando o seguinte, ó. Prestem bem atenção, olha que interessante o que ele falou. Se os homens ou mulheres, ou os homens e mulheres querem justiça, e apenas justiça, o caminho apropriado é o de não fazer nenhuma outra lei, mas abolir as leis, todas as leis que já foram feitas. Quando eles abolirem as leis que já foram feitas, deixe-os estudar e observar, e, se preciso, aplicar a única lei universal, a lei da natureza. É aquela que eu disse no começo, que tanto ateu quanto cristão, que seja, pensando no justnaturalismo, né? A qual é a mesma em Roma e em Atenas, fazendo uma citação, na China e na Inglaterra, e a qual o homem não fez. Mulheres e homens estão, então, igualmente terão seus direitos, todos os seus direitos, todos os direitos que a natureza lhes deu. Mas até lá, nem os homens nem as mulheres não terão nada que possam chamar de direitos. Nós não temos direitos. Que direitos são esses? Que pessoas são essas fazendo esses direitos, essas leis que nós temos? Então, eles terão no máximo as liberdades e privilégios que as leis que forem feitas lhes permitirem. É isso que nós temos hoje: alguma liberdade, algum privilégio que um livro chamado Constituição determina que nós temos. Se as mulheres, em vez de pleitearem admissão na participação do poder de fazer mais leis, disserem aos presentes legisladores que elas estão indo para a Câmara do Estado e que vão jogar ao fogo todos os livros e estatutos existentes, elas farão uma coisa muito sensata. Então,
0: Priscila?
1: é isso aí. Encerra aí a fala.
0: Não, só uma informação, Priscila. Você falou da primeira, segunda e terceira onda, hoje, do feminismo. Hoje existe, inclusive, a quarta onda, que é a onda digital. E nós vemos nas redes sociais muitas denúncias, muitas defesas, do feminismo. E eu faço a pergunta para você. Nós sabemos que o libertarianismo não casa com a proposta feminista, mas eu quero saber, nós estamos inclusive em ano eleitoral, se existe espaço para uma proposta do feminismo dentro da ideologia de direita. Você acredita que sim?
1: Ah, eu acho que é uma contradição, sabia, Osmar? Vou ser muito franca com você. Com isso, eu sei que estrategicamente eu posso até estar indo um pouco contra aos políticos de direita que nós eventualmente votaremos, né? Mas eu não acredito num feminismo de direita. Seria a mesma coisa de dizer que eu acredito num nazismo de direita, num nazismo de esquerda. Porque o movimento feminista é um movimento terrorista. É um movimento terrorista, pela história dele. É um movimento que colocou mulheres jogando bombas em prédios, casas particulares. Veja, um movimento que incita as mulheres a matarem seus próprios filhos, isso é terrorismo puro. As pessoas, né? Então, eu acho muito temerário, vou ser bem franca, quando eu vejo mulheres empoderadas de direita. Eu torço um pouquinho meu nariz com isso aí, viu?
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4: 9h58, infelizmente, Gilson, já estamos aqui no finalzinho desse importante tema que, acredito, viu, Priscila, poderemos voltar a falar sobre isso, porque tem muito para falar sobre isso, né?
1: Ah, eu vou gostar muito de falar sobre isso, mas, por favor, Gilson, se o Gilson quiser me fazer mais alguma pergunta, ou Osmar também, por favor, fiquem à vontade.
4: Temos um minutinho só, tá, Priscila?
1: Tá.
0: Não, talvez então fique para a semana que vem, Priscila. É que no último dia 20 de maio, a nova caderneta brasileira, presta atenção, da gestante, em versão digital, do Ministério da Saúde do Lula, traz expressão pessoas que gestam, ao invés de mulheres ou grávidas. Tipo assim, Ministério da Saúde virando um comitê ideológico, promovendo ataque direto à maternidade, à mulher e à vida. Porque, afinal de contas, grávida é mãe e bebê não é lixo hospitalar.
1: Exatamente.
0: Aí eles incluem na caderneta de brasileira gestante pessoas trans, uma coisa não tem nada que ver com a outra.
4: Bem, nós vamos deixar a resposta da Priscila para a próxima, tá bom, Priscila? Obrigado, viu, pela
1: Tá bom.
4: participação, pela Terça Libertária de
1: Eu que
4: hoje.
1: agradeço, viu? Voltarei com esse assunto na próxima Terça
4: Sem
1: Libertária.
4: dúvida, sem dúvida. Um grande abraço.
1: Outra.
4: 30 segundos faltando para as 10. Amigos e amigas, foi um prazer, mas infelizmente nosso horário se estendeu até um pouquinho mais, mas tá tudo bem, né? Amanhã voltaremos às 8 por aqui.
5: Até amanhã, um grande abraço.
0: Até amanhã, bom dia.
4: Sempre com o Copavel e nossos amigos ouvintes e internautas aqui no Independência 92. Só lembrando, senhoras e senhores, que era toda terça também a reprise do Impacto Cascavel. Mudamos, vai ser toda quarta. Então amanhã teremos a reprise do Impacto Cascavel aqui, logo após o nosso Independência 92. A todos, um forte abraço.
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7: Bom dia. Primeiro assunto de hoje. Eu achei muito estranho, melhor, assustador, que Lula tenha dito na sabatina na Globo: a mim não preocupa a dívida pública. Pois é, isso saiu na Globo e o jornal O Globo está mostrando que é assustadora. E sabem por quê? Porque metade da dívida paga um juro lá na Selic. É mais de 1 trilhão por ano de juro. É dinheiro posto fora. A dívida pública está em 10 trilhões e 800 bilhões. E disso, 5,7 trilhões são letras financeiras do Tesouro, com a taxa de juros lá em cima. Olha, só para lembrar, essas letras, na pandemia, na Covid, no governo Bolsonaro, estavam em 34%. Agora, sobre o estoque total, está em 51,1%. É uma bomba relógio para o próximo mandato presidencial. Eu fiquei muito impressionado com a biografia da senhora Roberta Luxinger. Começar que esse Luxinger dela não é nada de suíço. É. O avô dela seria do Credit Suisse. É falso, é mentira. Né? Teve um acidente aéreo em que morreu uma tia dela. Ela entrou, praticamente cruzou na herança para pegar a herança, pegou o nome e foi um... A atitude dela é de... Os franceses chamam, né? Ficou marcado esse rótulo. Nouveau riche, novo rico. Né? É aquela pessoa que precisa mostrar para os outros que ganhou dinheiro. Aí compra bolsa de marca, sapato de marca, cinto de marca, roupa de marca, mala de marca, relógio de marca. Aquela coisa ridícula, né? Que o rico não faz. Né? O rico de berço não faz isso. O rico de berço prefere a vida discreta. O dinheiro do rico atrai dinheiro. O dinheiro do novo rico é gasto, mostrando para os outros a tentativa de que é rico. Bom, agora o Estadão mostra que a empresa que ela representava como lobista, uma empresa de Florianópolis, fez contratos com o governo de 81 milhões, mais com a Telebrás. Eu lembro que tem uma declaração dela, uma mensagem dela para o Lulinha, dizendo: esse ano vamos chegar a 100 milhões. Não vai dar. Depois que o Lula chamou de pilantra, de malandra, e de ter cometido uma imbecilidade, acho que vão ficar com o pé atrás em relação a ela. Eu fiquei impressionado com uma reportagem da Gazeta que mostra a senhora Vanessa Rolim de Moura, de Ji-Paraná, criando 6 filhos sem o marido, porque ele fugiu para o exterior, porque foi condenado a 14 anos por causa do 8 de janeiro. Já tinha sido preso. Antes da condenação, ele estava com tornozeleira e tal, e fugiu para o exterior. A gente não sabe onde ele está. Ele é caminhoneiro. Agora, bloquearam todos os bens da família, inclusive os caminhões. Eu vi na foto 4 caminhões. Ele começou com 1, claro. 4 caminhões. Interessante que eu fui ler a lei de abuso de autoridade, peguei a lei antiga. Sabe de quando é a lei antiga? De 9 de dezembro de 1965, em pleno regime de 64. E é dura essa lei de abuso de autoridade. Quem fizer prisão arbitrária, quem não der legítimo direito de ampla defesa, quem inventar um motivo para prender a pessoa, vai em cana. Mas aí eu vi que tem outra lei, a lei é de setembro de 2019, a lei 13.869. A primeira, se alguém tiver interesse, a lei 4.898. A lei atual, a lei vigente, trata praticamente da mesma coisa. Se a autoridade restringir o direito, o amplo direito de defesa, né, de todas as formas, há mil formas de fazer isso, né, se a autoridade prendeu saindo da previsão legal, né, eu fico lembrando, isso é abundante, né? A começar pela aquela perfídia de pôr as pessoas no ônibus, supostamente para irem para a rodoviária, sem saber por que estavam sendo presos, sem ouvir os seus direitos. Né? Coisas que foram feitas depois, julgamentos coletivos. Estamos vivendo isso aqui. Por isso que eu gosto de ler a Constituição, coitada. Mas é a única coisa que nos salva de uma lei das selvas. De Brasília, Alexandre Garcia.
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11: 10 e 5.
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33: E a gente conversa agora com a advogada, doutora Laura Landim. Doutora Laura, se o pai da criança perde o emprego, ele ainda é obrigado a pagar a pensão?
34: Essa é uma pergunta muito recorrente, né? E é importante a gente pensar o seguinte: a criança não para de comer na ausência do trabalho do pai. E aí, sim, o pai desempregado tem que ter a obrigação de pagar a pensão. Principalmente se essa pensão foi determinada de uma maneira judicial, Viviane, não exime a responsabilidade dele. Essa criança vai continuar comendo enquanto o emprego é um novo emprego não for recolocado para ele. Mas, sim, a obrigação da prestação alimentícia continua, mesmo em situação de desemprego de quem paga os alimentos, né? A gente fala numa grande maioria que são os pais, mas a gente também tem mães alimentantes e aí a condição é a mesma.
33: É, realmente, né, doutora? Fica claro que a obrigação com o filho continua, mesmo em caso de desemprego.
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1: 10 horas e 30 minutos.

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8: Dica de hoje, o uso dos porquês. Quem nunca se confundiu com eles, não é mesmo? Mas é bem fácil. Veja só, porquês separados são usados em perguntas, sem acento no começo, com acento no final. Já o porquê junto e sem acento é usado para resposta. E o porquê junto com acento é aquele que é substantivado, ou seja, ele recebe um determinante. O porquê, esse porquê, aquele porquê, um porquê. Veja só como é fácil e simples. Não erre mais. Para mais dicas, continue com a gente na 92.3 FM. Eu sou a professora Eleandra Toscano.
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5: 11 horas.
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5: 11:25.
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0: Bola em jogo! É hora de falar de futebol. A 25ª rodada do Campeonato Brasileiro terminou na noite desta segunda-feira. No Mangueirão, em Belém, o Coritiba superou o Remo por 3-2, em jogo com duas viradas no marcador e decidido nos acréscimos do segundo tempo. O Coxa se aproximou da zona de classificação a Libertadores, que envolve as cinco melhores campanhas da competição, o G5. O clube paranaense foi a 37 pontos e assumiu o sétimo lugar. São 3 pontos de diferença para o Bahia. O Leão Azul, que atuou em casa e nutria a esperança de sair da zona de rebaixamento após pouco mais de 5 meses e meio, permanece no grupo da degola. Daqui a pouco tem mais destaques do esporte.
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4: 11h53.
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4: O senador Sérgio Moro, do PL, candidato ao governo do Paraná, anunciou que pretende construir um presídio estadual de segurança máxima caso seja eleito. Segundo o parlamentar, a unidade será batizada de El Salvador, em referência à política de segurança pública adotada pelo presidente salvadorenho Nayib Bukele. O candidato ao governo paranaense afirmou considerar inspiradora a experiência do país caribenho no combate ao crime organizado. Para Moro, a criação de uma unidade estadual de segurança máxima daria ao Paraná maior autonomia para administrar presos considerados de alta periculosidade. Para Estúdio 92 FM, Emerson Bittencourt.
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3: Meio-dia e 27.
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4: Meio-dia e 49.

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18: A FSB, holding que tem diversas empresas de comunicação sob seu guarda-chuva, como a empresa de pesquisa Nexus, mantém vultuosos contratos com o governo petista e recebeu desde 2023 quase R$300 milhões. A Nexus divulgou ontem mais uma pesquisa eleitoral, PR08900/2026, em que Lula lidera em todos os cenários. Os pagamentos milionários têm origem em ministérios e na SECOM, de onde recebeu R$85.800.000. Outra mina de ouro da FSB é o Ministério da Saúde, que pagou à empresa mais de R$38 milhões. Além de pagamentos recebidos diretamente da Presidência da República e ministérios, a holding FSB tem contratos com outros órgãos federais. Para Estúdio 92 FM, Emerson Bittencourt.
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22: Hello, hello, hello! Estamos em mais um episódio de Conexão de Sucesso da Rádio Estúdio 92.3 FM de Cascavel. Hoje eu tô com a psicóloga, psicanalista Paula Fabri e nós vamos falar um pouquinho sobre o pós do uso das canetinhas emagrecedoras. Paula, primeiramente, muito obrigada por aceitar o nosso convite e estar aqui no Conexão de Sucesso. Acho que você está nesse meio e as pessoas estão agora no processo de emagrecimento e elas precisam entender o que acontece depois.
23: Eu que agradeço o convite de estar aqui, é um prazer. E o depois é algo que as pessoas não se preparam, né? O processo de estar usando a canetinha, de ter ali a redução do food noise, que a gente chama, que é aquele barulhinho de ficar pensando toda hora em comida, da busca pelo alimento a cada momento, da diferença de saciedade. As pessoas estão nesse processo. Mas e depois que para? Como que faz?
22: É que eu acho que também foi muito rápido, né, Paula? Antigamente tinha o quê? Era o Ozempic? Ozempic, o Wegovy?
23: O Wegovy veio um pouquinho depois, mas o primeiro...
22: O Ozempic foi o primeiro.
23: É.
22: E aí, do Ozempic já foi direto pro Mounjaro.
23: Uhum.
22: E acho que tá vindo mais coisa pela frente, né?
23: Tem vários vindo, né? Tá sendo muito estudado, porque a obesidade, ela é uma epidemia mundial, né?
22: Uhum.
23: A gente vê aí todos os países lutando contra isso. Ela tem um aumento de doenças, de comorbidades que vem junto com a obesidade. A obesidade é uma doença. Tem muita gente que não encara como uma doença, mas ela é uma doença. Ela traz comorbidades. Então, a pessoa gasta mais com saúde, ela fica mais doente, ela tem gastos com remédios, ela tem uma vida com menos qualidade. Então, a partir disso... A indústria farmacêutica começou a estudar muito e o Ozempic antes trazia muitos efeitos colaterais. Então, a pessoa ficava constipada, a pessoa tinha algumas reações que não era tão legal. Tem muita gente que ainda se dá bem com o Ozempic, até hoje em dia. Mas o Mounjaro, ele vem com menos efeitos colaterais. Por mais que ele seja mais caro e tudo mais, ele vem com menos. Então, a aceitação dele foi muito grande. E por isso que estourou, porque não tem mais os efeitos que tinham antes.
22: Tá, mas e por mais que ainda é super, o que que tá permitido o Mounjaro no Brasil? 2 anos?
23: Eu acho, deixa eu pensar, ele começou uns 3, 4 anos, eu acho que já faz. Que teve um período que ainda dava para comprar sem a receita. Aí depois começou a expandir tanto, porque ele é um tratamento para diabetes, né? Então,
22: uhum.
23: Antes as pessoas compravam sem receita. Aí depois foi barrado o uso sem receita. Eu acho que faz uns 2 anos que é só com receita.
22: Só com receita.
23: E daí ficou mais restrito. Se não me falha a memória, é isso.
22: Tá, mas e aí você já tem acompanhado algum pós, não seria um pós-bariátrico, um pós-Mounjaro, que já fez o desmame? Desmame, tudo certinho?
23: Então, as pessoas não fazem o desmame, elas abandonam. Elas param. Esse é o problema de todo o processo de emagrecimento. A pessoa chegou no peso de meta. Então, cheguei no peso em que eu queria estar.
22: Uhum.
23: Agora, eu acho que eu posso voltar à vida que eu estava antes. Então, ela para as medicações, ela para a suplementação, ela para a academia, ela para de se cuidar, porque ela acha que ela atingiu aquilo, ela não vai voltar ao que era antes. Então, não estão fazendo esse desmame corretamente. Tem muita gente que nem tem acompanhamento médico.
22: Isso acontece muito.
23: Exato. Então, ainda mais nós que estamos aqui do lado da fronteira, tem muita gente que vai ali, compra, digita lá na inteligência artificial como fazer uso, faz o uso sem nenhum acompanhamento, sem nada, e aí não tem desmame.
22: Essa inteligência artificial também tá dando muito problema para várias profissões, né?
23: Muitos.
22: Eu imagino você uma psicóloga para os médicos. Eu estava conversando com um colega médico que falou que a paciente chegou com o diagnóstico dela. Eu só vim aqui pegar uma receita. Então, isso também tá complicando.
23: Tá, não, eu tenho alguns pacientes até que vêm e falam assim: eu já conversei com o chat,
22: Meu Deus
23: mas
22: do céu. Meu Deus
23: eu
7: do céu.
23: vou conversar com você também. Aí só,
22: Tem certeza?
23: deixa eu ver se a linha tá adequada.
22: Gente, que
23: E
7: cúmulo!
23: eles fazem isso com as canetas também. Então, hoje você não vai numa nutricionista porque o chat gera a sua, o chat ou a inteligência artificial que usar, né? Gera o seu plano alimentar. Ele gera a quantidade de dose que você vai tomar e qual miligramagem. Ele gera o tempo que você vai fazer, quanto de academia que você precisa, ele faz tudo. Aí você não tem um exame de sangue, você não tem um acompanhamento real, você não tem alguém que está vendo sintomas, você não está vendo se você está emagrecendo com saúde.
22: Não, aí outra, ainda mais nós mulheres, né? Porque assim, se você vai fazer o uso do medicamento para emagrecer, se você não tá com um acompanhamento, a gente tem muito hormônio rodando aqui no corpo. Eu não sei os termos técnicos corretos e por aí vai, mas tem muito hormônio rodando no corpo. Então, perde cabelo, unha fraca,
23: Tudo.
22: flacidez,
23: Flacidez, a perda muscular. Hoje,
7: perda
23: o que a
7: muscular.
23: gente está saindo de uma questão da obesidade indo para a sarcopenia. Sarcopenia é falta de massa muscular. O que que a massa muscular te garante? Um metabolismo bom, uma saúde boa. Quem te protege se você precisar de uma UTI, que ninguém quer precisar, mas vai que precisa, é a quantidade de musculatura que você tem no corpo.
7: Sua saúde.
23: Exato. Então, assim, o emagrecimento, ele não é para ser magro, seco, pele, osso e só. Ele é para ter saúde, que é onde as pessoas não estão entendendo. E aí entra a distorção de imagem, que precisa ser trabalhado dentro da psicologia. Então, o que que você enxerga como um corpo que você quer? Como que você se acha bonito? Porque às vezes a pessoa pensa, não, eu queria pesar, vamos supor, 70 quilos. Chegou nos 70 quilos, a pessoa está com distorção de imagem, ela se olha no espelho, ela não vê que aquele corpo está magro e adequado. Então, ela quer baixar mais. Para baixar mais, ela reduz sozinha mais comida e aumenta o remédio. E aí ela começa a ver a pele e osso e a saúde vai indo junto, no ralo.
7: É, eu acho bem importante a distorção de imagem, a gente comentar sobre isso, que ela acontece de duas maneiras, né? Acontece com a pessoa gordinha, que ela não percebe que ela está engordando, e acontece com a pessoa magra, né? Que assim, e eu falo da gordinha porque assim, eu já fui gordinha, e eu percebi que eu estava gorda quando eu fui subir minha calça jeans. Que daí você tá lá usando um 40, 42, e daí de repente é 46. E você não percebe. Não percebe. Não cai a ficha. Então deve ser a mesma coisa ao contrário.
23: É a mesma coisa ao contrário, só que às vezes é mais difícil a pessoa se conseguir se enxergar magra do que conseguir se enxergar mais gordinha.
7: Por quê?
23: Porque o mais gordinho você consegue ter a percepção na roupa.
7: É.
23: Você consegue ter a percepção, às vezes, não se pegar. Então, você percebe que você tá maior. Você se olha numa foto, você começa a evitar algumas coisas. Então, você evita espelho de corpo todo. Você evita alguns tipos de roupa. Você evita alguns lugares. Você começa a evitar alguns pontos. Porque, por mais que você não queira admitir que você está daquele tamanho, você tem noção que você não está num peso adequado. Entra um processo de negação. Quando você está magro, o medo de voltar a engordar é tanto que você não consegue se enxergar magro com medo de voltar ao que você era. E aí tem a questão que quando a gente faz análise para bariátrica, por exemplo, e até agora para o processo das canetinhas, a gente sempre pergunta, em algum momento da sua vida você foi magro ou você foi uma criança obesa? Por quê? Porque é que impacta na distorção de imagem. Se a pessoa já se viu magra algum dia, ela consegue se ver magra de volta e o processo fica mais tranquilo na parte da distorção. Se ela nunca foi magra, a distorção dela vai ser bem maior.
7: Se ela foi uma criança toda a vida gordinha.
23: Exatamente. Então, é um alerta maior para a gente cuidar com a distorção de imagem para a pessoa não perder a mão, para ela continuar com saúde e não virar pele e osso.
7: Entendi. Tá. E você acha que futuramente, com essa evolução das canetas, vai ter uma certa limitação da bariátrica?
23: Limitação.
7: Digo, não ter tantas bariátricas como hoje.
23: Já houve um pouco de redução, né? A gente ainda está entendendo o impacto a longo prazo, porque, como eu disse, as pessoas não estão fazendo desmame. Então, tem muita gente que está indo primeiro para as canetas, para tentar emagrecer ali seus 20, 30 quilos, às vezes mais, às vezes menos, emagreceu. Tem gente que não sustenta e vai para a bariátrica. Isso a gente já via antes. Já era um fator anterior, hoje está muito maior.
0: Uhum.
23: E tem gente que vai fazer uso dessa caneta, muitas vezes, por uma vida. Mas aí a pergunta entra, é saudável usar essas canetas por uma vida para não se submeter a uma cirurgia ou não fazer um acompanhamento adequado?
7: Ah, então vai ter que ser coisas que vão ter que ser dosadas, né?
23: Exato, são perguntas que a gente ainda se faz, porque essa mudança foi muito rápida.
7: Sim.
23: Né? Se a gente pensar em estilo de saúde, em tudo... Veja, até o mercado alimentício está tendo que se adaptar.
7: Com certeza. E muito.
23: Né? Isso não acontecia. Na pandemia, isso não aconteceu. E hoje, eles estão tendo que se adaptar.
7: E sabe o que eu me pergunto, né? Porque, assim, a restrição é tão grande alimentar com uma caneta. Não que a pessoa não queira comer, a pessoa não consegue.
23: Uhum.
7: E aí, será que isso não vai gerar outro tipo de doença? Ai, eu não sei, porque assim, digo, a restrição é tanta, tanta, tanta, será que ela vai começar a ter um problema de lactose?
23: Lactose depois de adulto, é muito comum adultos terem problema na lactose, vários bariátricos têm, inclusive porque a gente para de produzir a enzima lactase que faz a digestão da lactose, então é um processo bem comum, assim, por isso que a gente vê tanto adulto com essa questão. Como a nossa alimentação atualmente não é tão rica, tão saudável, tão nutritiva, quanto mais pobre um corpo está, nutricionalmente falando, menos ele dá conta das adversidades. Então, se a gente pegar, seja um pós-bariátrico, seja alguém que usa canetinha, seja uma pessoa que não faz uso de nada, e não consome alimentos que vão nutrir o seu corpo e sua mente, você vai ter deficiências. E essas deficiências podem ir para vários pontos. Então, por exemplo, uma pessoa que não toma água, porque diz que não cabe, ela pode ter um problema renal.
7: Com certeza, sim.
23: Né? Então, a gente vai até na água. Uma pessoa que não ingere a quantidade de proteína adequada por conta dessa questão do volume, ela pode ter aí questão de perda muscular, osteoporose, dentre várias outras demandas. Então, as pessoas tentam simplificar a obesidade e essa questão nutricional, mas ela é tão ampla que até um cérebro mal nutrido não funciona direito. A pessoa vai ficar mais cansada, vai esquecer mais, aí vai ficar acelerada, não vai saber por quê, mas tá, quanto de energético você tomou, quanto de açúcar você ingeriu, o quanto de carboidrato, a proteína veio em algum momento do dia? Não veio? E a água faz parte do dia? Então, é todo um composto que as pessoas, eu vejo, que tentam simplificar, não é simples. Não é simples, é multifatorial.
7: Sim, sim, sim. Ferro.
23: Tudo.
7: Tudo, né?
23: Tudo tá interligado.
7: Porque é muito drástica. E eu falo isso porque eu tenho restaurante. Então, assim, a gente foi muito rápido. E aí, o meu restaurante é franquia. Eu mandei uma mensagem até pro pessoal. Falei assim, eu vou precisar de uma estratégia. Uhum. E aí, pensando junto, qual a estratégia? Eu falei, olha, ou a gente... Porque o que acontece? As pessoas pararam de pedir entradas.
23: Uhum.
7: Iam pro prato principal. O prato principal era devolvido para a cozinha praticamente cheio. E aí o funcionário falava assim, tá, mas não tá bom. Iam provar para ver se tinha muito sal, o que estava acontecendo. Então, isso foi muito rápido, assim, sabe? Então, a gente foi pensando em estratégia, diminuir prato. E aí, uma coisa que até é triste, a gente teve que diminuir a quantidade de proteína, porque as proteínas voltavam quase que inteiras. Mas as pessoas querem comer a proteína.
23: É, até porque hoje existe, assim, a gente tem uma preocupação muito grande com a proteína, né?
7: Uhum.
23: Hoje até eu passei ali no mercado e vi uma água com proteína. Falei, gente, até na água.
7: Ah, sim, tem as em latinha, né?
23: É, eu não sei, não, nem reparei o nome, eu até pensei, falei, gente, até na água, né? Então, você vê chips com proteína hoje.
7: Ah, é?
23: Tem. Esses dias eu vi, porque como a gente tá nessa área, a gente vê de tudo, né? E os pacientes mostram pra gente. Ah, eu comecei a consumir isso, o que, que você acha? A hora que você vai ver, assim, no rótulo tá escrito proteína, mas os ingredientes são péssimos.
7: Para manter aquela proteína.
23: Entende? Então, assim,
7: sim.
23: Onde está o seu olhar?
7: Sim.
23: Ali já mostra que o comportamento daquela pessoa, se ela tirar a canetinha, vai voltar a engordar, porque ela está atrás dos chips, mas como ele tem proteína, tá tudo certo.
7: Nossa, olha que engraçado. Eu sempre fui a pessoa que eu nunca tive preguiça de cozinhar. Então, aí ia pra balada, eu, em vez de comer um lanche, eu fazia um arroz com ovo. Porque eu fui acostumada com a comida.
23: A comida de verdade.
7: Eu gosto de comida. Você fala assim, ai, eu até peguei esses dias uma sopa de uma colega que tá fazendo sopa para vender. E aí eu falei assim, ah, vou pegar 500 ml e eu divido em 2 dias. Tava tão gostosa aquela sopa que eu tomei tudo. Sabe que dividiu em 2 dias, tava delícia. Uma sopa com aquele feijão branco. Então, assim, eu acho que realmente a gente está vindo de uma geração de um pessoal que não dá valor para o sentar e comer gostoso.
23: As pessoas não
7: sabem. Não sei se é
23: mais.
7: Geração, eu não sei o que, que é.
23: É um pouco da geração, é um pouco dessa geração do desembalar e não descascar. Eu falo que a gente tem que fazer o contrário, a gente tem que descascar e não desembalar. É da agilidade, da facilidade. Então, eu chego em casa à noite cansado. Eu não deixei já uma comida pré-organizada, eu não tenho nada pronto. O que é mais fácil? Eu pedi um delivery, ou eu abri um pacote de uma bolacha, eu abri um miojo, eu abri um qualquer coisa.
7: Sim.
23: Agora, a comida de verdade fica aonde? E aí, como que tem qualidade de vida? Por que as pessoas estão tão adoecidas em todos os pontos, mentalmente, fisicamente, em tudo? A qualidade da nossa vida está muito baixa.
7: É, aproveitando que você é psicóloga, eu tava vendo também esses dias uma entrevista de uma... Eu acho que ela é psicanalista também, não me recordo. Que ela tava ensinando uma paciente a como fazer o recrutamento dos seus funcionários. Aí ela a pergunta assim, olha, você chegou na sua casa à noite cansado. E você tem as sobras do almoço. Você esquenta essas sobras do almoço ou você pede um iFood? Aí ela falou assim, se a pessoa fala assim, ah, eu vou pedir um iFood, então eu já te passo milhões de coisas de problemas nessa pessoa. Acomodada, não dá valor na comida feita pela mãe que fez o almoço, não dá valor à mãe. É, acomodada, não dá valor à comida à mãe. É, vê o dinheiro de forma fácil, porque você tem comida, por que vai pedir um iFood? Então não dá valor pro dinheiro, não contrata.
23: É, essa do delivery, assim, é uma briga muito grande que a gente tem pela qualidade de vida mesmo, porque impacta até no sono, né? Então, se você come no jantar, vai impactar no seu sono. Se você tem um sono ruim, no outro dia você vai estar acabado. Daí, o seu cérebro vai pedir o quê? Comidas gordurosas e açucaradas que vão dar energia rápida. E aqui a gente vai indo num ciclo sem fim. E aí, você fica mais cansado, você fica com o cognitivo alterado, você fica mais acelerado. Então, realmente, é tudo embalado. E às vezes quando a pessoa fala assim, mas é que final do dia eu tô exausta, eu pergunto, qual foi o teu momento de prazer durante o dia? O que você fez que você gosta? Onde você se incluiu na sua rotina? O que você fez 10 minutos pra você? Que às vezes a pessoa fala, ah, mas eu não tenho uma hora. Falo, não, 10 minutos. 10 minutos que você tirou pra tomar um sol, 10 minutos que você tirou pra fazer uma volta na quadra, 10 minutos que você tirou pra brincar com seu cachorrinho, pra brincar com seu filho, pra fazer algo adequado pra sua saúde mental. Ah, eu não tenho esses 10 minutos. Final da tarde, você vai estar exausto, entediado e buscando o prazer mais rápido que você conseguir. Qual é o prazer mais rápido? Ilícito. A comida.
7: A comida. É verdade.
23: Ele é rápido e ilícito.
7: É meio o fato de você abrir a geladeira procurando algo.
23: Que daí é a vontade, não é a fome, né?
7: É a vontade, não é a fome.
23: Você tá com vontadinha de comer. Então, você abre e fala, não gostei de nada. Vou pedir aqui uma comida mais gostosa.
7: Tá. Eu vou chamar o intervalo e a gente já volta.
23: Tá bom.
7: Ficamos aqui com o nosso intervalo. 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Voltamos. Paula, a gente está conversando bastante sobre o impacto, né, do visual da pessoa que está emagrecendo.
23: Uhum.
7: E aí a gente tem um problema, que é aquilo que a gente estava conversando aqui nos bastidores. As pessoas olham tanto o celular, passam o dia inteiro ali no celular, o dia inteiro vendo, que elas não entendem que uma blogueira que está lá com aquele corpo escultural maravilhoso, ela não tem uma vida como a nossa.
23: Não tem. E as pessoas buscam aquele corpo, mas não tem como alcançar, né? Aquela pessoa tem uma cozinheira, ela tem, sei lá, ela pode ficar 3 horas numa academia, ela faz quantos procedimentos estéticos inimagináveis, porque eles não contam tudo que eles fazem.
7: É.
23: A gente não tem noção de tudo que essas pessoas fazem para ter aquele corpo escultural. E aí, nós aqui, mortais, que precisamos trabalhar, que temos, às vezes, a pessoa é mãe, tem as demandas, tem empresa, tem trabalho, tem tudo. Como que você chega naquilo? Não chega.
7: Não chega.
23: E aí, qual a questão? Você fica infeliz. Porque você fica em busca de algo que não é real, que não é possível. E até o tipo de corpo, né? Esses dias até agora eu lembrei, eu vi uma postagem, não me lembro de quem, que era assim, não tem como você ter uma estrutura da Paola Oliveira querendo ser uma Bruna Marquezine.
7: Não.
23: E as pessoas às vezes querem.
7: Sim.
23: Não é real, não é factível para você.
7: E a questão de altura também, né? Quanto que você tem de altura hoje?
23: 1,60.
7: Eu tenho 1,71.
23: Uhum.
7: Então, não tem como... Quantos quilos você pesa? Desculpa,
23: 60,
7: imagina. Então, não tem como eu, Marielle, com isso, eu tenho já com 60 quilos.
23: Uhum.
7: Saudável.
23: Não tem como. Não tem. Então, assim, né? Então, você tem um corpo com uma estrutura maior. O meu corpo é uma estrutura maior. Eu tenho amigas que são bem mais fininhas.
7: Uhum.
23: Não tem como querer comparar e falar assim, não, eu vou ter aquela estrutura de corpo. Meu corpo é um corpo que tem coxa... Tem gente que não tem, que quer lá sofrer na academia e fala assim, gente, eu não consigo ter, não faz parte da sua genética, não faz parte do estilo do seu corpo.
7: Sim, com certeza.
23: Aí o que que acontece? Começa a tomar os anabolizantes, também sem consultar médico, começa a ir em médicos ou em esteticistas ou em pessoas que você não sabe quais procedimentos estão usando, qual é o medicamento. Aí o negócio, cara, pra ficar bom... Fica pior do que tava.
7: Fica pior do que tava.
23: Em busca de quê? De algo irreal.
7: É, eu tava até lendo um humorista falando, né? Ai, é até feio a gente rir disso, mas é verdade. É tanto remédio, que eu tô confundindo Vinvance com Monjaro, com... Então, é remédio pra você acordar, remédio pra você emagrecer, remédio pra você ficar ligadão, remédio pra você...
23: Não, e daí eu quero ter uma coxa maior, então eu vou lá e coloco, acho que é ácido hialurônico, que eu já vi pessoas fazendo
7: uhum.
23: o quadríceps com ácido, eu sei lá quanto que gasta para colocar isso. As pessoas às vezes falam, eu tenho dinheiro para fazer uma comida, para fazer um tratamento médico, mas aí você vê a pessoa se encheu de produto de estética. E são coisas que não são para uma vida, o corpo vai absorvendo aquilo.
7: Uhum.
23: E aí você fala, mas gente, a troco de quê?
7: Não é manter.
23: Não é manter, não tem qualidade. Você está em busca de algo que não faz parte da tua realidade.
7: Sim.
23: E você nunca vai alcançar uma alegria, uma felicidade, um contentamento com a vida desse jeito. Porque você vai estar sempre insatisfeita.
7: Sim. Não é sobre isso, né?
23: Não é.
7: É, e aí a gente estava conversando também sobre os... Que eu queria muito entender o fato, assim, do a gente comer por compulsão. Mas tem pessoas que não é só o comer por compulsão, tem pessoas que é o comer por compulsão, o beber por compulsão, tudo é demais. Por que é tão difícil para nós, seres humanos, manter o equilíbrio?
23: Então, vamos primeiro organizar uma questão, né? A compulsão alimentar, ela é diferente do excesso.
7: Tá.
23: Tá? Então, a compulsão é quando você come uma quantidade muito grande de alimento por um período curto e normalmente você faz aquilo escondida ou depois você se arrepende, você tem vergonha, você come aquilo e depois tenta muitas vezes vomitar, né? Outros aspectos. Então, a compulsão alimentar, que muita gente acha...
7: É uma doença.
23: É uma doença e é diferente. O excesso alimentar... ou de bebidas alcoólicas, é o que eu estou querendo me distrair ou o que eu estou querendo esquecer, que eu estou usando esse excesso para sobrepor alguma emoção. Então, eu estou triste, eu como, mas eu não como um brigadeiro, eu como 10. E aí eu pergunto, o 10º brigadeiro tem um sabor diferente do primeiro? Não tem. Você engoliu 10 brigadeiros ou saboreou 10 brigadeiros? É diferente saborear, é sentir o sabor, sentir a textura, saber que você gosta daquilo.
7: É o momento.
23: É o momento, é a experiência.
7: Uhum.
23: Engolir, você está engolindo suas emoções.
7: Sim.
23: Ou bebendo. Eu bebi uma taça de vinho. Não, eu bebi 3 garrafas de vinho. Você engoliu, né? Deu uma exagerada. Você engoliu 3 garrafas de vinho.
7: Sim.
23: Mas você não sabe nem o sabor do vinho. Tem muita gente que depois que emagrece, que eu faço uma psicoeducação alimentar, que é como se alimentar, como comer, deixar o garfo no prato, A pessoa fala assim, nossa, eu descobri que tem coisa que eu como que eu nem gosto. Porque a pessoa não sentiu o gosto, ela só engolia.
7: Tá, e você... Você, no seu no tratamento, você faz isso também?
23: Faz parte do tratamento, quando a pessoa está magra, ela aprender a comer. Porque ela tem que entender a relação dela com a comida. Então, qual é a minha relação com a comida? Eu estou comendo aquilo para engolir os meus sentimentos, distrair a minha realidade, usar aquilo de alguma forma de anestesia do que eu vivo, ou eu como um brigadeiro porque eu gosto de um brigadeiro?
7: Olha, eu gosto de um brigadeiro.
23: Mas aí você saboreia o brigadeiro.
7: Nossa, adoro brigadeiro, mas não gosto desses brigadeiros industrializados, gosto daquele feito na panela.
23: Entendeu? Mas você não consegue comer uma lata inteira?
7: Não consigo.
23: Essa é a diferença.
7: Não consigo.
23: Você não está se distraindo, você está aproveitando o momento e experienciando.
7: Uhum.
23: É diferente de quando só se engole a comida.
7: Sim.
23: Eu falo, o sabor está na boca, não está no estômago.
7: É, faz sentido. Faz sentido.
23: Entende?
7: Uhum.
23: Agora, se eu preciso me distrair, o que eu faço? Eu como. Eu tô distraída.
7: É que a gente também, teoricamente, por mais que a gente coma comida, vamos falar comida, né? Ai, eu gosto de comida.
23: Uhum.
7: Eu não gosto de porcaria.
23: Uhum.
7: Eu não gosto de skinny, não gosto de pizza, não gosto de lanche. Eu gosto de comida. Um pão, um ovo com arroz. Eu acho que tudo hoje que você vai se reunir com as suas amigas. Envolve... Um jantarzinho. Você vai se reunir com a sua família. Envolve comida. Você vai assistir um filme. Envolve uma pipoca. Então, acho que tudo tá muito envolvido com a comida. Eu acho que é por isso que também as pessoas, elas têm esse... Ai, como que eu vou explicar? Essa muleta.
23: Vamos colocar talvez um afeto ali com a comida?
7: Um afeto com a comida, é difícil.
23: Aí eu coloco assim, mas você tá indo compartilhar a vida, estar com as pessoas que você gosta, ou você tá indo se afogar num prato de macarrão?
7: É
23: diferente, entendeu? Porque você pode ter um momento familiar em que todo mundo se alimenta, vocês ainda ficam ali, às vezes, tomando uma tacinha de vinho ou conversando. Agora, o que que a gente vê hoje em dia nas mesas? Até nas mesas com as amigas, muitas vezes. Tá todo mundo em volta, cada uma engolindo o seu prato no celular.
7: Sim.
23: E aí, você tá compartilhando realmente a vida? Ou você tá se distraindo e fingindo que você tá vivendo?
7: Sim, com certeza.
23: Ah, você tem restaurante.
7: Tem.
23: Quantas vezes você vê no restaurante um casal ou uma mesa, os dois ali no celular? Estão fazendo o que ali?
7: De 10 casais, 9 também.
23: Entende? Não estão compartilhando.
7: Não estão conversando.
23: Não é o alimento, não é o momento. É a distração.
7: Tá. E você acha que as canetinhas, elas vieram para ajudar ou para atrapalhar?
23: Elas vieram para ajudar muito, porque obesidade mata, obesidade é doença.
7: Não tem, porque vem só a obesidade, né? Vem o colesterol, vem problemas cardíacos, respiratórios, vem tudo.
23: Uhum, ela vem com várias comorbidades, né? Então, assim como a bariátrica salva vidas, as canetas também vieram para salvar vidas. O problema é que nós, seres humanos, a gente perde a mão em quase tudo que a gente faz, né? Então, o que é para ser saudável, nós estamos deturpando. Deturpando, fazendo uso incorreto, fazendo uso sem acompanhamento, fazendo uso sem um plano alimentar adequado. Então, é assim, não, o meu objetivo é ser magro. Tá, mas é ser magro sem saúde?
7: É, meu personal fala que as pessoas perdem até força.
23: Sim, porque não tem músculo, não tem proteína, não tem alimentação adequada. Como que vai conseguir fazer um exercício se você não tá nutrido? Não vai fazer.
7: Uhum.
23: Não tem como. Entende? Então, a questão não é a caneta, a questão é quem está usando a caneta. Você está usando para sua saúde? Ou você está usando para tentar ficar parecido com a blogueira do Instagram que tem o corpo XYZ?
7: É. E a blogueira do Instagram está fazendo correto. Porque ela está com acompanhamento médico, está com nutrólogo.
23: Ela tem uma equipe
7: atrás dela. Né? Ela tem uma equipe.
23: E você tem lá sua inteligência artificial. E olha lá.
7: É verdade? Sim. Não, e você sabe que, assim, eu sou totalmente a favor da inteligência artificial. Eu acho que ela ajuda muito.
23: Ajuda.
7: Então, assim, tô lá, vou te dar um exemplo. Tô no mercado, vi lá um... Esse dia eu tava com muita vontade de comer um pato.
23: Uhum.
7: Vi um pato. Fui lá na inteligência, me dê receitas fáceis de pato.
23: Uhum.
7: Então, sabe, ela ajuda. Agora, ou até mesmo de manhã se acordar e ver gasolina, dólar, coisas que você teria que ficar procurando na internet. Então, ali tá muito mais fácil.
23: Mas entra na mesma linha do que eu falei das canetas. O problema não é a inteligência artificial.
7: O problema é quem usa. Quem usa.
23: A forma que se usa. Uhum. Ela veio para ajudar, ela veio para acrescentar, ela veio para facilitar. Mas a gente está usando corretamente?
7: Não. Não.
23: Esse é o ponto. Mesma coisa das canetas. Ela veio
7: para
23: ajudar.
7: E a gente ainda mais velha, né? Você fica pensando nas pessoas mais jovens, nos adolescentes, que já estão vindo de uma geração imediatista, de uma geração de fast food.
23: É uma geração totalmente acelerada, é tudo para ontem.
7: Uhum.
23: É tudo, não tem tempo, não tem descanso, não tem pôr do sol, não tem pé no chão. É dentro de casa, é atrás de computador, é atrás de celular, é atrás de videogame. Você fala, quando você tomou sol? Pra quê? 5 minutos de sol. Esses dias até postei, você acha que você tá feliz, só precisa de sol, é tomar sol. Existem estudos que falam isso. Os países que escurecem mais cedo, as pessoas têm mais depressão.
7: Com certeza, sim. Isso é fato.
23: Entende?
7: Sim.
23: E a gente tem um sol aí, tirando os dias nublados, que a gente não se beneficia.
7: Uhum. Sim. E uma coisa também que eu achava bem engraçado, que assim, no mundo do vinho, é raras as pessoas que... Porque o degustador de vinho, ele se obriga a degustar, ele obriga, obriga aquele momento, né?
23: A experiência.
7: A experiência, as notas. E é isso que sempre me encantou muito no mundo do vinho. De você estar lá com um branco, o que você está sentindo? Tô conversando com os amigos. Eu tô sentindo coco queimado e nananã. Manteiga, abacaxi, por aí vai. É uma experiência. E isso tá mudando um pouco, porque agora eu percebo que as pessoas, elas estão tomando vinho pra se saciar,
23: uhum.
7: Pra encher a cara. E antes não era assim, antes era realmente a experiência.
23: Tudo tá virando, tá perdendo essa experiência, né? Antes você via poucas pessoas que corriam, e essas pessoas que corriam gostam de correr. Hoje em dia, o que você vê? Pessoas competindo por pace, quem corre mais e quantos quilômetros e quantas maratonas cada um faz.
7: Isso é bem importante falar, porque eu vim do mundo da corrida. E eu realmente gostava de correr. Gostava de correr com qualidade. Primeira corrida, assim, que eu fiz, eu sentia muita dor. Aí eu fui atrás pra entender por que eu sentia dor, porque eu estava me alimentando errado, sabe? E hoje, o que, que você olha as pessoas que falam da corrida? É pace, é roupa, é o tênis perfeito.
23: É o óculos mais caro.
7: O óculos mais... E não é sobre isso.
23: Entende?
7: Correr é muito gostoso. É o momento de você, desligar a mente.
23: É
7: fica
23: a experiência.
7: Só você.
23: Nós estamos deixando de experienciar a vida em todos os lados. Seja na alimentação, seja no exercício físico, seja com a família. Nós estamos deixando de experienciar. Não é à toa que somos a geração mais ansiosa.
7: Uhum.
23: Como cuidar da saúde mental se a gente não experiencia nada? A gente atropela tudo. Tem que ser tudo pronto. Como se manter magro se eu preciso me distrair da vida que eu vivo comendo?
7: Difícil, né?
23: Se eu não quero passar pelo processo. Às vezes você ficou lá, sei lá, 30 anos na obesidade. Mas com 31 você quer ser magro e nunca mais engordar. São 30 anos de história, são 30 anos de comportamento, são 30 anos de vivência, de hábitos. Você vai precisar de um tempo de adaptação. Não tem milagre.
7: É, a gente não é computador que coloca na
23: é.
7: Lixeira.
23: Não tem um botãozinho. Precisa respeitar este processo, que é onde as pessoas se perdem. Às vezes a pessoa consegue emagrecer. Ela se perde no processo da manutenção do peso. Porque ela queria voltar ao estilo de vida que ela tinha antes. Não dá. A dieta tem prazo para acabar. estilo de vida é para o resto da vida.
7: Uhum.
23: Se você não mudar o seu estilo de vida, você não mantém o que você conquistou.
7: Sim. E não é você deixar de tirar tudo de uma vez, né?
23: É aprender a comer um brigadeiro, não 10.
7: Não 10.
23: Se você quiser experienciar um brigadeiro, tá tudo bem.
7: É, e minha nutricionista deixa eu comer um chocolate por dia.
23: Entende?
7: Eu nem como, eu não como.
23: Porque tá tudo bem. É um, não são 10.
7: Entendeu? Um chocolate por dia eu posso comer, eu não como.
23: Porque não tem... Não é, eu sou bem contra essas dietas radicais.
7: Não,
23: eu
7: também.
23: Porque
7: não.
23: Elas trazem depois uma gana maior pelo alimento que foi restrito.
7: Você sabe que para mim foi muito difícil entender que eu tenho que me suplementar a proteína? Porque eu paro para pensar assim, eu como ovo, eu como carne, eu como isso. Mas aí agora, com 40 anos, eu fui entender que eu tenho que suplementar a proteína.
23: Que a tal da meta proteica é difícil de bater.
7: Foi a primeira vez que eu comprei uma proteína, foi esse ano.
23: Uhum.
7: Porque na minha cabeça, eu como carne, eu tô me alimentando corretamente,
23: uhum.
7: Sabe? Eu adoro uma carninha e não tenho restrição com carne. Adoro um porquinho, como comida. Aí eu falo, mas por que eu vou ter que tomar esse pó? Agora eu entendi, com 40 anos, mas eu tive muita restrição. Eu comprei minha primeira proteína esse ano.
23: É, e é um processo, né? Porque é bem isso. Às vezes você come durante o dia, só que para bater a quantidade de proteína, para você ter um corpo nutrido, é mais difícil, até porque o carboidrato é muito mais gostosinho. E é muito mais fácil colocar um monte de arroz e macarrão no prato do que um monte de carne. Até porque a carne
7: não,
23: pesa.
7: Eu prefiro carne.
23: Mas você é exceção.
7: Ai, eu prefiro carne.
23: Mas a carne pesa. Concorda que a carne pesa mais?
7: Ah, pesa. Não é à toa que eu tomo proteína de manhã, eu tomo proteína 10 horas da manhã.
23: Uhum.
7: Eu vou almoçar meio dia e meio, uma hora, porque eu tô...
23: Porque ela dá mais saciedade.
7: É.
23: Então, como ela dá mais saciedade, você acaba consumindo um pouquinho menos. O carboidrato, ele não dá a saciedade que a proteína dá. Então, você acaba consumindo muito mais, proporcionalmente falando.
7: Uhum.
23: E aí, a meta proteica é mais fácil de alcançar, por conta disso, ela dá mais saciedade.
7: Entendi. Então... A gente tem que se adaptar, né?
23: Tem que se adaptar. A gente fala assim, gente, é parar a aresta.
7: É.
23: A hora que a gente chega no peso, a gente vai parando a aresta. Daí vai organizando. Vai ajustando quantidade de chocolate, vai ajustando o porquê que é necessário aquilo naquele momento, como funcionam as confraternizações, como funciona a vida social, que tudo faz parte. Tem gente que diz, ah, agora eu não posso mais sair porque eu emagreci, se eu começar a sair eu vou engordar.
7: Não, mas, gente, não tá falando pra você comer o buffet inteiro.
23: Você tá indo pra socializar ou pra comer?
7: Pra socializar ou pra comer, exato, é bem isso.
23: Né? E você pode experimentar, experimenta, degusta, conversa sobre aquilo, o que você gostou mais, o que você gostou menos, pede um prato às vezes pra compartilhar.
7: É, o primeiro navio que eu fiz, eu acho que eu tinha uns 13, 14 anos, e os navios de antigamente, se hoje já é open de tudo, antigamente era mais ainda.
23: Uhum.
7: E eu lembro que meu pai é uma pessoa muito sábia. Ele olhou pra mim e eu falei assim, nossa, tem isso, tem aquilo. Aí ele olhou pra mim e falou assim, amanhã isso aí também vai estar aí.
23: Uhum.
7: Então, hoje você escolhe o que você come, amanhã vai estar aqui. Não precisa misturar tudo.
23: Eu falo muito isso pros pacientes na ceia do final do ano. A comida do mundo não vai acabar em dezembro.
7: Você não vai morrer.
23: Não vai acabar, porque começa a Natal, as confraternizações, a pessoa começa a comer, fala, comida não vai acabar em dezembro, janeiro ainda vai ter comida. Ah, mas eu gosto muito de um peru. Compra mais um, deixa congelado, e a época do ano que você tiver vontade de comer, tira ele do freezer e faz.
7: Ai, panetone tem um ano inteiro lá na Balduco.
23: Exatamente, ainda
7: eu sou apaixonada por panetone, né? Panetone tem um ano inteiro na Balduco.
23: Você não precisa comer 10 panetones
7: em dezembro. Não precisa, você vai lá um dia, eles cortam e ainda fazem quentinho.
23: Exato.
7: Pra você, é uma delícia.
23: Então tem isso, a comida não vai acabar.
7: É.
23: Se você não comer 10 brigadeiros hoje, amanhã você pode ir lá e comprar mais um. E
7: é verdade. Mais um. É verdade.
23: Tem
7: que coisa,
23: disso.
7: Né?
23: Uhum. Medo da escassez, né?
7: Medo da escassez.
23: E é isso, às vezes, a gente tem que trabalhar na psicologia também. Por que o medo da escassez? Da onde vem?
7: Meu Deus. Verdade, tem razão.
23: Uhum.
7: Paula, acredita que tá acabando?
23: Já?
7: Já.
23: Nossa, como foi rápido. É que é um assunto que rende tanto, né? A gente
7: rende.
23: Vai falando.
7: Uhum. Rende mesmo.
22: Eu queria que você falasse para as pessoas como elas podem te achar. 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Já estou sabendo que não tem mais horário.
23: 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E na gastro eu atendo não só pós-bariátricos, como transtornos alimentares, o uso das canetas. Na gastro, às vezes, é mais fácil estar com horário do que no consultório particular.
22: É?
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22: Legal, muito obrigada por aceitar o nosso convite.
23: Eu que agradeço novamente, foi
22: Fiquei
23: um
22: muito feliz do nosso papo.
23: Gostei.
22: Me deu alta consciência de muitas coisas.
23: A gente vai tirando vários insights.
22: É,
23: né?
22: Fez pensar muitas coisas.
23: Que bom, fico feliz.
22: Muito obrigada.
23: Que agradeço.
22: Ficamos aqui com mais um Conexão de Sucesso da Rádio Estúdio 92.3 FM de Cascavel. Ele vai ao ar toda terça-feira, às 13 horas, com reprises aos sábados. Até lá!
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25: 1:37.

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4: Duas e um.
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20: E a gente conversa agora com a nutricionista, doutora Fernanda Lahaudi. Doutora, o que acontece no corpo da mulher durante o climatério e a menopausa?
21: Passar por esse período pode ser muito bom, a depender dos cuidados que você tem, porque as mudanças são muitas. Hoje, por exemplo, e não é para assustar ninguém, nós temos cerca de 169 alterações no corpo da mulher. Então, desde a sola do pé ao topo da cabeça tem alteração, além das alterações físicas, que são muitas. Muita gente conhece, por exemplo, como os fogachos, os calorões da menopausa, mas isso é um deles. Tem ainda as alterações emocionais, as alterações mentais. Então, são muitos os sintomas e que, inclusive, a falta de conhecimento desses sintomas por parte dos profissionais da saúde é que dificulta muito o diagnóstico e, muitas vezes, essa mulher vai iniciar um cuidado muito tardiamente por algo que poderia ter sido evitado lá atrás se ela tivesse acesso à informação.
20: Pois é, né, Fernanda? Entender essas mudanças é fundamental para que a mulher passe por essa fase com mais consciência e cuidado com a própria saúde.
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23: A Justiça Brasileira recebeu 1 milhão e 200 mil novos processos para a cobrança de dívidas privadas em 2025. O número é o maior da série analisada e representa alta de 60% em relação a 2020. A análise considera processos de execução de títulos extrajudiciais não fiscais. Credores recorrem a esse tipo de processo quando possuem documentos que comprovam a dívida. Os dados incluem pessoas físicas e empresas, mas excluem execuções fiscais. Segundo a pesquisa de endividamento e inadimplência do consumidor da Confederação Nacional do Comércio, mais de 80% das famílias brasileiras tinham algum tipo de dívida em março deste ano. No mesmo mês de 2025, o índice era de pouco mais de 77%. Para Estúdio 92 FM, Emerson.

0: Edson Bittencourt.
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3: 2h29.
4: Atenção, moradores da cidade de Tupanci. 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A interrupção vai ser no dia 4 de setembro, das 10 da manhã até às 5 horas da tarde. O desligamento é necessário para realizar serviços na rede. 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

0: O esporte é sempre notícia aqui na sua rádio. Bahia e Palmeiras empataram em 1-1 na noite desta segunda-feira na Fonte Nova, em Salvador, pelo jogo de ida das quartas de final do Brasileirão Feminino. Brena abriu o placar para as palestrinas e o Ente deixou tudo igual para as mulheres de aço. A segunda partida entre Bahia e Palmeiras está marcada para a próxima sexta-feira, dia 4, às 9:30 da noite, na Arena Barueri, na Grande São Paulo. Quem vencer avança a decisão. Em caso de novo empate, a vaga será decidida nos pênaltis. Kleber Ramos para o Esporte Total. 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
3: De acordo com o Instituto de Planejamento e Tributação, o brasileiro trabalha em média 149 dias por ano, quase 5 meses, apenas para pagar impostos. Em 1988, eram 2 meses e 13 dias, ou seja, a carga tributária mais que dobrou em 37 anos. Para manter cada emprego, a empresa pode gastar o dobro do salário em encargos. É como pagar outro ano inteiro só em impostos e obrigações que não vão para o trabalhador, mas para sustentar a máquina pública. De acordo com o Índice de Retorno ao Bem-Estar da Sociedade, o governo arrecada como país rico, mas devolve saúde, educação, infraestrutura e segurança de país pobre. E tem quem acredite que a solução para o Brasil seja aumentar ainda mais os impostos.
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4: 2h56.
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22: Dica de hoje, o uso do gerúndio. Aquela forma nominal do verbo terminada em NDO. Está errado? Não, não está errado. Mas se usado em excesso, empobrece o nosso vocabulário, tanto escrito quanto falado. além de parecer que estamos enrolando para dar uma resposta ou uma solução para um problema. Então, o que fazemos? Melhoramos a nossa escrita, aí a nossa fala, diminuindo o uso dessa forma nominal, o que a gente chama de gerundismo. Por exemplo, em vez de usar vou estar encaminhando o e-mail, nós usamos vou encaminhar o e-mail. É mais simples, é mais fácil, é mais direto. Viu só? Fácil, não é? Para mais dicas, continue aqui na 92.13 FM. Eu sou a professora Eleandra Toscano.
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28: A decisão monocrática do ministro Dias Toffoli do TSE, que suspendeu a campanha digital de Renan Santos, candidato à presidência pelo Missão, passou a levantar questionamentos sobre a proporcionalidade das medidas adotadas durante a disputa eleitoral. O ponto que chama a atenção é a diferença entre a irregularidade apontada no caso e a dimensão das consequências. Informações disponíveis na base da própria Justiça Eleitoral indicam que mais de 2.700 dos candidatos em todo o país também não registraram corretamente seus perfis digitais. A diferença de tratamento levanta uma discussão. Se milhares de candidatos apresentam situações semelhantes e continuam fazendo campanha normalmente, a decisão contra Renan Santos suscita dúvidas sobre a proporcionalidade das restrições impostas especificamente a ele. Para Estúdio 92 FM, Emerson Bittencourt.
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4: 3h26.
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5: 3h53.
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0: Lula ofereceu na noite de ontem um jantar a um seleto grupo de empresários a fim de ouvir as demandas e sugestões do mercado financeiro e como ter apoio à sua reeleição ao Palácio do Planalto. O evento chamou a atenção por contar com nomes conhecidos da política e da justiça, como Joesley Batista, do grupo JF, alvo das operações da Lava Jato. Também esteve presente André Esteves, do BTG Pactual, preso em novembro de 2015, sob acusação de tentar obstruir as investigações da Lava Jato. José Seripieri Filho, da Amil, ex-Qualicorp, foi alvo de prisão temporária em novembro de 2020, em uma das fases da Lava Jato. Henrique Constantino, da Gol Linhas Aéreas, também esteve no jantar. Ele foi alvo de investigações e firmou acordo de delação premiada homologado pela Justiça Federal no âmbito de desdobramentos da Lava Jato. Para Estúdio 92 FM, Emerson Bittencourt.
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Ladies and gentlemen, está começando Rock History dessa terça-feira, dia 1º de setembro de 2026. Mais um novo mês acontecendo, vindo para todos nós que estamos aqui vivos e a cores também. Para todo o Brasil, está começando Rock History e um novo mês. Um novo mês de muitas oportunidades, de muitas alegrias, de realizações. A oferta está aí, está na nossa frente. A gente tem que absorvê-la e resolver da melhor forma possível. Hoje é o dia 244 do ano. 244 dias já se passaram. Faltam apenas 121 dias para acabar esse ano. Hoje é o dia do professor de educação física. Parabéns a todos que eu já tive e todos que eu conheço, ou aqueles que já não estão mais na profissão, já se aposentaram ou largaram isso aí, mas uma profissão brilhante, cuidar da saúde, como eu sempre falo aqui, é uma coisa maravilhosa, parabéns a todos vocês mesmo. E hoje também, não tem muita diferença não, é o dia da bailarina, parabéns às bailarinas, toda menina quando é novinha, ela vai, ah, eu quero ser bailarina, a mãe compra roupinha, compra aquela sandalinha lá, sei lá como é que chama aquilo. Quando dá 3 semanas depois, ela fala, eu não quero mais saber disso, quero jogar vôlei. Aí vai jogar vôlei. Não menos importante, devo dizer uma coisa para vocês. Hoje se inicia o Setembro Amarelo aqui no Brasil. E eu digo o seguinte para vocês. Essa campanha do Setembro Amarelo é importantíssima. Importantíssima porque ela salva vidas. Ela começou a existir como o Setembro Amarelo em 2013, através do Dr. Antônio Geraldo da Silva, que hoje é o presidente da ABP, e ele é um psiquiatra, um psicólogo psiquiatra também. Ele deu essa notoriedade aí, ele colocou no calendário nacional essa campanha internacional, na verdade, do Setembro Amarelo. Desde 2014, a ABP, que é a Associação Brasileira de Psiquiatria, ela, em parceria, inclusive, em parceria federal com medicina, eles divulgam constantes o Brasil, né, a parceria do Brasil com outros países nessa linha de campanha deles. Né? O que quer dizer o Setembro Amarelo? O suicídio é uma tristeza, é uma triste realidade que atinge o mundo, gente. O mundo todo gera grandes prejuízos às nossas sociedades. Eu vou falar mais para vocês. De acordo com a última pesquisa pela OMS, são registrados mais de 700 mil suicídios todos os anos no mundo. Sem contar episódios que são subnotificados, que não são notificados, né? Que estima-se que seja na casa de 1 milhão de casos, né? Não notificados. Aqui no Brasil, só para você ter uma ideia, tem registros que aproximam a 14 mil casos por ano. Ou seja, em média, 38 pessoas cometem suicídios por dia, né? A média é essa. Sabe-se que praticamente 100% de todos os casos de suicídio estavam relacionados a doenças mentais. Eu vou parar de falar aqui agora porque é o seguinte, quem vai falar tudo isso para vocês na quinta-feira no nosso programa, que é um programa que se preocupa com a sociedade, arte, cultura e sociedade, é o que a gente sempre falou. Na quinta-feira aqui vai estar a doutora Eliane Inês Langer Delay, que ela é uma psicóloga e ela é líder nesse sentido aqui na nossa região. Eu consegui o contato dela hoje cedo, agradeço a Mari que me passou o contato dela, porque eu a convidei, ela falou assim, Vitor, muito obrigado por você se conscientizar e por você fazer o trabalho que vocês fazem e por me convidar. Eu estaria aí com todo prazer. Inclusive, vou desmarcar coisas que eu ia fazer para estar com vocês aí. Isso é respaldo, tá? Isso é respaldo do trabalho que as pessoas fazem. Às vezes, tem muita gente que não vê essas coisas, mas isso é respaldo do trabalho que a gente faz. Então, na quinta-feira, que é o dia das entrevistas, a doutora Eliane Inês Langer Delay vai estar aqui conosco e a gente vai falar mais sobre isso, falou? Vamos fazer o seguinte, hoje tem coisa pra caramba pra gente falar aqui, a gente tem coisa da Ponte Preta, tá sabendo da história da Ponte Preta, não? Então daqui a pouco eu vou contar essa história da Ponte Preta, porque eu falei esses dias aqui, a coisa ficou preta, já é preta há muito tempo, só que é o seguinte, eu falei esses dias aqui
que 98% dos clubes brasileiros da Série A, Série A, eu falei isso, e eu repito, porque eu falei isso, eu garanto as minhas palavras, eu falei que estão quebrados. E eu volto a dizer, 98% estão quebrados. Só que na Série B, gente, é 100% de quebrados. A maioria deles, eu fui fazer pesquisa, eu não falo coisa só por falar. A maioria deles são por quê? Porque outros times devem para eles e não pagam, certo? O Corinthians está na primeira na lista, o São Paulo é o segundo na lista, o Atlético Mineiro é o terceiro na lista. A gente vai, pelo menos, sair em primeiro lugar em alguma coisa, né? But anyway, a gente vai falar disso. Daqui a pouco vocês vão ficar de careta com o que eu vou falar da Ponte Preta, lá de Campinas. Mas primeiro vamos fazer o seguinte, vamos começar com música, porque é tudo que a gente quer. Isso aqui é um som de 2005 de uma grande banda, chama-se Queens of the Stone Age. Isso aqui chama-se Little Sister. Pra gente começar setembro pensando muito naquilo que nos faz sermos felizes, que é a nossa família. Vamos lá.

Salve, Vitão. Todo mundo tá ouvindo a 92 aí. Rock History. Badawi falando aqui, ó. Com a cara do som aí. Parabéns. Boa sorte. E continuem. Valeu.

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1: E a gente precisa disso, de um respaldo como essa dessa menina que vocês acabaram, a Bianca Jordão. Sabe por quê? Essa mina começou tocando aqui, ó, nesse microfone. Fomos nós que lançamos a banda Lila no Brasil. Sabe onde vai estar a banda Lila? Sexta-feira agora? No Rock in Rio. Vai estar no Rock in Rio, tá? E eu falo com ela quase todos os dias, besteira. A gente fala coisa de música, de coisinha, besteira. Mas ela me mandou esse áudio, eu fiquei muito feliz, mas muito feliz mesmo. E ela falou assim: Vitão, eu tenho que agradecer pra você, camarada. Porra, tu é tão cara, tá ligado? Não, não, não, eu não faço pra mim, eu não faço pra esse horário, não, eu faço pra todo mundo, pras pessoas se sentirem felizes em um horário e assimilarem coisas positivas. Como foi isso aí, ó? Isso aí foi um lançamento, ladies and gentlemen, do The Warning, que são duas irmãs e uma prima lá do México. São do México a Alejandra Paulina e Daniela Villarreal. Nós que lançamos a primeira vez, foi a primeira vez que elas tocaram no Rádio no Sul, foi no nosso programa. Essa agora, The Warning, Kerosene, foi a primeira vez que você escutou numa rádio aqui no Sul. Fomos nós que colocamos o lançamento para vocês. E antes, Little Sister, do Queens of the Stone Age, para começar esse mês muito bem lá em cima, que é uma banda. Eu já acho que eu já falei para vocês que em 95, antes de começar o Foo Fighters, o Dave, eles são de Seattle, Washington. Hoje não, hoje eles estão em Palm Desert, de volta na Califórnia. Mas eles começaram com o senhor David Grohl, que é do Nirvana, do Foo Fighters. Ele que começou a tocar, ele que fez a banda. Ele que fez The Queens of the Stone Age, que fazem sucesso pra caramba. Ele que fez os caras, simplesmente isso. E você só fica sabendo disso no horário mais nobre do rock no sul do Brasil. Rock History também. Pela Estúdio 92.3 FM, na nossa amada Meta, Facebook para vocês. Nossas câmeras estão lá, estão ligadas, a gente está aqui vivendo. Bom, eu estava falando para vocês dessa dificuldade enorme, latente, às vezes, na maioria das vezes latente, né? Que é oculta por certos clubes, que não, que tá tudo certo, tá tudo bom, como eles falam, né? Mas olha para isso aqui que eu vou explicar para vocês. A Ponte Preta precisou escalar às pressas apenas jogadores da categoria de base, tá? Para enfrentar o Atlético Mineiro pela Série B. É um time de Série B, ladies and gentlemen. É Série B. Precisou escalar molecada. Tinha moleque de 14 anos jogando. Falou? Essa decisão emergencial foi tomada para evitar o quê? Um WO. Porque eles não tinham time para colocar em campo. Não sei se vocês ficaram sabendo disso. Houveram, obviamente, punições muito severas nessa competição para eles, mesmo colocando os moleques lá, falou? Os jogadores do time principal paralisaram as atividades, paralisaram de ir no clube, treinar cedo, almoçar com eles, fazer o treinamento, o físico, etc. Por quê? Por que que você acha que eles fizeram isso? Falta do faz-me rir, das merrecas, falou? Não estavam recebendo. Sabe que você ficar 6 meses sem receber o seu salário, jogando bola, indo lá? Ah, o jogador do Corinthians falou isso no domingo passado ou retrasado? Ó, a gente treina, a gente vem, a gente faz. Ó, nós queremos ser pago. O Corinthians está 3 meses sem pagar o salário. Eles pagam a CLT de um cara que ganha R$ 500.000, eles pagam só o CLT, que deve ser lá 4 mil e pouco, e fica dando migué, e ninguém faz psirica nenhuma, falou? Só que no caso da Macaca, da Ponte Preta, os jogadores simplesmente falam assim: ó, o salário tá 6 meses, cara, 6 meses sem receber, a gente tem problemas financeiros. Um time como é Ponte Preta não paga nem 50 conto pra um jogador. Eu acho que o máximo era 34 mil, eu nem sei quem é, porque eu não fui saber também não. E diante desse caso financeiro, o Márcio Zinardi, que era o técnico, na verdade, ele pediu demissão junto com 11 atletas. 11 deixaram o clube junto, assim, no mesmo dia. Foi um prazer te conhecer. Tchau. 11 mais o técnico saíram do clube, cara. Com toda a garra, porque, pô, eu preciso viver. Preciso fazer alguma coisa. A Ponte acumula já 3 punições de transfer ban da FIFA, tá? Então, ou seja, não vai conseguir contratar ninguém. Tem que usar os moleques de 14, 15 anos mesmo. E isso aí, ó, fica, todo mundo sabe que imposto. O São Paulo também tem isso. O Corinthians teve também, não sei se já resolveu. Tem ainda, né? Já... Não sai, não sai. Não vai contratar ninguém. Por isso que tem aqueles... É, não sai, não sai. É, não, e se largar essa, vai ter outra já seguida. Você sabe disso. É, eles não podem escrever. A Ponte não pode escrever, mas... Pô, 11 saíram do time, cara. 11. É o time todo, cara. Cara, é o time todo. Sob o comando do... Da, quem estreou? Quem estreou? Foi técnico do Cascavel. O Kleina. O Gilson Kleina. Ele estreou lá, ele perdeu. Inclusive, foi para Belo Horizonte. De ônibus, foram para Belo Horizonte de ônibus. Com a delegação de 17 jogadores formados na base do clube, com idades entre 16 e 23 anos. Apesar dos esforços dos garotos, a Ponte foi derrotada pelo América por 2-0 na Arena Independência. Com o resultado, o clube permanece afundado na lanterna da Série B com apenas 10 pontos e atinge a marca história negativa de 19 jogos consecutivos sem vitória. Isto é uma contestação sonora. Isso aqui é Incubus Drive.

Fala aí, Vitor Nascimento e ouvintes do Rock History do Estúdio 92.3. Edu Curti passando por aqui. Tamo junto. Vida longa ao rock and roll.

0: Salve, salve, rapaziada, toda ligada aí na 92.3 FM, Egípcio aqui, Cali, Tijuana, o Rock History do meu amigo Vitor, parabéns, tamo junto, vivo rock.
1: Rock History Studio 92.3, Pitty. Isso aí é do. É um puta álbum mesmo. Admirável, chip novo de 2003, Equalize. Drive do Incubus de 99. E a gente vai fazer o seguinte: eu não falei, tem gente perguntando aqui do graus. 21 graus aqui no centro de Cascavel agora. E nublado, tá nublado, parcialmente nublado, todo mundo sabe. Não tem chances, na verdade, não tem muita chance de chuva nem hoje nem amanhã. Mas aparentemente no final de semana tem aquelas chuvas com raio, raio pra caramba, inclusive. A gente teve um recorde de raios essa semana aí aqui no sudoeste do Paraná, mas parece que vem pra cá também. Então participe aí, pensando, né, agindo, fazendo alguma coisa pra minimizar os seus problemas, porque aparentemente a partir de quarta-feira já começa de novo. Vamos fazer aniversário? Let's go! Happy birthday to you, ladies and gentlemen. Você merece seu aniversário e comemorar, fazer alguma coisa muito boa com você, com seus amigos, com sua família, porque é o dia que você veio para esse mundo maravilhoso nosso. Como dizem os animais, quem estraga são os seres humanos, né? O resto é tudo tranquilo. Mas parabéns mesmo, muita saúde para todos vocês. Hoje, Mr. Barry Gibb, que é o único dos Bee Gees que está vivo, faz 80 anos de idade, que é o cantor, né?

0: É o cantor. Os outros também cantavam, mas eles faziam mais um back vocal. Mas todos já se foram, só ele que ficou vivo. Gloria Estefan faz 71... Uá, 71 anos de idade pra ela hoje, cara. Hoje faria 103, o maior lutador de boxe da história, que chamava-se Rocky Marciano. Ele foi campeão mundial dos pesos pesados e campeão mundial, se eu não me engano, do peso leve. Ele é o único que tem, aparentemente ele é o único que tem essa condecoração aí. Ele morreu em 69. Tarsila do Amaral faria hoje 140 anos, ela faleceu em 73. Hoje o Abel que é aquele tapa-buraco, né? Não o Abel palmeirense, que é um retardado, porque fica chutando as coisas lá, mandando os outros para aquele lugar, né, etc. Inclusive o Palmeiras tinha uma reunião hoje para ter uma punição para ele, porque isso é uma porcaria, né? É uma porcaria a gente ficar pensando nisso, né? O cara vai lá, chuta o microfone do jeito que ele chutou, xingou, entrou no campo pra se xingar juiz e nada aconteceu durante os 90 minutos. Você tem 70 câmeras no estádio, você tem o quarto árbitro, as linhas e o árbitro, ninguém fez nada. Agora tem que entrar um STJD pra punir ele, vai ser punido com 50, 60 mil reais... E um jogo, talvez dois jogos e tchau, fica assim mesmo. Por isso que ele é reincidente. Ele sempre faz isso, porque ele tá querendo dizer o seguinte: vocês não valem nada, vocês não vão fazer nada. É isso que ele deixa claro, simplesmente isso. But anyway, o Abel que eu tô falando em questão não é o Abel Braga, é o Abel Braga, que foi técnico do Fluminense, foi campeão mundial com o Inter. Esse eu ia falar isso aí, foi campeão com o Inter. Depois ele veio pra tapar buraco na última vez, aí ele teve um problema sério de saúde e ele abandonou, né? O filho dele caiu do prédio, uma coisa assim, né? But anyway, 74 anos pro Abelão. Ruud Gullit faz 64 anos de idade hoje. Hoje, em 1980, o Supertramp lançou Paris, que é um dos melhores álbuns deles, 1980. Em 89, Motley Crue lançou Dr. Feelgood. E em 92, o Ramones lançava Mondo Bizarro. Vamos lá, isso aqui você vai conhecer, porque ela é clássica, da banda Tóquio, do álbum Esses Humanos, de 85 também, com o nosso querido Supla. E depois vem o Raimundos pra nós. Vamos lá.
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2: 4:38.

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9: Corinthians! Corinthians! Corinthians!
10: Meu Coringão! Vocês acharam que eu ia esquecer de falar do Corinthians?
11: Eu não me engano.
10: Vocês pensaram que nós cometeríamos esse erro tão grave, mas com a sua anuência, porque eu sei que você ama o Corinthians, todos vocês amam o Corinthians, nós vamos recrudescer aqui o nosso carinho para com esse clube, que hoje faz 116 anos. Parabéns ao Esporte Clube Corinthians Paulista, o campeão dos campeões, duas vezes campeão mundial, sem Libertadores, mas tudo bem, foi só uma Libertadores, mas ganharam do Vasco, acho que era, da Zelador. Não, era Real Madrid ou era Vasco da Gama? Real Madrid acho que foi antes, né? Um jogo antes, depois foi com o Vasco aquilo lá, mas tudo bem, ganharam. Não, ganhou, a FIFA tá falando, essa pelo menos a FIFA fala, olha aqui, ó, eles têm dois mundiais, mas tem outros que ele fala, vocês não têm mundial, não fala nada, cala a boca, tira essas porcarias do estádio, que o estádio também não é de vocês, mas parabéns ao Corinthians, parabéns mesmo. O Corinthians começou, eu até fiquei surpreso, o Corinthians começou no Bom Retiro, não sei se vocês sabem disso, né? O Corinthians começou lá na José Paulino, que é uma rua perto da Estação da Luz, eu morei 3 anos lá.

0: gigante, né, irmão?
1: Formaram o Esporte Clube Corinthians Paulista nesse dia, 1910, 116 anos pro Esporte Clube Corinthians Paulista. Parabéns a todos vocês, parabéns mesmo. Um centenário, centenada, 27 e poucos anos lá, daquela que o Basílio fez o gol, com o passe do Vaguinho, bateu na cara, o Birubiru acho que também bateu, não sei quem que era lá, bateu na cara do Basílio, o Basílio fez um gol de cabeça, mas tudo bem, é a história do futebol brasileiro, comecei o programa falando disso, tem muita gente por aí que não consegue pagar bom, o Corinthians também não tá tão longe disso, na verdade tá naquela lista do top 5, né, mas é isso aí, ó, é uma instituição brasileira, parabéns, não ia deixar de pagar madeira não, parabéns a todos vocês. Porque hoje é aniversário do Clube do Povo, pelo menos no estado de São Paulo, né? But anyway, deixa eu falar outra coisa para vocês aqui. A NASA lançou ontem o telescópio espacial Nancy Grace Roman, que foi projetado para ter um campo de visão 100 vezes maior do que o Hubble. O Hubble foi lançado também, eu não sei quantos anos faz que o Hubble fez, acho que já faz uns 20 anos. Mas a Nancy, esse nome, Nancy Grace Roman, que é o nome desse novo satélite, ela foi a pessoa que projetou o Hubble. Olha só. Agora a gente vai ter... Vai começar a chegar desse observatório novo aí. Vai começar... A SpaceX, que se eu não me engano que levou lá o negócio, vai começar a chegar muita coisa nova. E, inclusive áreas do nosso universo que nunca foram vistas através desse novo telescópio. Aí, que ele vai abranger 1,6 milhões de quilômetros da Terra além... Né? Além daquilo que o Hubble já fazia, avaliado em 4,3 bilhões de dólares, uma missão, né? Uma missão espacial que levou 10 anos para ficar pronta, mas vai começar a mandar mensagem. Eu acho que hoje já deve ter muita mensagem por aí e a gente vai começar a ver. Vamos de música? Isso aqui está em quarto lugar hoje. Nós lançamos esse som aqui também. Chama-se Be With You, do Muse. E depois vem um Tennessee Whiskey, do Chris Stapleton. Vamos lá.

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Pra mim, essa é a versão mais linda desse som. Eu adoro essa música. Chris Stapleton canta demais. Essa música é bem... Na verdade, não. Acho que era de 80, 81, alguma coisa assim. Acho que 80, 80, 81. De um casal que chamava-se Linda Hargrove e Dean Dillon. Eles se encontraram em um bar em Nashville. Um bar-café em Nashville. Numa noite, aparentemente já era muito tarde da noite, e eles se olharam e falaram assim: I think we should write a song. How about you? Vamos escrever uma música, já que você quer. Começaram a tomar o whisky, que chama-se Tennessee. No Tennessee ninguém fala I want a whisky, I want a Tennessee. E tem várias músicas que falam do whisky de Tennessee. Eles fizeram essa música, eu acho que até Justin Timberlake já gravou isso aí, pra você ter uma ideia. Mas essa do Chris Stapleton, pra mim, é a melhor. Agora, uma outra coisa. Um júri ontem em Vegas considerou... Ó, ele tá condenado, tudo bem, mas é que não saiu o veredito. Agora, o veredito saiu, só não saiu quanto tempo ele vai ficar. Que é o KFD, o Dwayne Davis, que ele foi culpado de orquestrar o assassinato do Tupac Shakur em 96, que era um rapper. Ele também é um rapper. Foi um rapper, né? Já tá... Por favor, né? Dwayne Davis foi considerado culpado de homicídio com uso de arma letal. Ele enfrenta a pena de prisão perpétua sem liberdade condicional. Com a sentença marcada, isso que eu quis dizer, para o dia 13 de outubro. Ele não foi sentenciado, né? Vamos falar que é isso aí, que foi. Não vai ter mais parole, não vai ter liberdade condicional. Essa é a primeira. É a primeira condenação em 30 anos, cara, após a morte do Tupac Shakur. Ele tinha acho que 25 anos quando ele foi assassinado, numa briga de gangues. O Tupac Shakur fazia música, rapper de beira de rua. E o sobrinho dele, alguma coisa do KFD, também fazia. E o Tupac ganhou de uma disputa de rapping assim na rua. E o cara foi lá e contou pra esse KFD, falou assim: cara, esse cara vai fazer mais sucesso que a gente, então vai lá e mata ele. Isto é uma contestação sonora. Já tocamos a número 4 do mundo? Vamos tocar a número 6 agora, do Yellow Card, Bedroom Poster.

Those Days, isso é Dirty Head, esse é o número 7 hoje no mundo. É, Bedroom Posters do Yellow Card, que você também escutou aqui, é o número 6. E a Be With You do Muse é o número 4. Hoje, eu vi isso, o chart hoje cedo pela manhã. E essas são a 4, a 6 e a 7 que a gente decidiu colocar hoje para vocês. Tá acabando o verão, né, lá no Hemisfério Norte. Tá acabando o verão, já começaram as chuvas intensas, como vocês viram. É, carro boiando para tudo que é lado, agora vai começar isso aí. E, ao mesmo tempo, essas músicas que eu digo para vocês são de verão. Isso aí é de verão, One of Those Days, Bedroom Posters e Be With You são todas de verão. Músicas que tocam lá no verão. Daqui a pouco o chart já muda, daqui a pouco que eu digo é mês que vem. O chart, os lançamentos vão ser de músicas mais calmas, mais tranquilas, para você ficar relaxando em casa e tendo um mês de setembro que começa hoje, muito relaxante. Hoje é dia 1º do 9, hoje é o dia do professor de educação física, da bailarina. Quero agradecer a todo o pessoal aqui no Facebook também comentando na nossa página. Também o pessoal do 998-421-95. E hoje, gente, é o programa de número 1306 do nosso Rock History aqui, dia 244 do ano, faltam 121 dias para acabar esse ano. E como eu comecei o programa falando, hoje celebra-se o 1º de setembro, que começa o setembro amarelo. Mas o dia de comemoração mesmo é o dia 10. Só que nós vamos ter aqui... Na quinta-feira, depois de amanhã, a doutora Eliane Inês Langer de Lai, ela vai falar, é uma psicóloga, ela vai falar sobre a campanha do Setembro Amarelo. E se você tem pessoas que precisam dessa ajuda, encaminhe ao CVV, que é o Centro de Valorização da Vida. Eles dão atendimentos gratuitos, confidenciais, inclusive, muito sigilosos. Tem o 188 também. Tem o internet chat, tem um monte de coisa deles, porque a gente precisa dar apoio e carinho a essas pessoas. E você vai saber de vários detalhes, tá? Porque a gente está fazendo um programa bem legal na quinta-feira sobre o Setembro Amarelo. É muito legal mesmo, muito legal. Ela já me passou várias coisas, vão ser perguntas e respostas. Se você quiser fazer alguma pergunta também, 998-421-95. Ou pelo Facebook da Estúdio 92, vão abrir o Face para isso também, porque é uma causa maravilhosa. E a gente vai ter a doutora aqui na quinta-feira para falar com a gente. Continue na 92.3, porque se você não sabe, o bicho está pegando lá em Brasília. Mas pegando de um jeito que agora a declaração foi feita, né? Tá tudo vindo à tona, as coisas estão vindo à tona. Tanto de um lado quanto do outro. Não vem com esse negócio de passar a mão nos outros também, não. Tanto de um lado quanto do outro. Então vamos ver como é que fica essa nossa eleição aí, porque as coisas estão mudando. Em primeiro lugar, estão mudando para baixo, estão caindo na merda literalmente todo mundo. Mas vamos ver que dá, né? Vou deixar uma última para vocês, como a gente sempre faz. É um som de 94 do Soundgarden, chama-se Fallen Back Days. A gente já falou do One of Those Days, agora a gente vai Fell on Black Days. É Black Days, tá? Quando a coisa realmente aperta. Por quê? Porque a partir de hoje é setembro amarelo. Contamos com todos vocês nessa luta que você vai saber na quinta-feira. So keep rock alive.

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3: Saudações, ouvintes da 92.3. É sempre uma grande satisfação conversar com vocês sobre as questões do nosso contemporâneo à luz de uma perspectiva liberal. As coisas já andam difíceis, caros ouvintes. Antes as tragédias morais e institucionais que nós vivemos no Brasil exibirem um toque de tragicomédia do que serem puramente trágicas. Eu tô dizendo isso porque Fábio Luiz Lula da Silva, o Lulinha, filho do nosso, infelizmente, presidente da República, é investigado pela Polícia Federal por suspeita de manter uma sociedade oculta com os empresários Roberta Luzsinger e Fernando Bittar, utilizando relações privilegiadas para obtenção de vantagens. Foram encontradas trocas de mensagens indicando que Roberta estaria atuando em nome de Lulinha para negociar interesses de clientes com autoridades do governo Lula. O grande problema para os petistas, no entanto, não importa que o filho do Lula está sendo investigado, que tem todas essas denúncias e evidências, não. O grande problema, segundo matéria de Igor Gadelha para o Metrópolis, é o nome da operação da Polícia Federal que quebra o sigilo de Lulinha e Roberta para averiguar a possibilidade de crime de lavagem de dinheiro. O entorno do presidente Lula está ofendido porque o nome dado foi Operação L. Haverá país com manchetes equiparáveis às nossas? Obrigado pela atenção, um grande abraço, até a próxima.
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5: O ministro André Mendonça, do Supremo Tribunal Federal, pediu à Procuradoria-Geral da República informações complementares sobre uma mensagem de WhatsApp em que Daniel Vorcaro afirma precisar da proteção do diretor-geral da Polícia Federal, Andrei Rodrigues, e do Procurador-Geral da República, Paulo Gonet. Relatório da Polícia Federal indica que o destinatário da mensagem era Alexandre de Moraes. Os três citados na comunicação, Moraes, Gonet e Andrei, figuram entre os participantes da degustação de uísque Macallan, realizada em 25 de abril de 2024, no George Club, em Londres. O encontro, paralelo ao primeiro Fórum Jurídico Brasil de Ideias, patrocinado pelo Banco Master, custou cerca de R$3.200.000 e reuniu cerca de 40 pessoas. Para Estúdio 92 FM, Emerson Bittencourt.
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4: 5h23.
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8: Dica de hoje, verbo fazer impessoal, quando indica tempo transcorrido ou temperatura. Esse verbo, nessas circunstâncias, não combina, não concorda com o numeral, ou seja, fica sempre no singular. Por exemplo, faz 5 anos que moro aqui. Lá fora, faz 30 graus. Veja, independentemente do número, não há concordância. Sempre no singular. Simples, não é? Eu sou a professora Eleandra Toscan. Para mais dicas, continua com a gente na 92.3 FM.
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0: Estamos de volta com mais notícias do futebol. O Corinthians saiu na frente do Cruzeiro pelas quartas de final da Série A1 do Campeonato Brasileiro Feminino de Futebol. Ontem, as Brabas venceram as Cabulosas por 1-0 na Arena Independência, em Belo Horizonte. O duelo foi amplamente dominado pelas paulistas, que balançaram as redes nos instantes finais, mas poderiam ter vencido por uma margem de gol até maior se não fosse Cláudia. A goleira do Cruzeiro fez pelo menos 3 defesas fundamentais, que vinham garantindo o empate às donas da casa até os acréscimos. Kleber Ramos para o Esporte Total.
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4: 5h39.
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12: E a gente conversa agora com o advogado Dr. Gabriel Fonseca. Doutor, toda discussão entre casal pode ser considerada violência doméstica?
14: Não toda discussão. Existem discussões que são comuns entre casal. Uma conversa ali sobre finanças, uma discussão sobre filhos, sobre criação. Mas não é toda discussão que envolve violência doméstica. A violência doméstica inicia com sinais de desrespeito. Quando alguém começa a desrespeitar uma pessoa, com xingamentos, querer controlar os filhos e colocar eles contra a pessoa, começa com questões psicológicas e envolve até questões financeiras. A violência doméstica, ela se agrava quando tem contato físico, empurrões, lesões corporais. E o último passo da violência doméstica é a morte, é o feminicídio. Então, não são todas as discussões que envolvem violência doméstica, mas tem que tomar muito cuidado como essas discussões acontecem. O respeito sempre deve prevalecer.
12: Pois é, né, doutor? Discutir é normal, né? A violência começa mesmo quando surge o medo, a ameaça e a humilhação.
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2: Olá, boa noite, seja muito bem-vindo, está no ar Oeste Sem Filtro, nesta data especial, terça-feira, hoje, 1º de setembro de 2026. Eu sou Adriana Reide, por aqui, Paula Leal de férias, merecidas por alguns dias, vamos juntos. Ao meu lado nesta edição, Adalberto Piotto, Ana Paula Henkel, Augusto Nunes e Ludmila Lins Grillo. Acompanhe os destaques de hoje.
3: Mendonça pede sessão pública e presencial do Supremo para discutir caso Moraes e Vorcaro. Ex-banqueiro consultou Moraes sobre sair do país 2 dias antes de ser preso. E tem também a digital do ministro do STF no contrato milionário de sua mulher com o Banco Master. Esses e outros destaques a partir de agora em Oeste Sem Filtro.
2: O Brasil em alerta, o ministro do Supremo Tribunal Federal, André Mendonça, determinou a retirada do sigilo de um relatório da Polícia Federal sobre a relação entre o ministro Alexandre de Moraes e o banqueiro Daniel Vorcaro. O plenário do Supremo vai decidir, de forma pública e transparente, se será aberta uma investigação contra Moraes. A decisão será tomada depois da manifestação da Procuradoria-Geral da República. O relator, porém, já informou que a análise deverá ocorrer independentemente da posição do PGR Paulo Gonet. Em uma análise inicial das mensagens, Mendonça considerou necessária a abertura de um procedimento separado. Ele também citou uma regra do regimento interno do STF que determina que o plenário da corte julgue crimes comuns envolvendo diversas autoridades, incluindo os próprios ministros. Abro aspas. Após a análise preliminar das novas informações apresentadas, considerando que seriam aptas a ensejar a adoção de modalidade procedimental própria ante a necessária observância à regra contida no artigo 5º, inciso 1, do Regimento Interno do Supremo Tribunal Federal, determinei o seu desentranhamento dos autos originários, fecho aspas. Em seguida, o ministro declarou que o plenário é o caminho inevitável para que os elementos sejam analisados de modo técnico e estritamente jurídico. Vamos ler mais um trecho, abro aspas aqui. Diante do teor das informações apresentadas pela autoridade policial, independentemente de qual venha a ser a manifestação exarada pela douta Procuradoria-Geral da República, o caminho inevitável dos presentes autos leva ao plenário deste Supremo Tribunal Federal instância soberana para analisar de modo técnico e estritamente jurídico os novos elementos trazidos pela autoridade policial, fecho aspas. O artigo do regimento mencionado por Mendonça determina que compete ao plenário processar e julgar originariamente, nos crimes comuns, o presidente da República, o vice-presidente da República, o presidente do Senado Federal, o presidente da Câmara dos Deputados, os ministros do Supremo Tribunal Federal e o Procurador-Geral da República. O texto também estabelece que cabe aos ministros apreciar pedidos de arquivamento por atipicidade de conduta, o que pode ser o caso se a PGR for contrária à abertura de uma investigação. Expectativa agora, então, para o posicionamento da PGR. Ludmila Lins Grillo, boa noite. Feliz em estar por aqui ao seu lado. Esse dia, uma terça-feira, entanto, com essas novas revelações, acha que o ministro André Mendonça acertou quebrando esse sigilo, expondo esse processo, essas conversas? Quais as possíveis consequências, ao seu ver, daqui para frente para Alexandre de Moraes?
4: Boa tarde, Adriana. Bom te ver por aqui. Boa tarde, Ana. Boa tarde, Augusto, Piotto e toda a audiência da Oeste Sem Filtro. Bom, hoje foi um dia muito intenso, foram muitas informações, cada hora vinha uma notícia diferente, daqui a pouco veio o próprio relatório lá com tudo, a gente vai precisar de tempo para conseguir absorver todas essas informações que a gente obteve hoje, assim, foi uma enxurrada.

0: madrugada, desde 11h30, 11h50 da noite de ontem, as informações começaram já a pipocar na imprensa. E o André Mendonça, pelo visto, ele se cercou de todas as cautelas, eu suponho, né? Pelo menos a imprensa andou divulgando que ele já estaria ali nos bastidores do STF, verificando com os outros ministros qual seria o posicionamento deles numa eventual abertura de inquérito criminal contra o Alexandre de Moraes. E agora ele realmente meteu o pé na porta e falou: vou soltar tudo. Então ele soltou o relatório e já disse: vou colocar essa situação em plenário. O que que isso significa? Se ele vai levar essa situação a plenário, significa dizer que ele encontrou ali elementos de envolvimento de um ministro do STF. Então, ele não pode investigar um colega sozinho. Ele, na verdade, até tem o entendimento de que ele poderia, mas como o André Mendonça, ele está querendo ser muito cauteloso, ele vai submeter essa questão ao plenário do STF. E ali no plenário, veja o que que ele falou: vou discutir essa questão com os demais colegas. Ele não disse ainda, né, o que que era, mas já deu para a gente entender o que que aconteceu ali. Ele vai soltar tudo o que aconteceu, vai botar para jogo, assim, vai ser. Eu espero que isso seja televisionado. Eu espero que não sejam aquelas reuniões ali. Acho que, como ele está querendo realmente botar isso para jogo, pelo visto a imprensa já encampou isso. Eu vi que até a Globo já está começando a falar em impeachment de ministro do STF. Então agora eu vejo algo inevitável acontecer com Alexandre de Moraes, algo que a gente, né, já estava esperando que acontecesse há muito tempo, já tinha elementos há muito tempo para isso acontecer, mas enfim, parece que vai acontecer. Só que temos um grande problema envolvido chamado Paulo Gonet. Paulo Gonet, a gente ainda vai falar muito dele nesse programa de hoje. Paulo Gonet, ele precisaria, para o Moraes ser denunciado por corrupção, precisaria de uma denúncia da lavra do Paulo Gonet. O problema é que, como a gente vai ver, o Gonet está envolvido até o pescoço e com certeza não vai querer denunciar porque ele está implicado nisso. Então, aí que vai ter que entrar, na minha opinião, tá? Que vou lançar uma opinião jurídica. E anotem aí, porque isso aqui eu acho que é uma saída. Tem um órgão chamado Conselho Superior do Ministério Público, que está previsto na Lei Orgânica do Ministério Público da União. E esse Conselho Superior, ele tem como uma de suas atribuições designar um subprocurador-geral da República para investigar o PGR em caso de crime comum. Então, só recapitulando, crime de responsabilidade a gente sabe que é o Senado, mas crime comum, se for o próprio PGR que está praticando crime, que está prevaricando, ou eventualmente até envolvido em corrupção, como a gente está vendo hoje, agora ele já é suspeito de corrupção, pelo menos aos olhos da população, o PGR não vai poder, obviamente, se autodenunciar, e o Conselho Superior do Ministério Público pode fazer isso, pode designar um subprocurador da República para fazer essa investigação. E quem são os conselheiros hoje em dia do Conselho Superior do MPF? São, primeiro, Paulo Gonet, ele é conselheiro nato, mas ele não vai poder julgar a si próprio, né? Denunciar a si próprio. Então, ele está fora. Eliseta Martim Maria de Paiva Ramos, Indemburgo Chateaubriand Pereira Diniz Filho, são 10. Ana Borges Coelho Santos, Nicolau Dino, olha aí, Nicolau Dino de Castro e Costa Neto, Nicolau Dino é o irmão do Flávio Dino, Nívio de Freitas Silva Filho, José Adonis Calu Araújo de Sá, Luísa Cristina Fonseca Frischaisen, Samantha Chantal Dobrovolski e Alexandre Camanho. Ou seja, tirando o Gonet, temos 9 conselheiros aí para avaliar. E eu já vi que a próxima reunião do hoje rolou uma, ou teria rolado, está na agenda, rolou uma reunião do Conselho Superior, e a próxima vai ser no mês que vem. E, bom, eles podem solicitar também uma reunião extraordinária. Então, esse PGR, assim como o Moraes, todas essas pessoas já deveriam ter sido afastadas. Já tem motivo mais do que suficiente há muito tempo. Mas depois de hoje, eu penso que é para ontem. Não tem mais como esperar, não tem como a República sobreviver a isso que a gente viu hoje.
1: É um assunto de extrema urgência. A Ludmilla citou o Paulo Gonet. Sabemos o quanto Gonet e Moraes andam juntos nas decisões. Vamos ver os posicionamentos da Procuradoria daqui para frente, nessas próximas horas, minutos, enfim. E ainda hoje eu deixo um convite aqui em Oeste Sem Filtro, diversos trechos de conversas, supostamente, entre Alexandre de Moraes e Daniel Vorkaro. Fique com a gente, viu? E Piotto, boa noite, Adalberto Piotto, querido. A princípio, o Moraes teria ficado bastante desgostoso com as divulgações de hoje, dizendo que Mendonça não teria esse direito de expor essas conversas sem autorização, pelo menos, de outros ministros. Algumas reportagens dizem, inclusive, que Moraes pediu uma conversa com Mendonça pessoalmente, que essa conversa foi bem tensa, mas tem muito brasileiro hoje, a verdade é essa, de alguma forma, comemorando essas revelações, sentindo algum alívio, porque nós não somos tontos e queremos transparência e respostas.
2: Boa noite, Adri. Boa noite, Augusto, Ludmila, Ana, todos que nos acompanham. Eu vou a algum ponto, acho que talvez o principal, diante da possibilidade de o Supremo julgar um ministro seu. O Alexandre não poderia participar do julgamento, ele é citado. A menos que ele agora, ele já criou essa ideia de que ele pode julgar ele próprio, né? Mas ele não poderia. O Toffoli também não poderia. Já tem 10, sobram 8. É preciso considerar se o Gilmar também pode, levando-se em conta que o Gilmar também participou desse fórum. Mas tudo bem, mantendo o Gilmar sobraria o André, o ministro André Mendonça, Gilmar Mendes, a Carmen Lúcia, o Flávio Dino, o Cássio Nunes Marques e o Fux. Eu estou falando 1, 2, 3, 4, 5, 6. 6 ministros hoje, porque 3 vão sair fora. Não tem como manter esses ministros. Faltou alguém? Acho que não, né? Não faltou ninguém aqui. Diante dessa situação, fato é que nós temos a necessidade, sim, primeiramente, o Brasil perdeu o medo. Acabou, não tem mais que sentir medo. A economia tem medo do Alexandre de Moraes, a política tem medo do Alexandre de Moraes, as entidades têm medo do Alexandre de Moraes, as escolas de direito têm medo do Alexandre de Moraes, a OAB tem medo do Alexandre de Moraes, todo mundo tem medo do Alexandre de Moraes, à exceção de nós aqui e de outros que estão insistindo nessa tese há muito tempo. A primeira coisa é que precisa perder o medo do Alexandre de Moraes. O Alexandre de Moraes é isso que a gente está vendo nessas investigações. Mas antes, o Alexandre de Moraes foi o ministro do Supremo Tribunal Federal, que abusou da Constituição. Ele criou uma série de coisas que não poderiam existir. Ele é vítima e ele julga, inclusive, o algoz dele, como a gente viu naquela trama, na suposta, alegada trama golpista, que não tinha golpe nenhum naquela história. Ele julgou, ele trouxe um monte de gente para ser julgada dentro do Supremo Tribunal Federal, sem foro por prerrogativa de função. Veio a Lava Toga, lembra? Aquela que citava aqui a Revista Oeste, que o assessor dele, o ministro assessor dele, lá o juiz assessor dele do gabinete, pedia para o Taliaferro, que era o perito do TSE, para produzir as provas que o Alexandre de Moraes queria. Era esse o depoimento. Nada disso abalou o Alexandre de Moraes. Ele continuou dobrando a aposta. Agora, diante disso, ele editou o contrato da esposa. Ele editou, até o nome dele lá. Ele foi exatamente, foi por telefone dele. Lembra que a gente cobrava aqui com muita frequência? De quem era o telefone? Com quem estava o telefone do Supremo? Essas investigações agora. Quando o ministro André Mendonça, que é muito cauteloso, muito cuidadoso, como mencionou a Ludmilla, levanta o sigilo disso, não é só pelo interesse público que isso tem. Isso é fundamental. Mas porque ele viu evidências demais. Ele viu muita coisa ali. E essas coisas precisam ser colocadas aonde o ministro disse. Independentemente do que pensa o PGR, é o Supremo Tribunal Federal que tem que se manifestar, os outros ministros. Porque aqui nós estamos falando de crime comum, sem contar, obviamente, todos os abusos que também podem ser, ou deveriam ser julgados, pelo Senado da República. Olha, para se ter uma ideia, o Paulo Gonet não pode se manifestar, porque está citado também. O André Meirelles não está citado, mas não faz parte dessa história. Aí, o Dias Toffoli, que eu já mencionei, enfim. Agora, vamos lá. Até onde isso precisa? O Fachin precisa se manifestar.
3: Presidente Fachin tem que...
2: Urgentemente. Aliás, só citei, deixei de citar o Fachin. Então, são 1, 2, 3, 4, 5, 6, são 7. Faltou o Fachin, que seria, por exemplo, o voto de Minerva neste caso. Eu tenho claramente uma corte hoje que só tem, tecnicamente, pelo menos numa primeira vista, 7 ministros capazes de julgar. Os outros têm que se declarar impedidos ou têm que ser afastados. Agora, o ministro Moraes, é bom a gente lembrar, não recua nunca. Nada, talvez, tenha sido tão grave quanto agora. Não é que não tenha sido tão grave, nada com tantas evidências tão claras quanto agora. Se bem que, convenhamos, né, se tivesse o mínimo de seriedade do Supremo Tribunal Federal, já teria se auto-expurgado tanto do Toffoli quanto dele, porque isso aqui mancha a reputação do Supremo Tribunal Federal. Isso aqui é seríssimo. No mínimo, para, digamos, vai se defender enquanto isso o processo acontece. Mas envolve o próprio procurador também, ou seja... O ministro Fachin precisa, já que ele estava querendo impor um código ou discutir um código de ética, aplica a ética, meramente a ética e a lei. já tem lei o suficiente para, digamos, fazer avançar esse processo.
1: Ah, sim. E ainda hoje, mais uma vez, a gente vai trazer em Oeste Sem Filtro diversos trechos de conversas, novas suspeitas, descobertas, revelações sobre essa relação entre Daniel Vorcaro e o ministro Alexandre de Moraes. Aliás, Ana Paula Henkel, boa noite. Moraes é esse ministro que é o maior problema atualmente do país, que edita a Constituição, atropela direitos humanos, que se diz o salvador da democracia, mantém presos inocentes, tortura perseguidos por motivos pessoais. Agora, hein? Que ironia, que hipocrisia, essas suspeitas, a princípio, sobre o contrato de 129 milhões entre Vorcaro e a esposa dele, agora estão mais do que em alta, com diversos detalhes e novos episódios, hein, Ana?
3: 131 milhões, viu, Adriana? Houve uma correção ali, a correção do marido da Vivi Barsi, como era o nome da esposa do ministro Alexandre de Moraes, no telefone do Vorcaro, Vivi Barsi. Boa noite, Adriana, boa noite, Piotto, Ludmila, querida, boa noite, mestre Augusto e a nossa audiência. Olha, que dia, né, Adriana, que dia. Essa análise do marido da Vivi Barsi, não o ministro Alexandre de Moraes, só o marido, o maridinho da Vivi Barsi, que estava apenas analisando o contrato da esposa. E agora aparece um outro número, né? 131 milhões de reais. Eu tentei ler até um pouco antes do nosso programa todas as 218 páginas. Não consegui finalizar, claro, porque você fica ali grifando tudo e fica absolutamente chocado. Eu recomendo a nossa audiência. Agora é um documento, né, público, não há nenhum vazamento, né? Como mencionamos aqui, o sigilo caiu. Recomendo sim, dar uma olhada para sentir de fato o abismo em que nossa República se meteu, fingindo que nada estava acontecendo enquanto Alexandre de Moraes destruía as nossas leis, a nossa Constituição, o nosso ordenamento jurídico. Ali no meio, eu não sei se eu peguei, depois eu queria até ver com vocês, mas parece que o Alexandre de Moraes editou o documento da esposa, da Vivi Barsi, no Microsoft Office do Supremo Tribunal Federal. É isso que está correndo também aqui no resumo, né, das redes sociais. As redes sociais estão em polvorosa. E aí a gente fica absolutamente... Ficamos incrédulos, mas já é uma sensação costumeira nossa de que eles têm absoluta certeza da impunidade, Adriana. Então, eles fazem isso. Se foi no office do Supremo ou não, ou se trocou essas mensagens todas 2 dias antes do Vorcaro ser preso, conseguiu bloquear, lembram daquela? Conseguiu bloquear e tenho certeza que não estavam jogando vôlei. E aí, Adriana, eu queria, diante de tudo, eu sei que a gente vai falar de muita coisa, né? E o Moraes, estamos falando também do processo até do Mendonça, tentar seguir um certo rito para não cair em armadilhas como colocaram a Lava Jato, que teve um problema no CEP, então vamos cancelar tudo. Inclusive tem um vídeo antigo do próprio André Mendonça ali, discutindo com os colegas, e ele até fala com o ministro Gilmar Mendes, né? Ele falando, já mostramos esse vídeo aqui, eu estou de olho, o ministro Gilmar Mendes, estou de olho, estão tentando criar empecilhos, estão tentando criar problemas e faltas, mas eu estou de olho. Então, sabendo dessa premissa do ministro André Mendonça, ele está seguindo exatamente o rito certo, processual, para que não tentem cavar uma falta e impugnar o que já estamos chegando, o que já estamos vendo até aqui. Mas para finalizar, Adriana, eu só queria trazer, porque a única coisa para o Alexandre de Moraes hoje é a prisão, né? É a expulsão do Supremo e a prisão. E aí eu queria trazer um tweet do advogado do Dr. Ricardo Schaefer, advogado do Felipe Martins, porque podemos usar exatamente isso que o Dr. Ricardo disse. Moraes e Gonê não podem agora exigir uma presunção de inocência que negaram a Felipe Martins. No caso de Felipe, o conteúdo das mensagens apagadas nunca foi recuperado. Ainda assim, a ausência de prova foi transformada em prova de ocultação. Se nada havia, seria porque os acusados apagavam rastros. Rastros de que exatamente ninguém demonstrou. Agora que aparecem mensagens temporárias de 24 horas, Moraes chegou a dizer que era um método da organização criminosa. Visualização única e exclusões no entorno dos próprios julgadores e acusadores, o mínimo é aplicar o mesmo critério ou admitir que ele jamais foi legítimo. Dois pesos e duas medidas aqui têm nome: hipocrisia institucional. Ou libertem Felipe Martins agora, ou coloquem na cadeia agora Alexandre de Moraes e Paulo Gonet.
1: Uma vez que a lei deve ser igual para todos, né? Somos Augusto Nunes, querido mestre, boa noite. Mais de 64 mil telas no YouTube da Revista Oeste conectadas aqui conosco. Todos os brasileiros querendo entender melhor esses absurdos todos, esse verdadeiro escândalo. E aqui no chat, Augusto, muita gente falando sobre André Mendonça, sobre a braveza dele e a coragem. Dia histórico, vamos orar por Mendonça. Deus não dorme. Obrigado, André Mendonça. Parabéns, ministro. Foi cauteloso e técnico, Augusto.
4: E vai subir a audiência, porque aqui nós vamos falar toda a verdade e repetir verdades que temos falado há muito, vimos falando há muito tempo. Boa noite, Adriana, Piotto, Ludmila, Ana, minha parceira querida, boa noite a você que nos acompanha. Bom, eu também, como a Ana, li até onde pude o que foi divulgado hoje. Isso bastou para ver primeiro o espetáculo da bravura solitária, né? Que a gente vive sugerindo aos políticos de oposição, ao governo Lula e aos que se indignam com o Supremo Tribunal Federal. O ministro André Mendonça contou a verdade. Tem uma frase da Ana Arendt, que eu gosto de repetir, ela diz: em tempos sombrios, os piores perdem o medo e os melhores perdem a esperança. Não é o que está acontecendo hoje. Eles perderam a vergonha, né? Os piores aí, que estão no Supremo também, perderam a vergonha e criaram a democracia brasileira, recriaram a figura do preso político, do exilado político, mantêm inocentes em celas, como é o caso do Felipe Martins, etc., etc. É hora agora de agir da seguinte maneira: em outro país qualquer, numa democracia real, já estaria na cadeia o ministro Alexandre de Moraes, pelo que fez. Ele vendeu a proteção dele a um bandido, dono de banco. Vender, e com isso se tornou um corrupto juramentado. É corrupção o que aconteceu. Ele vendeu, alugou, arrendou o serviço de proteção que ele usa enquanto prende inocentes. O ministro Fachin, presidente do Supremo, no mínimo deve encerrar o inquérito do fim do mundo. Deve garantir a lisura da discussão no plenário desse caso vergonhoso para o Supremo. É preciso ficar claro que o ministro Moraes, que bancou o gerente da ditadura do judiciário durante esses anos todos, precisa deixar claro que ele deve ser julgado e preso, punido. Isso é corrupção na mais alta instância do Poder Judiciário. Isso nunca aconteceu no Brasil e não pode passar impune. É hora também de mostrarmos ao ministro Mendonça que ele não está só. Os políticos de oposição têm de começar a exigir o que a lei prevê. os políticos de oposição, o povo deve mostrar quem é que determina os destinos do país. É o povo. É só ler o artigo 1º da Constituição Brasileira. Todo o poder emana do povo e seu nome é exercido por representantes eleitos ou diretamente. Os ministros do Supremo não foram eleitos. E o povo deve mostrar que deve vê-los cair fora do Supremo Tribunal Federal. 7 de setembro, a manifestação de 7 de setembro, não precisa ser convocada por ninguém nesse caso. O povo deve mostrar o que pensa de um corrupto que vem garantindo a insegurança jurídica e o medo de milhões de brasileiros há 6 anos. E agora a máscara caiu. A máscara caiu. Ele fixou, tá, de próprio punho, o preço que ele cobrava para proteger, repito, um bandido. 131 milhões de reais, mais que os 129. Eu não sei como esses 2 milhões, se eles sumiram, se eles baixaram, não sei. Mas ele calcula que vale a honra que ele não tem, valeria 131 milhões. Quem ler isso aí não precisa de mais nada, que não se atrevam a tentar protegê-lo, os Gilmar Mendonça da vida, os Flávio Dino. É hora de o presidente mostrar que preside e garantir o andamento deste caso, que só pode, se o Brasil tiver ainda alguma vergonha, só pode resultar em cadeia.
1: É isso, Augusto. E já que estamos falando desse valor corrigido, então, segundo o relatório da Polícia Federal, Moraes teria aberto e editado um contrato de 131 milhões de reais entre o Banco Master e o escritório da esposa do ministro, a advogada Viviane Bárcia de
4: Moraes.
1: Desculpe,
4: claro, Adriana, só para completar. E deve, o ministro Fachin deve, além de anular, determinar o encerramento do inquérito do fim do mundo, deve imediatamente começar a cumprir a lei da dosimetria que já foi promulgada pelo Congresso e que o ministro Moraes está guardando, deixando engavetada, para que os presos de estimação dele continuem na cadeia.
1: Já há mais de 100 dias a Oeste faz essa contagem. 116 dias, mais precisamente. Bom, esse contrato, então, que Moraes abriu no seu computador e editou, começou a ser discutido em janeiro de 2024, quando Viviane enviou uma minuta a Vorcaro pelo WhatsApp, está aí a tela desse registro. 4 dias depois, Vorcaro devolveu o documento com alterações. Você vai acompanhando com a gente aqui as imagens conectadas às informações. Os metadados indicam que o arquivo foi aberto e modificado. Tem até um horário, viu? Bem preciso. Cerca de 1h40 depois, em uma conta do Office identificada como ministro Alexandre de Moraes. Assim, bem específico e claro. O registro da alteração aconteceu precisamente também às 23h04 de 15 de janeiro de 2024. O administrador do escritório, Guilherme de Toledo Benazzi, aparece como autor original do arquivo. O acordo previa 36 pagamentos, veja só, Ludmila Lins Grilo, mensais de 3 milhões de reais ao escritório de Viviane. Como o contrato previa valores livres de impostos, o custo bruto total chegaria a 131 milhões e 200 mil reais. Ainda segundo o relatório da PF, Viviane Bárcia de Moraes assinou o contrato com o Banco Master dias depois de 2 encontros entre o banqueiro Daniel Vorcaro e o marido, o ministro Alexandre de Moraes, no fim de 2023. A versão final do contrato foi devolvida a Vorcaro em 17 de janeiro. Datado de 16 de janeiro, o documento foi assinado digitalmente pelo banqueiro em 23 de janeiro. Pelo escritório Bárcia de Moraes, a assinatura foi feita por Guilherme de Toledo Benazzi. Os encontros para a assinatura do documento foram intermediados pelo ex-deputado Fábio Faria e ocorreram na casa de Moraes, em São Paulo. Abro aspas aqui. Fala para a patroa que o careca confirmou o jantar com a gente no dia 2 de fevereiro. Os três casais, fecho aspas. Em outro trecho, em mensagens datadas de 21 de dezembro de 2023, Vorcaro avisa seu motorista que eles irão a Tucumã 99, referindo-se à rua Tucumã, no bairro Jardim Europa, onde Moraes tem residência fixa. Fábio Faria enviou a Vorkar orientações para a entrada na garagem, depois relatou que Moraes havia gostado da conversa. 5 dias depois, os dois voltaram ao mesmo endereço. Em nota, o escritório afirmou que não há nada de ilícito na conduta do ministro ao ajudar sua esposa, mulher, a analisar a existência de impedimentos legais para a contratação por causa do vínculo com o Supremo. Ludmila, essa é a resposta, o posicionamento a princípio, então, da defesa do escritório de Viviane Barsi, e também destaque para a atuação de Fábio Faria, então, essa figura já conhecida, que seria o interlocutor, segundo a PF, entre Moraes e Vorkaro.
0: Então, o Moraes, a gente sempre desconfiou que ele era o efetivo contratado do Vorkaro. A dona Vivi, né, segundo a gente sempre, né, desconfiou desde o princípio, como diria o Chapolin Colorado, a dona Vivi estava ali fazendo pose de advogada para que aquela propina, né, colocando aqui, só deixando claro que isso ainda está sob investigação, mas é essa a suspeita que recai sobre o Alexandre de Moraes, que aquela propina seria paga disfarçada de um contrato de honorários advocatícios. Então, quando se descobriu isso, a dona Vivi correu para tentar elaborar ali no Canva um contrato de compliance bem vagabundo, né? Com todo respeito, mas um contrato bem vagabundo que não convenceu ninguém, não conseguiu convencer em relação àqueles serviços advocatícios. A gente não via a dona Vivi efetivamente atuando em processo nenhum. Parece que os dois processos em que ela atuou, no caso do Vorkaro, ela perdeu os dois. Então, eu não sei de onde que tiraram que ela tem capacidade, né, técnica de fazer um trabalho e receber 129 milhões por isso. Mas, enfim, ela mandou uma notinha, o escritório da dona Vivi, dizendo que ela pegou o contrato, entregou na mão do Moraes. Eu até achei que eles fossem vir com uma outra desculpa esfarrapada. Eu achei que ela ia dizer que usou, por exemplo, o laptop do Moraes, mas não. Aqui na notinha ela diz que sim, que ela entregou o contrato para o Moraes. Dá uma revisão, dá aquela geral no contrato para ver se estava tudo certo, segundo ela, para ver se não havia impedimento legal, para ver se pelo fato dele ser ministro do STF, aquele contrato ali não violaria alguma coisa, alguma questão ética. Mas eu pergunto para você, se ela é advogada e é uma advogada tão competente assim, a ponto de cobrar 129 milhões por um contrato, por que que ela precisaria passar esse contrato para o marido que é ministro do STF? Temos aí, no mínimo, um problema ético. O ministro do STF não pode pegar um contrato particular e dar consultoria. Na prática, ele estava dando uma consultoria para a própria mulher. Então, ela ainda colocou na notinha: solicitou informações ao ministro Alexandre de Moraes, vírgula, na condição de marido. Peraí, não tem. A pessoa não tem nenhum tipo de pudor em colocar isso aqui numa notinha, na condição de marido da sócia diretora do referido escritório. Então, assim, não tem o que fazer. É aquele famoso batom na cueca. Só explicando aí, de repente, para os mais velhos que não têm costume de mexer em dispositivos informáticos, em arquivos eletrônicos, os metadados são os rastros, digamos assim. Os rastros eletrônicos que um arquivo deixa quando você o produz. Então, se você clicar lá em propriedades, vai aparecer a origem daquele arquivo. E apareceu ali como o nome de um dos perfis que modificaram aquele arquivo, apareceu ministro Alexandre de Moraes, ainda apareceu o nome ministro, o que me faz desconfiar que ele fez isso do próprio gabinete dele, de dentro das dependências do STF, eu estou supondo aqui. Porque eu não acho que, por exemplo, do laptop dele, que ele tem na casa dele, no computador pessoal, ele fosse escrever lá ministro Alexandre de Moraes, fosse se cadastrar como ministro Alexandre de Moraes. Então, eu suponho, tá? Isso aqui é uma especulação minha, que ele fez isso, ele editou o contrato da dona Vivi do gabinete dele, sentado na mesa dele de ministro do STF. Então, olha que coisa, a coisa vai se tornando, vai ganhando, assim, uma dimensão de filme. É uma coisa realmente impressionante. Então, a gente tem aqui, como prováveis crimes, a gente tem, óbvio, corrupção passiva, e é isso que está em discussão aqui. A gente tem, a gente pode falar também em violação de sigilo funcional, a gente ainda vai entrar nesse detalhe, porque aparentemente era ele que estava vazando as coisas para o Vorkaro, mas não vou aqui atrapalhar o que o andamento, mas só adiantando rapidinho, lavagem de dinheiro, porque aquilo ali tudo, uma propina, teria sido disfarçada de contrato advocatício. A gente pode até, o Augusto Nunes aí sempre menciona, né? Ah, uma organização criminosa. Eu diria mesmo que é uma organização, que tem duas coisas, né? Tem a associação criminosa, que é um crime do Código Penal, que são três ou mais pessoas. E tem a organização criminosa, que é outra coisa, está numa lei separada, a lei das organizações criminosas, que são de quatro para cima. Então, se tiverem mais de quatro pessoas, a gente já pode ter, de quatro para cima, a gente já tem aí uma organização criminosa envolvida. E a gente já viu vários nomes aí envolvidos, o próprio Gonê, o Andrei, o Vorcaro e vários outros elementos ali. Então, a gente está diante de uma organização com, a meu ver, bem mais de quatro pessoas envolvidas nisso aí, né, praticando crimes em série. Mas vamos ver, tomara que o André Mendonça tenha sucesso aí em colocar essa investigação para o plenário e consiga os votos necessários para a abertura.
1: Nós precisamos também, né, apoiar Mendonça nessa hora. Quero aproveitar aqui só um instante para dizer que somos mais de 80 mil telas conectadas, hein, Augusto? Que bom, claro, todos interessados em saber, né, exatamente os detalhes dessas novas revelações do dia de hoje que relacionam Vorcaro a ministro Alexandre de Moraes, que confirmam suspeitas gravíssimas que já tínhamos. Muito obrigada, viu, pelo prestígio da companhia aqui nessa noite. 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E vamos nessa, porque ainda há muito o que comentarmos aqui nessa noite. Vamos chegar a 100 mil telas hoje, hein, Augusto?
4: Tem muito assunto.
1: O dia de hoje, especialmente. Temos esse grande potencial. Vamos nessa, então, adiante. Piotto, a gente comentava aqui um pouquinho nos bastidores sobre esse trecho que eu trouxe há pouco, quando o ex-ministro Fábio Faria, né, manda uma mensagem para Daniel Vorcaro, dizendo, fala para a patroa, que seria, então, no caso, a Vivi Barsi, que o careca confirmou o jantar com a gente no dia 2 de fevereiro, os três casais. Então, ele estaria escrevendo essa mensagem, dizendo que Alexandre de Moraes topou recebê-los todos para assinarem o contrato, né? Então, aqui, mais uma vez, os encontros para assinatura do documento foram intermediados pelo ex-deputado, aconteceram na casa de Moraes, em São Paulo, e aí é assim que ele manda a mensagem comunicando que vai ter este encontro para, finalmente, assinar esse contrato.
2: Quer dizer que o Fábio Faria mandou uma mensagem para o Vorcaro para dizer, avisa a patroa, é a patroa do...
1: É a Marta Graeff, a patroa, é a esposa do Vorcaro.
2: Ah, entendi. Ah, para a esposa do Vorcaro,
1: isso.
2: Que o careca, que era o Alexandre de Moraes, é bem prosaica essa conversa, né? O nível de intimidade. É. Nós estamos falando
4: Moraes
2: aqui...
4: Moraes que imediatamente avisou a patroa.
2: Exatamente. Claro. Agora, vamos lá, né, Augusto? É quem mandava no contrato era o Moraes. Ué, acho que não restam dúvidas. Porque tudo tinha que ser feito na casa do Moraes, com a presença do Moraes, porque ele iria recebê-los aí para um jantar, os três casais.
4: Era ele o comprado.
2: Exato, ele era o dono do negócio. Mais que isso, o escritório, a Ludmilla comentou isso já na pergunta que a Adriana fez, mas o escritório Barsi de Moraes tem a pachorra, essa palavra ainda existe? Acho que existe, né? Vamos usar novamente, né? Tem a pachorra de dizer que não vê nenhum problema em consultar o ministro sobre a legalidade, a questão do compliance do contrato. O ministro do Supremo prestando consultoria para o escritório de advocacia, do qual ele diz que não participa, para um contrato como esse, em que depois as outras mensagens revelam, o Vorcaro não perguntava nada para a doutora Vivi. Mandava recado para o ministro Alexandre de Moraes, segura aí, tem como segurar, tem como bloquear. Olha, vou viajar, viajo agora, já sumo do Brasil agora. Quer dizer, era o ministro Alexandre de Moraes que cuidava de tudo. E esse nível de conversa prosaica, assim, como se nada tivesse acontecendo, 131 milhões no contrato, algo inimaginável, acho que no mundo inteiro não tem contrato.
4: É conversa valor de pátio de cadeia, né? É. Esse tipo de conversa, esse tipo de intimidade, são comparsas que exibem. São comparsas. Eles eram comparsos de uma causa que poderia, como chegou, poderia chegar ao Supremo. Que tal? Comprando a proteção de um ministro do Supremo que diz que o Supremo jamais interferiria, um ministro jamais interferiria em causas que envolvessem, de alguma forma, um parente. ficava fazendo esse discurso enquanto alugava os seus serviços de protetor de bandido.
1: Bem isso, né, Piotr?
2: Olha, vamos fazer só uma conta aqui dos ministros. Esse caso vai a plenário. Estou falando, é só um aspecto esse. Se podem votar, levando-se em conta que o Toffoli e o Alexandre de Moraes são impedidos de votar
4: em qualquer caso. O Toffoli é mais suspeito que o Vorkada.
2: Aliás, a pergunta é como é que o Toffoli ainda está no Supremo Tribunal Federal. E a pergunta é agora como o Alexandre vai permanecer. Mas o André dá para entender como vota. A Carmen Lúcia vai ignorar tudo isso que está vendo? Em algum momento, a Carmen Lúcia precisa retomar o que ela foi como ministra já. Aí tem o Cássio Nunes Marques, o Fux e o Fachin. Sobrariam com votos teoricamente pró-Alexandre de Moraes o Gilmar e o Dino.
4: É isso aí.
2: Ué, vamos imaginar, teoricamente, no grupo da linha dura do Supremo Tribunal Federal. Porque hoje, teoricamente, são quatro. A Carmen Lúcia é uma incógnita, mas eu tenho que pensar no histórico recente dela. O que nós estamos vendo aqui é para lá de grave. Primeiro que nunca aconteceu dentro do Supremo Tribunal Federal. Agora, o Brasil já teve dois impeachments de presidente, só para citar a história mais recente. O Brasil já tirou mandato de deputado, de senador, tudo isso. Essa gente toda já foi presa. Presidente da República foi preso, deputado já foi preso, senador já foi preso. Agora nós estamos vendo aqui um motivo claro para prender ministro Supremo.
4: O Piotr.
2: Precisa investigar e ir até o fundo.
4: Então, vamos lá. O cara que banca o xerife, está fantasiado de xerife há 6 anos, prendendo todo mundo, fazendo o que fez com, por exemplo, o Felipe Martins. O cara responsável pela morte do Clezão. O cara que fez tudo isso, nós sabíamos. Nós encontramos as provas de que ele é bandido. É ele o bandido. Então é o seguinte, quem tentar manter o Moraes fantasiado de xerife tem que dançar também, tem que cair fora também. E para aí, é por isso que eu repito, é importante o povo mostrar o que pensa. E é hora de os políticos de oposição, sobretudo os candidatos, começarem a falar.
2: Esse é o assunto da campanha agora, Augusto.
4: É esse o assunto.
2: Esse passou a ser o assunto.
4: Exatamente.
2: Da campanha.
4: E o Lulinha, que a gente não vai esquecer também.
2: Não.
4: Mas agora ele entrou no filme, tá? E é protagonista.
1: Perfeito. Olha, uma terça-feira e tanto, daqui a pouco a gente continua com o nosso giro de comentários, trazendo mais elementos sobre essas novas denúncias. Continue conectado aqui em Oeste Sem Filtro. Aproveito até, por favor, Piotr.
2: Adri, desculpa. A gente também não vai esquecer que o Alexandre de Moraes era praticamente o líder da bancada do governo no Supremo Tribunal Federal. Foi ele quem fez uma reunião recente, tamanha proximidade que ele tem com o Lula e com o Davi Alcolumbre, levou-os todos na casa dele, participou também o ministro Zanin, né? Aliás, que faltou na minha conta, falta mais um ministro, então, aqui. Ali o Zanin, então são 8, né? 8, não são 7, são 8 ministros que podem votar. O Zanin também é uma incógnita, mas vamos lá.
4: Ele que pense na própria sobrevivência.
2: Chegou agora no Supremo, né?
4: É isso
2: em tese,
4: é.
2: Tem muito tempo para ficar no Supremo. Foi exatamente o governo Lula, defendido pelo Alexandre de Moraes em várias das decisões. Lula também está neste caso, precisa ser citado, porque o ministro Alexandre de Moraes é extremamente próximo do governo Lula, da pessoa do presidente Lula. Lembra da imagem de dias atrás?
4: Cafezinho.
2: Em que Lula, para a história do cafezinho, chama o Alexandre numa conversa extremamente íntima ali? O Lula também está nessa história e precisa ser citado.
1: Certamente. Aqui no chat, o pessoal vai deixando também sua indignação, sua mensagem, a sua opinião sobre essa discussão toda, sobre, mais uma vez, esses novos fatos que surgem hoje após o ministro André Mendonça liberar, quebrar o sigilo dessas investigações, dessas trocas de mensagens bem suspeitas, para dizer o mínimo, até mesmo criminosas. São 6h28. A gente vai fazer uma paradinha, mas antes quero muito convidar você a participar aqui do nosso programa de Oeste Sem Filtro. Mande um vídeo para a gente. O número do nosso WhatsApp já tem? Se não, anote aí. DDD é 11 95786 1993. Grave esse vídeo no horizontal, compartilhe conosco também suas opiniões, diga de onde nos assiste, o que está achando das notícias e de Oeste Sem Filtro. Estamos esperando seu contato. Continue por aí que a parada é bem rápida. 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
8: 6h31.
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27: Oeste Sem Filtro de volta já. A gente faz conexão agora ao vivo com Brasília. Ministros do Supremo Tribunal Federal admitem, em caráter reservado, que são graves, sim, as mensagens trocadas entre Alexandre de Moraes e o empresário, ex-empresário, Daniel Vorcaro, que era dono do Banco Master. Quem apurou a notícia foi o nosso repórter Christian Costa. Tudo bem, Christian? Prazer em te ver. Brasília deve estar com os olhos bem arregalados por aí essa noite. O que você conta pra gente? Bem-vindo.
28: Oi, Idri, muito boa noite para você. Bem-vindo à bancada. Boa noite a todos no estúdio e também à nossa grande audiência. Idri, foi uma bomba atômica que caiu sobre Brasília, mais precisamente em cima do Supremo Tribunal Federal. Essa é a impressão de servidores, inclusive bem antigos da corte, com quem eu conversei logo depois da repercussão dessas mensagens. Dri, o dia hoje deveria ser calmo aqui no tribunal. Por quê? Porque o Supremo cedia um seminário de 3 dias, hoje, terça, quarta e quinta-feira, sobre algumas questões que envolvem democracia, segundo o Supremo, inteligência artificial, com juristas da Espanha e da Itália. Então, ninguém esperava que esse tipo de notícia pudessem surgir aqui. Pegou até mesmo os convidados de surpresa, Adri. E alguns dos ministros com quem eu conversei em caráter reservado, depois dessas revelações, defenderam uma investigação, Adri, do possível envolvimento do ministro Alexandre de Moraes com o Banco Master, em razão das mensagens. Até aquela ocasião ainda havia poucas mensagens, mas depois que o relatório se tornou público na sua totalidade, os ministros tiveram acesso e começaram a emitir algumas opiniões. E mesmo a ala, Adri, que é mais ligada ao ministro Alexandre de Moraes, reconhece a gravidade dessas mensagens, a ponto de cobrar do próprio ministro Alexandre uma explicação um pouco mais detalhada, porque a nota emitida pelo escritório Márcio de Moraes, logo depois dessas revelações, não foi suficiente para os próprios ministros que apoiam o ministro Alexandre aqui. Eles entendem que precisa de uma posição mais contundente. Então, todos aqui reconhecem a gravidade dessas mensagens, mas as cobranças têm sido distintas. Uma ala entende que o ministro Alexandre precisa vir a público com explicações mais contundentes, a outra ela defende justamente esse aprofundamento dessas investigações todas, inclusive no próprio plenário, como a gente observou recentemente com a decisão do ministro André Mendonça, Adri. Então, é uma repercussão muito, mas muito negativa entre os ministros aqui. O presidente Luiz Edson Fachin vem sendo muito pressionado pelas duas alas do Supremo, tanto a ala mais próxima ao ministro Alexandre, como também a ala mais próxima do ministro André Mendonça, para tomar uma posição referente ao que deve ser feito. Ou seja, se ele vai, de fato, levar ao plenário, como solicitou o ministro André Mendonça, essa questão, quando isto vai ser, se vai ser na próxima semana, depois das eleições. Então, ainda há uma indefinição muito grande e justamente uma pressão também sobre o presidente Edson Fachin.
27: Essas novidades agora, claro, pegando muita gente de surpresa. Christian Costa, ao vivo de Brasília, já volto com você. Christian, quero fazer mais algumas perguntas, tirar algumas dúvidas para o nosso repórter que está lá, né, em cima do fato. Agora, Ana Paula Henkel, o Christian falou, né, Brasília está estremecida, não à toa, diz que Moraes deveria vir a público falar, será que agora fica insustentável e realmente o ministro vem? E essa expectativa também, né, da solicitação do ministro André Mendonça para que tenha uma sessão pública e presencial para decidir o destino dessas investigações.
0: Não, tem que ser pública, Adriana, não tem como fingir agora que eles não adoram as câmeras que estão ali no Supremo Tribunal Federal, porque durante muitos anos eles usaram essas câmeras como palanques políticos, como palanques para discursos individuais, para discursos ególatras, narcisistas, né, para pretensões também pessoais ou familiares. Agora a gente entende muito bem por quê, né? O tráfico de influência que a gente já sabia que acontecia, né? Mas 131 milhões com o ministro revendo o contrato da esposa que defende um banqueiro que está envolvido com ou um banqueiro corrupto que está envolvido com dinheiro público, com outro ministro que, diga-se de passagem, o ministro Toffoli, ele não ia se declarar impedido, mas aí houve aquele vazamento, então aí houve aquela pressão. Agora parece que ele está tentando até se aproximar do ministro André Mendonça, porque ele sabe que as coisas não estão muito boas para ele também no Supremo Tribunal Federal, porque ele é um dos acusados de vazar as informações e as gravações de uma reunião sigilosa entre os ministros. Agora, é claro que a joia, né, dessa coroa toda do dia de hoje é o nome Alexandre de Moraes e Viviane Bassi de Moraes. Mas a gente não pode esquecer também, Adriana, do próprio Paulo Gonet, que nós que vimos a foto de uma amizade bastante próxima, né, do Ciro Nogueira com o Vorcaro ali nos Alpes e na neve, esquiando. Hoje nós tivemos também o PGR Paulo Gonet, através de um interlocutor, supostamente dizendo ao interlocutor do Vorcaro diga ao Daniel, né, que ele, o Gonê, está com saudade, ou seja, o soldadinho do ministro Alexandre de Moraes com saudade do banqueiro Daniel Vorcaro. E aí tem também os filhos do Gonê, tem também os cartões dos filhos do Alexandre de Moraes, né? 300, 300, tá bom? Tá bom para vocês? 300, 300 mil, né? Reais, provavelmente. E claro, o Andrei Rodrigues da Polícia Federal. O Andrei Rodrigues da Polícia Federal é outro que deveria sair hoje do comando da Polícia Federal e ir direto para uma cela da Polícia Federal. Não custa lembrarmos que ele autorizou uma operação completamente clandestina aqui nos Estados Unidos para tentar prender o Alexandre Ramagem.
27: Há muito ainda o que a gente entender. Vamos ao vivo até Brasília, chamado especial por lá. Começa agora uma coletiva de imprensa.

0: não aceitemos isso como normal. Não dá para banalizar esse tipo de coisa. E o condutor desse inquérito é o ministro Alexandre de Moraes, que se notabilizou nos últimos anos por uma série de exceções, de decisões que são tomadas absolutamente extraordinárias, à margem da jurisprudência. Nós temos episódios de censura, de bloqueio de redes, de suspensão de plataformas, de atuação, no mínimo, heterodoxa na questão das eleições de 2022. Eu quero lembrar a questão do Tagliaferro, quando foram vazadas conversas em que o juiz auxiliar conversa com o responsável pelo setor de informática e pede que ele use a criatividade para poder, literalmente, perseguir um adversário político do então ministro. E essas coisas foram se sucedendo. E a cada reação dentro das quatro linhas e respeitando a Constituição que a oposição ousava fazer, ou o silêncio, ou o arquivamento, ou o desprezo, ou faz de conta que não é conosco. O presidente Bolsonaro está preso por um desafeto notório, por alguém que se colocou como juiz, como investigador, como alguém que determinou a pena. Ele e tantos outros. E não vou nem me deter sobre o caso, vamos falar sobre o que está acontecendo agora. E por isso que nós o chamamos aqui. Hoje, a imprensa divulga o que todos nós já sabemos. Mas não temos provas. Mas não podíamos ser levianos de que um contrato feito com o escritório da advocacia da esposa do ministro Alexandre de Moraes foi aditado por ele. E mais, conversas vazadas mostram a preocupação do beneficiário do contrato, do contratante, aliás, em fazer com que houvesse uma proteção institucional para as atividades que ele perpetrava como banqueiro que ultrapassava a lei, citando nomes importantes da República. O Procurador-Geral da República, o senhor Gonet. O diretor-chefe da Polícia Federal, o senhor Andrés. Aliás, é bom lembrar novamente, está aqui o muro, que o presidente Bolsonaro ele foi acusado de interferir na Polícia Federal porque quis nomear o diretor. A gente vê o diretor da Polícia Federal praticamente morando dentro do Palácio do Planalto, conversando com Lula, dando palestras, conversando com Moraes, tomando uísque com o Vorcaro lá em Londres. Macala, né?
1: 3 milhões.
0: E a sociedade assiste isso e acha que é normal. Mas está vendo aqui a luz do dia. E nós, como parlamentares, precisamos fazer a nossa parte, porque nós não podemos aceitar isso como normal. Não dá para aceitar como normal. Porque se a gente aceita isso como normal, a sociedade virou de ponta cabeça. O que é mais grave é que este cidadão que é ministro, que deveria renunciar, que deveria pedir para sair, ou pelo menos se licenciar para que o inquérito fosse estabelecido e fosse apurado, dando-se o amplo direito à defesa, o que ele, aliás, não consegue fazer. Eu me lembro que na questão da Débora do Batom, ele anunciou, escreveu, de que o fato de se apagar ou se esconder conversas era indício claro de crime. Bom, as suas conversas vieram ao público. Se eu pegar a régua do ministro Alexandre de Moraes, ele cometeu um crime. Claro. Então, nós resolvemos aqui tomar uma atitude para não sermos chamados de omissos. Infelizmente, Tereza, o Senado da República, que deveria cumprir o seu papel de constitucional, de abrir inquérito para apurar crimes de responsabilidades cometidas por altas autoridades da República, em especial ministro do Supremo Tribunal Federal, porque a ninguém é dada a condição de estar acima da lei. O poder absoluto corrompe absolutamente. A nossa Constituição foi

0: fundamentada em princípios de Montesquieu e de Locke, que preconizam o equilíbrio entre os poderes, a interdependência entre os poderes e a moderação recíproca entre eles, e não um poder passando por cima dos outros poderes, invadindo suas prerrogativas e tratando qualquer cidadão que se arvora na ousadia de criticá-los como inimigos da democracia. Recentemente, vimos o caso do Maranhão, quando o ministro Dino, incomodado com o fato de ser uma personalidade pública e ter sido fotografado numa praia com um veículo de propriedade do Tribunal de Justiça, abre-se um inquérito e este cidadão, que ousou tirar uma fotografia do ministro, hoje está respondendo a um processo. E o mais pesado, senhores jornalistas, se quebrou o sigilo da fonte, um pressuposto básico da democracia, da liberdade de expressão, da necessidade da transparência na relação entre os poderes. É muito grave o que está acontecendo. É tão grave que nesse mesmo estado, este ministro que durante 8 anos o governou, conseguiu afastar 3 conselheiros do Tribunal de Contas daquele estado. 3. Mas eu não me espanto, porque quando ele estava na sabatina, eu disse a ele: Vossa Excelência não pode ser ministro, porque Vossa Excelência não tem isenção, já que o senhor está se dispondo a julgar o presidente Bolsonaro, mas o senhor é um notório adversário dele. E já o processou como cidadão. Como é que o senhor processa alguém como cidadão e o senhor julga essa pessoa? Nós não podemos achar que isso é normal. Não estou entrando nem no mérito do processo. Então, nós hoje, infelizmente, o nosso Senado da República não cumpre o seu papel. Aliás, precisa ser reformado o regimento do Senado para permitir que essa decisão não seja apenas do presidente do Senado, mas seja do colegiado, ou pelo menos da mesa diretora, ela seja compartilhada. Então, nós estamos aqui renovando um novo pedido, que eu acho que é o 53º pedido de impeachment do senhor Alexandre Moraes. Ele está condecorado pela forma descuidada com que tem desbordado a legislação, na nossa opinião. O que nós queremos é que seja apurado. Então, um novo pedido de impeachment. Nós também estamos entrando com uma notícia crime na Procuradoria-Geral da República, onde pedimos que o senhor ministro seja investigado, ele e o senhor Andrei. Mas, vejam, nós não vamos pedir ao Gonê, não. Vamos pedir ao seu substituto, ao seu adjunto, o senhor Indeburgo. Porque, infelizmente, o senhor Gonê também tem indícios de que ele, de alguma forma, pode estar nesse processo. Pode estar nessa situação. Não estou afirmando, mas, por uma questão de cautela, nós estamos oficiando ao seu adjunto. Nós estamos também oficiando ao ministro Fachin, que preside o Supremo Tribunal Federal, que ele, em nome da democracia, da transparência, da necessidade de preservarmos a nossa República, de resgatarmos o respeito necessário que a sociedade precisa ter em relação ao judiciário, que precisa ser isento, precisa passar essa impressão de isenção, como diria o velho ditado, não basta ser, precisa parecer, que o senhor Fachin não esconda este processo. Leve ele à luz do dia. Submeta o pedido do senhor Mendonça, do senhor André Mendonça, quem rendo as minhas homenagens pela sua coragem, ao plenário do Supremo Tribunal Federal, para que os pares possam fazer o que, infelizmente, o Senado da República não faz: abrir o inquérito para que ele seja investigado. Em nome da justiça, em nome do nosso país, em nome da democracia, dando a ele toda a condição de se defender, sem pré-julgamentos, apesar de todo esse prontuário de transgressões que foram feitas ao longo desse período todo em relação ao que nós entendíamos que era a jurisprudência que existia. E, por fim, vejo a ironia, apelando ao que ainda resta de condição de civilidade do presidente da República, que tem um retrovisor muito maior do que o para-brisa, que vive olhando para trás, que vive culpando os outros, que tem um rancor no coração tão forte, que quando foi perguntado por que ele queria ser presidente da República, ele disse que queria para se julgar, para se vingar de Moro. Olha o motivo que esse cidadão está sentado na cadeira de presidente da República. Então nós estamos dirigindo a ele um ofício para que ele tome uma atitude, porque o que ainda resta para ele de dignidade, e demita o senhor Andrei, que virou literalmente um esbirro do Estado. Alguém que, ao invés de seguir os ditames da sua condição de diretor-geral da Polícia Federal, aparentemente tem usado essa condição para obstruir a justiça, para impedir que os processos possam ter término, que a investigação aconteça da maneira adequada. Então nós estamos oficiando ao senhor presidente da República para que ele tome uma atitude, para que não paire sobre ele nenhuma dúvida, até para que o senhor Andrei possa se defender. Porque, ao que tudo indica, ele está indignado com o ministro André. Ele está afrontado com o ministro André. Ele está se sentindo mal e constrangido com o ministro André, porque o ministro André está querendo saber o que é que está acontecendo com as investigações. Porque o ministro André está perguntando por que as investigações contra o Lulinha não andam, Marcel. Porque tem tanta gente da Polícia Federal para ser ágil em determinadas situações e tão poucos agentes disponíveis para fazer andar investigações que interessam à sociedade brasileira. Então, eram esses anúncios que eu faria nesse momento. São quatro instrumentos que nós estamos anunciando. A questão do impeachment parece até brincadeira, é o 53º, se eu não estou enganado. 54º. 54º impeachment. Olha como tem medalha o senhor Alexandre de Moraes. Né? Olha como esse cidadão é resiliente e como ele tem feito um trabalho muito grande para fazer com que a população brasileira tenha dificuldade de acreditar que há isenção no judiciário. Mas o Brasil tem isenção no judiciário e nós queremos preservar o judiciário. Nós defendemos o judiciário. Nós, mais do que ninguém, queremos que os poderes da República sejam restaurados na sua dignidade e, sobretudo, na maneira como a população os encara. Porque se o judiciário é encarado como um partícipe do jogo político, o jogo político está desequilibrado. E a gente tem visto muitos ministros do Supremo Tribunal Federal opinando sobre tudo, de bolinha de gude a marco temporal, falando sobre processos que vão julgar. E me parece que isso não é a ação ou a missão de juízes, de magistrados. E o que nós queremos é que eles cumpram o seu dever dentro da Constituição brasileira. Então, eram essas considerações. Pedi para o nosso amigo Marcel Van Hatt falar um pouco aqui a respeito do impeachment.
1: Sim, senhor senador Rogério Marinho, membros da oposição, imprensa presente. De fato, são mais de 50 pedidos de impeachment, mas, obviamente, não falharemos jamais por omissão. E talvez, senadora Tereza Cristina, demais senadores aqui presentes, senador Rogério Marinho, o Senado aproveite essa oportunidade por derradeira e paute aquilo que o povo brasileiro tem pedido. Pesquisa de opinião tem deixado claro que o povo brasileiro quer impeachment de ministro do Supremo Tribunal Federal. O povo não aguenta mais. Fora Alexandre de Moraes. Não é possível que todos os dias vejamos novas notícias e hoje, talvez, o dia mais simbólico de todos, um dia em que tudo aquilo que se cogitava veio a público como fato revelado a partir das investigações da própria Polícia Federal no inquérito conduzido por André Mendonça. A parte, obviamente, da Polícia Federal que não está corrompida, que não está sob o comando de Andrei Rodrigues, que nega servidores para André Mendonça, os senhores da imprensa, tem noticiado isso? Para investigar o roubo do INSS, o filho do presidente da República, Lulinha, que está já em 3 inquéritos, ou o próprio escândalo do Banco Master? E apesar de todas as dificuldades, merece todo o nosso apoio e solidariedade e reconhecimento o ministro André Mendonça pelo trabalho, por muitas vezes solitário, que está fazendo no Supremo Tribunal Federal para defender a verdadeira Constituição, a lei e a democracia no Brasil. E é em honra e em reconhecimento ao trabalho tanto do ministro André Mendonça como de todos os brasileiros que ainda acreditam em justiça no país, que estamos protocolando esse pedido de impeachment do senhor ministro Alexandre de Moraes, com já quase 100 deputados federais tendo assinado, havendo sido proposto no dia de hoje esse pedido de impeachment. Motivos sobram. O ministro que recebe uma mensagem no seu celular de um banqueiro que tem contrato com sua esposa, a esposa do ministro Alexandre de Moraes, de 129 milhões de reais, uma mensagem perguntando se deveria sair do país 2 dias antes de ser decretada sua prisão. O ministro do Supremo Tribunal Federal que pede ao banqueiro que libere 2 cartões de créditos para os seus 2 filhos com 300 mil reais de limite. Parece coincidência, 300 mil do Lulinha, 300 mil para os filhos do Alexandre de Moraes. É escândalo em cima de escândalo. E é por isso que esta Câmara dos Deputados, estes deputados federais que assinaram esse pedido de impeachment, fazem aqui o pedido ao senhor presidente do Senado, Davi Alcolumbre, que abra o procedimento na Câmara Alta. O Brasil não aguenta mais. Fora Alexandre de Moraes.
2: Aí, fora! Fora! Fora, fora!
3: E aí, então, falava o deputado federal Marcel Van Hatten, antes dele também o senador Rogério Marinho, coletiva organizada pela oposição, muito oportuna, aliás, neste momento, para comentar o escândalo, essas novidades de fatos que vieram à tona nesta terça-feira com relação às ligações de Moraes e o ex-banqueiro Daniel Vorcaro. Ludmila Lins Grilo, juiz aqui com a gente, trazendo sempre algumas explicações técnicas para o nosso benefício. O senador Rogério Marinho falava, líder da oposição, sobre entrar com um pedido de uma queixa-crime, algo assim, uma notícia-crime, melhor dizendo, é esse o termo, o que significa, quais as possibilidades que achou aí desses pedidos feitos, mais uma vez um pedido de impeachment sendo protocolado então pela oposição contra Moraes, com já assinatura de mais de 100 deputados, já são mais de 50 pedidos de impeachment contra o ministro.
4: Então, o Rogério Marinho, ele é um senador e ele certamente vai querer concorrer ano que vem à presidência do Senado. Então, se houver um Rogério Marinho na presidência do Senado, a gente sabe que a garantia de que um pedido de impeachment, pelo menos, vai começar a tramitar. Mas a gente tem que ter em mente o seguinte, o pedido de impeachment é uma questão administrativa. Então, isso cabe ao Senado. Então, a gente está na esfera administrativa. Outra coisa é a esfera penal. Então, na esfera penal, quem julga é o próprio STF. Então, a gente tem aí 2 formas de afastar o Alexandre de Moraes. Uma pela via administrativa Senado, que até hoje nunca aconteceu, porque o Rodrigo Pacheco, enquanto esteve na presidência do Senado, sentou em cima dos processos, não fez nada e acabou, no final das contas, não sendo recompensado, porque ele acabou não sendo indicado para o STF, que parece que é o que ele queria. Então, ele fez de tudo e não conseguiu o que queria, bem feito. Depois entrou o Alcolumbre e está fazendo a mesma coisa. Aliás, saiu uma matéria ainda há pouco, salvo engano, do Estadão, da Folha, dizendo que o Alcolumbre já foi ouvido hoje, dizendo que ele descarta abrir imediatamente um processo de impeachment, mas que ele estaria aí acompanhando os acontecimentos. É sempre aquela expressão, né? Estamos acompanhando com preocupação os acontecimentos. Ele está esperando para ver o que vai acontecer no STF para medir o clima político, porque é assim que essas pessoas operam. Elas não fazem o que tem que ser feito porque é correto. Elas ficam esperando o clima político acontecer. E eu acho muito difícil, sinceramente, que um Alcolumbre da vida vá abrir processo de impeachment, porque ele mesmo, ele está implicado no processo do Master. Já saiu aí uma série de matérias dizendo que o Alcolumbre teria recebido coisa de, sei lá, 30 milhões de dólares, 150 milhões de reais, alguma coisa assim. Então, ele também está implicado. E ele tem foro aonde, o Alcolumbre? No STF. Então, esperar alguma coisa do Alcolumbre, eu penso que não é muito sensato. A via criminal, ou seja, a via pelo STF, é uma via, hoje em dia, possível, porque o Moraes, ele não poderia julgar a si mesmo, obviamente, ele estaria excluído desse julgamento, e o Toffoli, ele já se deu por suspeito em todos os processos que envolvam o Master. Então, a gente teria aí pelo menos esses dois fora desse julgamento. A Carmen Lúcia é uma incógnita, a gente não sabe, o Piotr ainda há pouco fez aí uma análise de quem julgaria de que forma. A gente não pode ter certeza de nada. O que a gente poderia falar com mais segurança é que o Fux poderia, sim, votar por uma condenação. O André Mendonça, com certeza, a gente já viu qual é a dele, e se ele não estivesse disposto a isso, ele sequer jogaria esse caso a público. Bom, o Cássio Nunes, talvez, eu penso que talvez ele seguisse pela condenação. O Fachin, ele está muito incomodado, dá para perceber que, embora ele tenha um histórico de militância, dá para perceber que ele está incomodado com essa situação e, muito provavelmente, ele votaria também a favor de uma condenação. E, inclusive, é ele que está falando de código de conduta o tempo inteiro, é porque ele realmente está incomodado com esses exageros do Alexandre de Moraes. Mas vamos torcer para que alguma coisa saia dessas medidas aí do Rogério Marinho.
3: De qualquer forma, mais esse pedido de impeachment, então, protocolado pela oposição. Deixa eu voltar para Brasília mais uma vez com o nosso repórter, com Christian Costa. Christian, há pouco você dizia para a gente, ministros do Supremo reconhecendo a gravidade das mensagens de Vorcaro e Moraes, Brasília estremecida, não à toa. Conta para a gente também, por favor, Christian, uma dúvida que pairou ao longo do dia. O ministro Alexandre de Moraes já sabia antecipadamente dessa quebra de sigilo do relatório da Polícia Federal?
5: Dri, ele soube pouco antes de toda essa história vir à tona. E a primeira atitude do ministro Alexandre foi justamente tirar satisfações com o ministro André Mendonça, Dri, aqui em Brasília, no Supremo Tribunal Federal. Foi uma conversa pessoal entre os dois, presencial, inclusive. E durante essa conversa, Dri, que foi num tom nada amistoso, o ministro Alexandre perguntou para o ministro André se ele iria, de fato, investigá-lo em toda essa operação. O ministro André rebate, pergunta a ele por que ele está perguntando aquilo, se ele teria tido ali acesso a essas informações de forma antecipada, que posteriormente eu apurei que sim. Então, eles tiveram uma conversa não muito amistosa, não houve ali nenhum tipo de tentativa de vias de fato, ou então ofensas entre ambos, mas sim uma conversa nada amistosa aqui no Supremo. E, Dri, algumas outras informações que, enquanto vocês estavam comentando, eu fui apurando aqui. Vocês observaram bem com relação a um possível placar, não é? Dos ministros. Eu apurei que alguns deles estão acompanhando os desdobramentos na opinião pública, Dri, porque caso esse processo acabe indo para plenário, é possível que o termômetro popular possa acabar influenciando de alguma forma nas votações. Alguns dos ministros que vocês bem mencionaram aí, eles, para alguns temas, não são tão fechados assim em alas, como temos apresentado em vários boletins. A ministra Carmen Lúcia é uma delas, vocês bem observaram. Ela, inclusive, é a relatora do Código de Ética proposto pelo ministro Luiz Edson Fachin. Eles são muito próximos aqui no tribunal e o presidente, então, entendeu que ela seria a melhor pessoa para fazer este Código de Conduta que ainda deve sair neste ano. Então, é um possível voto em desfavor do ministro Alexandre, caso esse processo vá para plenário. Outra informação, Dri, é que o ministro Cristiano Zanin também acaba divergindo em casos muito específicos, mas também quando, de certa forma, tem uma pressão popular com relação a alguns assuntos, ele também acaba oscilando em relação a algumas posições. Então, são votos que alguns dos ministros acabam tentando adivinhar com relação a essa possível votação no plenário. Uma outra informação que chegou para a gente durante o programa, Dri, é que este julgamento, este possível julgamento no plenário, ele vai ser uma espécie de veredito sobre o que os ministros de fato pensam, porque a gente várias vezes aqui nos programas observa que eles não falam publicamente, mas sim em simpósios e também em eventos, e agora no plenário vão ter a oportunidade de dizer exatamente o que eles pensam para a sociedade brasileira, Dri.
3: E queremos acompanhar. Obrigada, Christian Costa, um abração para você, até qualquer momento, só chamar a gente por aqui de novo. Augusto Nunes, agora essa especulação com relação a como se posicionariam, inclusive publicamente, os ministros diante desse escândalo. De qualquer forma, é bom que a transparência vai avançando e os brasileiros tomando tomando conhecimento do que realmente, de quem é o ministro Alexandre de Moraes e de como eram essas negociatas de bastidores com Daniel Vorkaro. Somos mais, Augusto, de 100 mil telas, viu, nesse momento aqui em Oeste Sem Filtro. Sempre agradecendo a nossa audiência pela confiança.
6: É por isso que eu peço com a maior...

0: Por convicção que quem não assina o S ainda, que assine imediatamente. Nós estamos falando a verdade sobre o ministro Moraes, sobre o Supremo, sobre o consórcio no poder formado pelo Executivo e pelo Judiciário há quanto tempo? É, nós não mudamos a linha, nunca, nunca. Nosso compromisso é com a verdade, porque a gente depende exclusivamente dos assinantes. Quem tem outras ligações, que lide com seus problemas. Nós não temos. Estamos falando a verdade aqui para mais de 100 mil telas. É para esses que ainda não, para quem não assina, é que eu encaminho esse apelo. Assine e garanta a nossa liberdade sempre. Vamos lá. Eu não comentei ainda, não falei nada sobre o Goné. Esse é o procurador que não procura, né? Mas ele vai achar agora motivos para se preocupar. Ele perdeu qualquer autoridade moral, se é que algum dia teve, para acusar alguém. Ele permitiu que o Alexandre de Moraes destruísse o sistema acusatório brasileiro. Ele permitiu. Ele é parte dessa quadrilha que age no Supremo. E perdeu completamente a autoridade. O Alcolumbre, como ele tem mais 4 anos de mandato, ele não está preocupado com a campanha eleitoral, não está procurando voto agora e vai fazer o seu papel, sempre lamentável, de protetor de bandidos, porque é parte do bando também. Mas o que interessa é a pressão popular, porque falta pouco para o Alcolumbre completar o mandato. E ele já é candidato à reeleição. Agora o que falta é o povo mostrar o que quer. O deputado Ibsen Pinheiro, que era presidente da Câmara quando o Collor sofreu impeachment, ele dizia isso. O Congresso acaba fazendo o que o povo quer. O povo precisa deixar claro o que quer. É a hora do 7 de setembro que exigirá que o Congresso, que os senadores tomem vergonha. Os senadores que ainda ousam proteger o Alcolumbre, se ligar, continuar ligados ao Alcolumbre. A gente tem de mostrar que não, o povo brasileiro não elegerá ou reelegerá, não reelegerá todo senador que é contrário ao impeachment. Falta pouco para que seja tomada a decisão pelas urnas. É a hora de mostrar o que a oposição, ou esse grupo de oposicionistas que se manifestou na entrevista coletiva, esses estão agindo direitinho. É impecável o pronunciamento
1: do Rogério.
0: Rogério Marinho. Impecável. Tem que se afastar do Paulo Gonet. Tem que se afastar desse delegado aí que lembra o inspetor Clouseau, que é o Andrei Rodrigues. Essa turma toda pertence a um bando que tem, para expurgar o Supremo, eles têm de ser afastados. Que autoridade moral eles têm para acusar alguém, para tomar decisões sobre alguém? O Alexandre de Moraes continua proibindo o presidente Bolsonaro de conversar com filhos. Ele não pode tomar, mas por falta de autoridade moral, por falta de vergonha, ele não pode decidir nada sobre nada a partir de agora.
2: Perfeito, Augusto. Muita gente no chat lembrando também que o 7 de setembro se avizinha, a próxima segunda-feira, uma
0: Exatamente.
2: grande oportunidade para a população de bem sair às ruas, cobrar
0: Exatamente.
2: respostas, não é? Falar
0: É
2: sobre o
0: isso.
2: impeachment, pressionar o Senado,
0: É isso
2: trazer
0: aí.
2: ali a sua indignação, o seu apoio, que seja André Mendonça. Lembrando que a Revista Oeste, que o outro Augusto, vai transmitir, claro,
0: Exato.
2: todos os
0: Estaremos aí.
2: eventos do 7 de setembro, dessa data tão especial, transmitir e acompanhar, contando com a sua audiência, é claro, né?
0: É,
2: Porque eu
0: cai
2: também.
0: fora, Moraes, né? Cai fora.
2: Chega.
1: Essa é a
0: Os
1: pauta
0: outros
1: que
0: chegam.
1: deveria unir nesse 7 de setembro
0: Exato.
1: a OAB, que ainda tem vergonha na cara, e tem muita OAB boa, tá? Não estou falando da OAB Nacional, que se omite, não. Mas tem muita gente preocupada com isso. Entidades de vários setores têm que se juntar, têm que estar nesse palanque. Juristas sérios, e tem muitos juristas sérios. Muita gente ficou silente durante muito tempo. A imprensa séria que deixar de contar a cabeça e começar a contar o propósito daquela manifestação. Mas só voltando à questão do Supremo, é difícil imaginar que o Senado vá tomar, quando havia o Columbre lá, tomar alguma decisão de avançar.
0: Ele não põe em votação, né?
1: Exatamente, e não se pode nem tirar o Columbre de lá, porque não tem comissão de ética no Senado, ele mesmo não instalou. Mas o detalhe, só, Adri, rapidamente, é que, neste momento, o Supremo Tribunal Federal, que sim, tem muito ministro incomodado, Christian trouxe essa informação, tem muito ministro incomodado há muito tempo, acabou de ter, digamos, a oportunidade de ouro para se limpar, para se depurar. Porque se a gente olhar para os 8 ministros que vão restar para votar, levando-se em conta que Alexandre de Moraes não poderia votar e tampouco o Toffoli, que já se declarou impedido, eu tenho 10 ministros ali. Desses, muito provavelmente, 5 têm algum prurido ético. Alguns, há muitas exceções, mas enfim, desses 5 tem exatamente essa visão ética. Obviamente, estou falando do André, estou falando a própria Carmen, que está incomodada com isso, o Fachin, o Cássio Nunes e o Fux. Mas eu tenho ministros claríssimos ali que têm uma posição que vão, sim, teriam de pegar essa oportunidade para depurar o Supremo Tribunal Federal. Porque o Supremo Tribunal Federal se transformou em qualquer outra coisa, menos a mais alta corte do país que guarda a Constituição.
2: É isso, é hora mesmo do Brasil ser passado a limpo, a nossa Suprema Corte também. Estamos ansiosos por esse momento, por esse tema que pede tanta urgência. Daqui a pouco a gente vai continuar essa discussão toda sobre o escândalo Moraes aqui em Oeste Sem Filtro. Já a gente vai falar sobre um outro contrato firmado também entre a família Barsi de Moraes e Ivor Caro, esse entrando aí como parte de pagamento dentre 50 milhões de reais, cotas de avião, de helicóptero. E uma das principais mensagens que circularam hoje também, que chamaram a atenção, Ivor Caro, pouco antes de ser preso, mandando para um celular, possivelmente, tudo indica, de Moraes, a seguinte frase: acha que segunda-feira já tem que estar fora do país? Continue com a gente, o Oeste Sem Filtro volta já. Muito obrigada pela excelente audiência. 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
2: De volta já com mais uma troca de mensagens entre o ministro Alexandre de Moraes e Daniel Ivor Caro. Essa revela que os dois discutiam a possibilidade de uma operação da Polícia Federal contra o ex-dono do Banco Master. Ivor Caro teria pedido proteção ao ministro e solicitado que ele intercedesse junto à Polícia Federal e à Procuradoria-Geral da República para evitar possíveis problemas nas investigações envolvendo o Master. Nas conversas, Ivor Caro teria pedido, você acompanha comigo, conosco aqui, está aí na tela, Vorcaro teria pedido ao ministro que intercedesse junto ao diretor-geral da Polícia Federal, Andrei Rodrigues, e ao PGR, Paulo Gonet, para evitar possíveis problemas para ele nas investigações envolvendo o Banco Master. Abro aspas. Não conseguimos reverter isso com Paulo ou Andrei? Fecho aspas. Em outro trecho, em 15 de novembro de 2025, Vorcaro questionou Moraes sobre a possibilidade de a operação da Polícia Federal ocorrer. Abro aspas. Acha que segunda já tenho que estar fora? Fecho aspas. Já no dia seguinte, Vorcaro também sugeriu um encontro com Moraes e disse estar perplexo com a situação, abro aspas. Muita sacanagem isso, estou perplexo e indignado. Esses caras vão destruir todo o negócio e sem volta. De repente, até melhor eu encarar de frente. Temos que dar um jeito de desarmar isso, fecho aspas. 48 horas depois, Ana Paula Henkel, em 17 de novembro de 2025, Vorcaro foi preso pela Polícia Federal ao tentar embarcar em um jato particular. Ele era alvo de uma operação que investigava a venda de títulos de crédito falsos. O ministro do Supremo Tribunal Federal, André Mendonça, enviou um ofício à Procuradoria-Geral da República pedindo esclarecimentos sobre esse pedido de proteção feito por Daniel Vorcaro ao Procurador-Geral da República, Paulo Gonet, e ao Diretor-Geral da Polícia Federal também, a Andrei Rodrigues. O documento foi encaminhado à PGR na segunda-feira e estabeleceu prazo, Ana, de 5 dias para uma resposta. Estava desesperado Vorcaro nessa troca de conversas, hein?
4: Não, e agora, se a gente olhar para trás também, o próprio quebra-cabeça das delações, né? Vai, não vai, agora vai, não vai, aí troca de advogado, tenta mais uma vez. Eu acho que, na verdade, não tinha delação ou processo de delação nenhuma, viu, Adriana? Tinha exatamente a vontade e o desejo e a esperança de que o ministro Alexandre de Moraes pudesse sim interferir de alguma maneira, afinal, 131 milhões de reais, né? Inclusive com 50 milhões em cotas, de um jato e também de um helicóptero, inclusive que nessas mensagens todas a própria Viviane Barsi confirmou que estava adorando, estamos adorando, né? E aí, Adriana, eu vou só lembrar uma coisa aqui que eu ouvi, já comentei algumas vezes aqui no Oeste Sem Filtro, que eu ouvia de alguns parlamentares, congressistas e até assessores americanos, quando o assunto é sempre Alexandre de Moraes e toda essa trama do Alexandre de Moraes. Na época que eu conversava sobre Alexandre de Moraes, era em relação a censura no Brasil, a censura no Twitter, foi logo depois dos Twitter Files Brasil e depois daquela avalanche de acontecimentos de censura, de tirania, depois o próprio processo do Donald Trump contra Alexandre de Moraes na Flórida. E eu ouvi, né, o modus operandi do ministro Alexandre de Moraes, e isso coloco aspas, porque eu ouvi aqui dos americanos, né? It's mafia stuff, ou seja, é coisa de máfia. Eu já comentei isso aqui algumas vezes, mas a gente não imaginava que seria literalmente coisa de máfia, porque não tem outra explicação. Isso aí é uma organização criminosa. O Andrei Rodrigues precisa sair do cargo, o Gonet precisa sair do cargo. Se o ministro Alexandre de Moraes tem esse rito todo, esse processo todo de passar pelo plenário, que seja, mas alguma coisa tem que acontecer, Adriana. O Andrei e o Gonet, eles não têm mais a menor condição de seguir à frente da PGR e da Polícia Federal no Brasil.
2: Não, é fim de linha. E já já esses destaques, essas notícias de hoje aqui no Brasil, possivelmente chegam também aos Estados Unidos, aos ouvidos de Donald Trump e equipe. Avançando um pouco aqui com as revelações de hoje, veja só esse destaque de agora. O ex-banqueiro Daniel Vorcaro teria autorizado benefícios a filhos do ministro Alexandre de Moraes e do procurador-geral Paulo Gonet. Em outubro de 2025, o Banco Master emitiu cartões de crédito com limite de 300 mil reais para cada um dos filhos de Moraes. Estão na tela Juliana e Alexandre Barsi de Moraes. O pedido partiu do escritório comandado pela mulher do ministro, Viviane Barsi, que tinha já o contrato de 131 milhões de reais com o banco. Nas mensagens, uma executiva do Master pergunta a Vorcaro: o Guilherme, que trabalha com a doutora Viviane, me ligou para emitir cartão para os filhos dela, limite de 300 para cada, posso seguir? E Vorcaro responde: ok. O escritório Barsi de Moraes confirmou que os cartões foram sim oferecidos pelo Master, mas afirmou que eles jamais foram utilizados por advogados ou outras pessoas do escritório. Outras mensagens analisadas pela Polícia Federal indicam que Vorcaro também bancou, olhem só, uma viagem a Londres para Pedro Gonet, filho do Procurador-Geral da República, de Paulo Gonet. Em uma das conversas, o advogado Ciro Soares pergunta a Vorcaro: o Pedrinho, filho do PG, pode ir com a gente, né? O ex-banqueiro responde: óbvio. Depois, Vorcaro também autorizou o pagamento das despesas da viagem de Pedro Gonet. Paulo Gonet também esteve em Londres na época e participou de eventos promovidos pelo Banco Master. O relatório da PF também cita outras mensagens sobre o procurador-geral, mas não confirma que Gonet tenha conversado diretamente com o Vorcaro. Ludmila Lins Grilo, então, pagando aí um pouquinho, pagando bem, o país está à venda para essas pessoas.
5: Queria falar.
6: Pois é, e esses filhos do Moraes, eles ficam ali quietinhos, a gente não ouve falar muito na Juliana, né, o nome dela, aparece o outro rapazinho ali, os dois jovens fazem parte lá do escritório, do núcleo jurídico da família Moraes, são advogados, né, provavelmente muito brilhantes, porque para eles terem um limite de cartão de 300 mil reais, será que eles gastam isso mensalmente, 300 mil reais? Então o escritório tem que faturar muito, eles têm que ser advogados muito competentes, muito brilhantes para conseguir essas quantias mirabolantes. Então não é só a dona Vivi e não é só o Alexandre de Moraes, os filhos também do casal estão aí enredados em toda essa podridão, ou seja, no mínimo, se eles não participaram de nada, no mínimo eles podem ser enquadrados aí numa receptação, estão recebendo aí esse cartão com um limite de 300 mil reais, isso aí já é fruto dos cambalachos do pai deles, né, e da mãe deles. Infelizmente, eles foram enredados aí, vamos ver se vai sobrar alguma coisa para eles. Mas não tem muito o que fazer agora nessa história. Eu estava vendo que a Transparência Internacional publicou hoje um tweet já metendo malho, dizendo que é inaceitável o que aconteceu, Moraes tem que sair. Acabou de publicar agora, tem mais ou menos uma hora, dizendo que o Brasil está diante de um dos momentos mais graves de sua história institucional. E a Transparência Internacional é uma instituição de muita credibilidade pública internacional, como diz o nome, e trata justamente de quê? De corrupção. Corrupção é o tema dessa entidade Transparência Internacional. O Estadão publicou um editorial ainda há pouco, cujo nome é Moraes tem de sair do Supremo. Então tá, a coisa se tornou assim insustentável. A Globo, que sempre passou a mão na cabeça do Moraes durante todos esses anos, já são 7 anos de ditadura, começou em 2019, a gente já está em 2026, são 7 anos, e a Globo sempre ali passou a mão na cabeça do Moraes, naquela cabeça careca, e agora já está dizendo lá, né, com todas as letras, a gente precisa considerar, agora que eles estão precisando considerar a hipótese de ministro do Supremo ser tomar o impeachment. Mas enfim, antes tarde do que nunca, eu espero que agora, nesse momento, as pessoas, né, comecem a se movimentar e não permitam mais que isso aconteça. Gonet tem que ser afastado imediatamente, Moraes tem que ser afastado imediatamente e Andrei Rodrigues precisa ser afastado imediatamente. Vocês viram aí na entrevista aquela coletiva do senador Rogério Marinho, ele disse que inclusive estava apresentando uma representação, não ao Gonet, mas ao subprocurador Ildebrando, que é o vice do Gonet, porque ele já sabe que não adianta apresentar nada para o Gonet, porque o Gonet vai arquivar, o Gonet é interessado, então já está entregando lá para o sub do Gonet. Então se esse sub, pelo menos até agora não lembro de ter visto o nome dele envolvido em nada de errado, se esse procurador tiver fazendo o trabalho dele corretamente, ele vai ter que analisar as peças em relação ao Paulo Gonet, talvez submeter ao colegiado lá, como eu falei, o Conselho Superior do Ministério Público da União, e vai ter que se iniciar a ação penal, no mínimo a investigação também, contra o Paulo Gonet.
0: Olha, é uma relação incestuosa, né? Como é que pode o escritório negar que foi usado o cartão e tal? É a desculpa do bandido brasileiro que, como se julga condenado a perpétua impunidade, não pensa em álibi. Quer dizer, eles pediram o cartão para quê? O tal Guilherme, aí era quem? Quem é o Guilherme? Pediu, mas ofereceram, mas não usou. Mas, meu Deus, depois de pagar, de assinar um contrato, no valor de 131 ou 129 milhões, eles querem 300 mil para usar no cartão. Quer dizer, você pega uma montanha de dólares, mas vai no centavo, porque você quer o dinheiro, só pensa no dinheiro. E o filho do Gonê viajar por conta da bandidagem e o Gonê continuar no cargo de procurador, não pode. Não pode. Essas medidas têm de ser tomadas imediatamente, porque o Supremo está desmoralizado. Os controladores do Supremo é que desmoralizaram a instituição. Não adianta querer botar a culpa não no Bolsonaro, no povo brasileiro, nos antidemocratas, os contrários à democracia. Essa discurseira dos ministros, essa movimentação malandra do Andrei, isso aí já acabou, não enganam ninguém. Esses detalhes sórdidos só completam, né, a ópera do malandro.
2: É, já aqui em Oeste Sem Filtro, outros trechos de conversas, ainda outras novidades que vieram à tona nesta terça-feira sobre esse escândalo. Vorcaro Alexandre de Moraes, continue com a gente aqui no chat. Moraes é imoral, é bem por aí. Somos mais de 90 mil telas ainda conectados por aqui. Obrigada por isso. Siga com a gente. A parada é bem rapidinha.
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14: De volta por aqui com novas informações sobre as atualizações do escândalo Alexandre de Moraes e Banco Master. O ex-banqueiro Daniel Vorcaro disse a Moraes que tinha uma dívida de vida com ele e com a família do ministro. A mensagem foi enviada 3 dias antes da prisão dele, em novembro de 2025. Vorcaro escreve, acompanhe com a gente. Estamos sempre juntos. Você sabe que tenho gratidão da minha vida a você. E depois afirma... Toda a minha família, funcionários, parceiros, amigos que dependem de nós têm uma dívida de vida contigo e com a sua família. Muito obrigada por tudo. E termina, agora é continuar na pegada para conseguir concluir, se Deus quiser. Ainda fala de Deus, hein, Adalberto
15: Bonito,
14: Piotto.
15: Amor.
14: Você viu? Profundo, hein?
15: Isso foi quando essa mensagem? 3 dias antes de ser preso?
14: Exato.
15: Bom, acho que depois da prisão ele mudou de ideia. Já não gostou tanto, já não tinha mais como apagar a mensagem, né? Aliás, tem uma coisa acontecendo nas redes sociais que não perdoam absolutamente nada. Sabe aquela história do Reclame Aqui? Então, tenho uma... Obviamente, isso aí é uma sátira do Vorcaro reclamando do escritório da Viviane, dizendo que no Reclame Aqui que não teve o que precisava. Para se ter uma ideia do tamanho do problema. Seria engraçado, não fosse trágico. Essa é a questão. O Vorcaro tinha uma relação com o ministro Alexandre de Moraes, ele tinha acesso à família. Pagava caro por isso, pelo que se via nos contratos. Tanto que vocês estavam comentando antes o assunto de 2 cartões com um limite de R$300 mil. Uhum. Essa foi a operação de menor risco, ou talvez de risco nenhum, do Banco Master. Porque com o pai e a mãe, com 80 milhões no escritório da mãe, pelo menos, né, os filhos não iam ter problema de pagar uma fatura de R$300 mil. Não teria risco. O resto, o Master condenou quase o Fundo Garantidor de Crédito, levou um rombo gigantesco e muita gente, sobretudo alguns fundos de pensão aí dos estados e municípios que colocaram dinheiro no Master, provavelmente não vão ver esse dinheiro de volta. Bom, então quer dizer, o Master é essa fraude ambulante como a gente viu. O que nós estamos vendo novamente aqui, vou voltar a esse ponto, o ministro Fachin tem uma oportunidade de ouro. O imponderável sorriu para o Supremo Tribunal Federal e o ministro Fachin e com outros ministros tentarem depurar o Supremo Tribunal Federal. Um julgamento ali, levando-se em conta todos os abusos e excessos que macularam a imagem do Supremo Tribunal Federal, começariam a ser resolvidos a partir de agora com este caso que caiu no colo do Supremo Tribunal Federal. Lembrando que não se pode esperar muita coisa de Davi Alcolumbre do Senado da República, em que pese o esforço da oposição, como nós vimos há pouco na manifestação do senador Rogério Marinho e também do Marcel Van Hatten. Mas o Supremo agora tem ali, como pede o ministro André Mendonça, para que leve o caso à votação presencial, nada de votação secreta, presencial para o julgamento pelos ministros do Supremo Tribunal Federal, de julgar o comportamento de Alexandre de Moraes. É o Supremo quem pode fazer esse julgamento, ou a parte do Supremo que ainda se incomoda com no que foi transformado o Supremo Tribunal Federal e que preza pela ética e pela defesa, obviamente, de uma entidade de Estado como é o Supremo Tribunal Federal. Nós temos ali, e o ministro Fachin, sobretudo, tem uma oportunidade de ouro. Caiu no colo do ministro Fachin de fazer história, história para sempre no Brasil.
14: Fazendo correto, simplesmente, né? Piotto, ainda sobre essa mensagem, tenho gratidão da minha vida a você. A Polícia Federal não conseguiu identificar a resposta de Moraes. Segundo a investigação, Vorcaro escrevia as mensagens no aplicativo de notas do aparelho, do celular, fazia o print, né, a captura de tela, e enviava as mensagens, ou as imagens, melhor dizendo, ao ministro com aquele sistema de visualização única. O relatório aponta que os dois mantinham contato pelo menos desde janeiro de 2024. A partir de outubro de 2025, a Polícia Federal identificou uma troca mais intensa de mensagens entre Vorcaro e Moraes. Bom, recado aqui da Revista Oeste para você. Há pouco falamos sobre como, em meio a tanta informação, muitos assuntos importantes acabam sendo esquecidos. Mas, para o Oeste, o assunto não termina quando ele sai das manchetes. A Oeste não esquece e continua cobrando respostas.
16: Como é que a dona Viviane topou, tendo um marido no Supremo, advogar em favor de um vigarista, salafrário, um golpista, que conseguiu protagonizar o maior escândalo financeiro da história? E eles estão devendo explicações que podem ser dadas com a velha e boa entrevista coletiva. Caso contrário, vai ficar a certeza de que eles se associaram a um bandido para ganhar 129 milhões.
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14: É isso. Enquanto muitos seguem para o próximo assunto, a Oeste continua acompanhando o que ainda precisa de explicações. Mas esse trabalho não pode depender só da gente. Aponte a câmera do seu celular para o QR Code aqui na tela. Assine a Oeste e cobre com a gente. Mais uma parada bastante rápida aqui em Oeste Sem Filtro. Na volta, as reações de Flávio Bolsonaro e Romeu Zema também aos conteúdos do relatório da Polícia Federal sobre essas trocas de mensagens entre Vorcaro e Moraes. 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A gente volta já já.
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17: 7h44.
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22: Daqui a pouco, conte com a gente, Augusto, imperdível. Bom, os candidatos à presidência Flávio Bolsonaro e Romeu Zema se manifestaram sobre o conteúdo do relatório da Polícia Federal, que mostra mensagens entre o empresário Daniel Vorcaro e o ministro Alexandre de Moraes. Flávio disse que agora ficou claro que Moraes era advogado de Vorcaro.
23: 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Se ele edita os contratos da esposa, né, que estava ali oficialmente sendo contratada, se ele parece que tem alguma forma de ajudar o Vorcaro, dar garantias de que a Polícia Federal não atua em determinado momento, ou que o Procurador-Geral da República ele se posicione a favor do Vorcaro por influência de Alexandre de Moraes. Então, são muitas acusações graves e que eu espero de verdade que ele esclareça, porque, caso contrário, se ele não esclarecer e se comprovar o que essas suspeitas que estão sendo reveladas agora por vocês da imprensa, vejam a importância da imprensa, da transparência a tudo, ele não tem a menor condição de...
22: Aí, Flávio, já...

0: A Romeu Zema, pelas redes sociais, disse, abro aspas, esse projetinho de ditador nunca me enganou. A PF acaba de demonstrar que o ministro Alexandre de Moraes editou o contrato do escritório da esposa com o Master no mesmo sistema que ele usa para despachar processo. E tem mais. Moraes teria pedido proteção para o Vorcaro diretamente ao PGR e ao diretor da PF. É por isso que, ainda como governador de Minas, protocolei o pedido de impeachment do Alexandre de Moraes. Impeachment é pouco, ele merece é cadeia. Chega de intocável enriquecendo as custas do povo. Prisão para ele e que devolva todo o dinheiro, fecho aspas, para Romeu Zema. Também a Ordem dos Advogados do Brasil divulgou uma nota em que afirma que acompanha com atenção e extrema preocupação o desenrolar de notícias sobre o que chama de crise que atinge o STF e outros órgãos da República. No comunicado assinado pelo presidente em exercício do Conselho Federal da OAB, Délio Lins e Silva Júnior, a entidade defendeu que haja uma investigação rigorosa e isenta sobre os acontecimentos, independentemente dos envolvidos. Bom lembrar, né, Augusto? Outubro está aí, estamos em anos de eleições.
1: Está faltando alguma prova? Aí tá, alguém tem dúvida?
2: Sim.
1: Sobre o que aconteceu? Só a OAB? Está precisando mais o quê? Tem que se manifestar com muito mais agressividade. Essa é a hora. Essa é a hora. O Flávio se manifestou claramente sobre o assunto. O Zema se manifestou. Agora, e o Lula? Vai tomar outro cafezinho?
2: Sim.
1: Com o Moraes? O Lula não pode falar nada? Alguém estava dizendo hoje que o... E o Lula pode ser beneficiário disso, porque vão falar menos do Lulinha. Nós vamos continuar falando do Lulinha.
2: Sim.
1: E esse caso não beneficia o Flávio, não beneficia o Lula, porque ele é cúmplice do Poder Judiciário. Foi ele que estabeleceu aí o consórcio que governa o país. Esse é o amigão do Lula. O Lula precisa do Supremo, aliás, foi libertado pelo Supremo e eleito pelo Supremo.
0: Perfeito. Deixa eu trazer, ainda dá tempo de mais algumas informações com relação a essas notícias de hoje. Além do contrato de 131 milhões de reais, já conhecido, o escritório de Viviane Barsi de Moraes, mulher do ministro Alexandre, aparece em um segundo acordo envolvendo uma empresa do ex-banqueiro Daniel Vorcaro. Segundo o relatório da Polícia Federal, o novo contrato era de 50 milhões de reais e previa o pagamento por meio de cotas de um avião e de um helicóptero. O contrato foi feito em maio de 2025 com a Viking Participações, é uma outra empresa usada por Vorcaro para administrar o patrimônio. O documento previa o acompanhamento de inquéritos policiais e processos judiciais. Nas conversas encontradas pela PF, um advogado da equipe de Vorcaro sugeriu um modelo para transferência das cotas das aeronaves com possibilidade de recompra posterior. Vorcaro rejeitou a ideia e respondeu: os ativos são deles já. As aeronaves citadas eram um avião Legacy 650, está aí a foto para você que nos acompanha.
1: Manda para a OAB.
0: E um helicóptero também, viu, Augusto? Está aí do lado a foto também da marca do modelo EC-155B1. Segundo a Polícia Federal, as cotas foram avaliadas em mais de 5 milhões e meio de dólares para o avião e cerca de 1 milhão e 300 mil dólares para o helicóptero. Em julho de 2025, Vorcaro perguntou a um funcionário responsável pelas aeronaves se elas já estavam sendo utilizadas. O funcionário respondeu: já usaram aviões e helicópteros. Depois, Viviane foi questionada se estavam gostando da utilização das cotas. Ela respondeu: sim, estamos gostando muito. O escritório de Viviane nega que tenha havido um segundo contrato ou a transferência das aeronaves. Em nota, afirmou que a proposta não foi aceita, que nada foi assinado e que o único contrato com o Banco Master foi encerrado com a liquidação da instituição. O ex-banqueiro Daniel Vorcaro tratava o pagamento ao escritório de Viviane Barsi de Moraes, mulher do ministro Alexandre de Moraes, como prioridade absoluta. Mensagens encontradas mostram que Vorcaro cobrava funcionários e sócios para que os pagamentos fossem feitos. Em uma das conversas, Vorcaro reclama da demora no pagamento e afirma: é o contrato mais importante que temos. Em fevereiro de 2024, Vorcaro questionou o cunhado, Fabiano Zettel, sobre a data do primeiro pagamento. No mesmo dia, enviou um comprovante de transferência de 3 milhões e 400 mil reais para o escritório Barsi de Moraes. depois determinou, todo mês acompanha isso para mim, pode pagar sempre, sem nota, do jeito que for. Em outubro de 2025, um executivo do Banco Master informou Vorkazo sobre outro pagamento ao escritório. O ex-banqueiro perguntou, mas não faz Barsi Pix, né? Fez? O funcionário respondeu que sim, e Vorkazo reagiu, não é bom. Ana Paula Henkel.
2: Mas, de acordo com a OAB, é uma crise do STF. É uma crise, é só uma crise, Adriana. Olha, eu acompanhando aqui as redes sociais, né? Claro que tudo está pegando fogo. Como, e o Flávio foi muito bem de falar exatamente o que de fato está acontecendo. Alexandre de Moraes, o ministro do STF, Alexandre de Moraes, é advogado do Vorkazo, porque já tem gente nas redes sociais tentando colar essa história toda no presidente Jair Bolsonaro por causa do nome do Fábio Faria, ex-ministro do presidente Bolsonaro. E aí, não sei se vai dar tempo da nossa produção encontrar aí, a gente consegue montar o quebra-cabeça no lançamento do SBT News, Fábio Faria envolvido, e quem estava presente no lançamento do SBT News? Ministro Alexandre de Moraes. Que coincidência, não é mesmo? Só que nós precisamos sempre lembrar que o Fábio Faria deixou não apenas o governo do presidente Jair Bolsonaro, mas a própria família Bolsonaro se distanciou. E agora, recentemente, nós estamos falando de um jantar íntimo na casa do ministro Alexandre de Moraes / advogado do Daniel Vorkazo com o Lula, Davi Alcolumbre e o Zanin. Então, por mais que estejam tentando colar o nome do Fábio Faria com Jair Bolsonaro, esse nome Fábio Faria pertence à aura, à esfera do ministro Alexandre de Moraes, Daniel Vorkazo, Lula, Davi Alcolumbre, ministro Zanin e afins.
0: Pois é, Ana. Bom, acabou de sair aqui uma manifestação do Procurador-Geral da República, de Paulo Gonet, sobre esse assunto todo do dia de hoje, as suspeitas, as acusações. Eu destaco um trecho aqui dessa nota divulgada. Abro aspas, ao juiz não cabe acusar, menos ainda ao juiz cabe realizar investigações pré-processuais. Não lhe é dado valer-se da Polícia Judiciária como sua longa manos para atividades que não lhe foram assinaladas. Paradigmáticas decisões do Supremo Tribunal Federal não deixam dúvida de que a assunção pelo juiz de funções alheias às suas é causa de nulidade que afeta os resultados da ação malsinada. Bom, de qualquer forma, é uma nota um tanto quanto longa, mas de Paulo Gonet, emitida agora há pouco, do Procurador-Geral da República. Ludmila Lins Grilo consegue já traduzir para a gente alguns pontos. Eu já peguei aqui, parei quando ele diz que não cabe realizar investigações pré-processuais, né? Vai querer esperar.
3: Então, o Gonet aqui, traduzindo esse jurisdiquês aí, ele está dizendo que o André Mendonça agiu fora das suas atribuições como juiz e investigador. E o engraçado é que isso vem acontecendo ao longo de todos esses anos com o Alexandre de Moraes, que ele, além de juiz, investigador, é promotor também, é perito. E o Gonet achou que não tinha nada demais. Passou 7 anos aceitando isso tudo, não vendo nenhum problema. E agora que a investigação está chegando nele, Gonet, ele está querendo dizer que o André Mendonça extrapolou as suas atribuições e que é tudo nulo. E é por isso que tem que valer aquilo ali que o senador Rogério Marinho falou. Isso aí tem que ir para o subprocurador-geral da República. Não adianta entregar nada disso aqui para o Gonet, porque é isso aqui que ele vai fazer. Vai dizer que é tudo nulo e acabou nada para ver aqui. Então, eu não esperava outra coisa do Gonet, uma vez que ele está implicado. Aliás, uma vez que ele está implicado, ele nem deveria ter dado esse parecer mequetrefe aqui, vagabundo. Ele deveria ter tido a hombridade de dizer, olha, não vou me manifestar nesses autos, estou encaminhando aqui para o meu substituto, que é o doutor Hildebrando, e porque meu nome foi envolvido e eu estou me dando então como suspeito. Mas não, ele não tem hombridade para isso. Ele está se aproveitando do cargo dele para pedir a nulidade de tudo. Isso aqui não tem que ser aceito. O André Mendonça tem que dizer não. Isso aqui não vou reconhecer isso aqui como possível de ser feito da lavra do PGR, porque ele é suspeito e tem que submeter isso aqui ao plenário, porque isso aqui não faz ninguém continuar atuando nesse processo. Ele tem que ser defenestrado desse caso. Entrega para o substituto e o processo segue.
0: E tá aí na nossa tarja, né? Oeste Urgente, hoje, praticamente o dia todo, PGR acaba de pedir a nulidade do relatório da Polícia Federal que cita Moraes. É impressionante mesmo. Que fase vive o Brasil? É preciso seguir acompanhando o noticiário. Mais uma parada rápida aqui em Oeste Sem Filtro. Continue com a gente. Ainda somos mais de 75 mil telas. Obrigada por isso.

0: obrigada pelo carinho conosco, pelas mensagens todas. Gutenberg, Maria Clara, Maurício, toda a nossa audiência. Essa edição de Oeste Sem Filtro vai ficando por aqui. Obrigada pela companhia. Na sequência, o comentário de Alexandre Garcia, depois a Força do Agro. E hoje, mais uma vez, reforço então, tem o programa Conversa com Augusto Nunes, às 8h30 da noite. O convidado de hoje é Andréa Matarazzo. Aquele boa noite caprichado especial para você, Adalberto Piotto, também Augusto Nunes, Ludmila Lins Grino, Ana Paula Henkel. Bom descanso para vocês e até amanhã.
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6: 8h04.
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1: 8 e 18. 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

0: Olá, voltamos com mais informações do mundo da bola. Lionel Messi, que foi capitão da Argentina na conquista da Copa do Mundo de 2022 e na final de 2026, anunciou ontem sua aposentadoria da seleção argentina. O recordista com 8 bolas de ouro é o jogador com mais partidas disputadas e mais gols marcados pela Albiceleste, com 121 gols em 207 jogos, tendo transformado uma relação complicada com a seleção nacional em uma história de redenção, triunfo e vitória. São as últimas do esporte. Amanhã a gente volta com mais informações do mundo da bola.
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Prezados ouvintes da Hora Milagrosa, convidamos a todos para que venham participar das reuniões da Igreja Apostólica que são realizadas nesta cidade de Cascavel, estado do Paraná, com reuniões aos sábados às 19 horas e aos domingos às 18 horas, e no segundo domingo de cada mês às 10 horas da manhã, e quinzenalmente às terças-feiras às 19 horas e 30 minutos. O endereço é Rua Agostinho dos Santos, número 1883, Jardim Alvorada. Serão todos muito bem-vindos. Divulgamos a seguir um depoimento de fé enviado para a sede desta Igreja Apostólica. Em depoimento de fé, remetido de dois vizinhos, estado do Paraná, recebido na sede desta Igreja Apostólica em dezembro de 2025, a jovem Gabriele Nunes relatou que, aos 2 anos de idade, precisou ser submetida a um procedimento cirúrgico

ortopédico de enxerto ósseo no quadril, pois havia nascido com uma perna mais curta do que a outra. Graças ao amparo do poder celestial, tudo correu bem para ela naquela ocasião. Decorridos 10 anos desse procedimento, em 2023, uma avó, a senhora Dorilda, constatou alguma anormalidade nas costas da Gabriele. Resultados de diversos exames específicos revelaram que a cirurgia a qual ela fora submetida na infância não havia atingido o objetivo proposto e que, por conta disso, ela havia desenvolvido uma escoliose congênita de alto grau. A partir de então, a mãe dessa menina, senhora Odete, passou a fazer uso de água ungida nas costas e quadril da Gabriele, com esperança e fé. Inclusive, orientou que a menina pedisse orações em favor dela por meio de carta endereçada à sede desta igreja apostólica. Sempre que surgia a oportunidade de participar de reunião de Santa Comunhão, ela comparecia e clamava pelo amparo celeste, suplicando que Nosso Senhor Jesus, a Virgem Maria Santíssima, a Santa Vó Rosa e o Santo Irmão Aldo a ajudassem a superar aquela deformidade na coluna vertebral. No ano de 2024, a Gabriele passou por 3 intervenções cirúrgicas no quadril, que, graças ao amparo celeste, foram bem-sucedidas. No ano seguinte, 2025, ela foi submetida à cirurgia de implante ortopédico de 24 parafusos pediculares para realinhamento das vértebras. Graças à misericórdia do poder celestial, pela qual ela e familiares clamaram, tudo correu bem, tanto que, daí algumas horas, ela conseguiu caminhar normalmente, fato que surpreendeu a equipe médica responsável pelo caso. Durante o pós-operatório, alguns pontos cirúrgicos se soltaram, ocorrência que poderia requerer nova intervenção cirúrgica. Porém, graças ao amparo celeste, daí a 15 dias, a Gabriele superou a intercorrência. Logo mais, tendo recuperado a boa disposição, ela retomou sua rotina habitual. Inclusive, voltou a participar das atividades do coral apostólico na congregação da localidade onde reside. Bênçãos estas pelas quais essa jovem de 14 anos de idade direcionou em seu nome e de familiares ações de graças ao poder celestial, assim se expressando: "Me sinto muito bem e feliz. Agradeço a Deus Pai e a todos os seus santos por esses grandiosos milagres em minha

0: estamos apresentando a Hora Milagrosa e na sequência vai falar-lhes o pastor Celso Tecati.
1: Ó estimados irmãos apostólicos e a todos os que estão conectados neste canal de comunicação, apresento-lhes minha saudação e desejo as bênçãos do nosso Deus, acompanhado das bênçãos de Jesus, da Virgem Maria Santíssima, da Santa Vó Rosa, o Consolador, e do pastor e profeta Santo Aldo. E que todos sejam felizes. É com apreço que lhes apresento estes ensinos, extraído do nosso livro de doutrina, o Evangelho do Reino dos Céus, com a intenção de ajudá-los a entender que o corpo humano é a morada do Espírito, e este precisa ser trazido em honra, ou seja, livres do pecado, das modas que extravasam seus hábitos, dos vícios e de toda a imoralidade, para que Deus e seus poderosos santos nele possa habitar. Digo-lhes, amados ouvintes e irmãos apostólicos, que a doutrina do sábio é uma fonte de vida para desviar dos laços da morte. E todas as palavras que procedem de Deus são vida para os que acham e saúde para o seu corpo. O corpo humano foi criado com a finalidade de servir de habitação do Espírito criado pelo Pai, a sua semelhança. O próprio Espírito do homem santificado é de Deus e recebe virtudes e sabedoria do Espírito Santo. E foi criado para honra e glória do Senhor. Portanto, é normal o estar santificado. Por este motivo, o amado apóstolo São Paulo faz nos seus ensinos esta interrogação. Não sabeis vós que sois templo de Deus e que o Espírito de Deus habita em vós? E diz ainda mais, se alguém destruir o templo de Deus, Deus o destruirá, porque o templo de Deus, que sois vós, é santo. Enquanto o corpo do homem santificado é a habitação do Espírito Santo, que é luz e verdade, procedente do Pai, o do homem no pecado, por ser corrompido, é cheio de trevas. Na verdade, o corpo humano é a habitação do Espírito. Entretanto, é a habitação da alma, da própria pessoa, a qual, sendo de Deus, é santificada pela prática desta doutrina, tendo sempre junto de si um anjo do Senhor, representante do seu Espírito Santo, de Jesus e do Consolador, que o guarda e dirige, fazendo-o participante da unção e da graça celestial, que é vida. O Espírito, o enviado, é o anjo do Senhor e do Consolador. Por isso que a expressão Espírito de Deus significa Espírito pertencente a Deus, o que faz parte do corpo de Cristo. E a respeito dos anjos, dizem as Escrituras que são todos eles Espíritos ministradores, enviados para servir a favor daqueles que hão de herdar a salvação. E ministrar quer dizer ensinar, dirigir, conduzir, ajudar. O anjo Elias, por exemplo, era profeta no passado e foi enviado pelo Pai para ministrar sua palavra, ajudando o profeta São João Batista a realizar a obra precursora de Cristo. Este anjo, portanto,

Santos que herdam o galardão de servir a Deus. Estes são os que vieram de grande tribulação e lavaram seus vestidos e os branquearam no sangue do Cordeiro. Por isso estão diante do trono de Deus e os servem de dia e noite em seu templo. E aquele que está sentado sobre o trono os cobrirá com a sua sombra. E em seguida diz que o Cordeiro lhe servirá de guias para as fontes das águas da vida. E quais são estas fontes, senão os que o servem em seu reino nesta terra? Pois disse Jesus, se alguém tem sede, venha a mim e beba. Quem crê em mim, como diz a Escritura, rios de água viva correrão do seu ventre. E isso diz do Espírito que haviam de receber. Verdadeiramente Jesus Cristo, a Santa Vorosa, servem de guia aos santos e anjos, porque a eles foi dado o privilégio de comandar as forças celestiais nos céus e na terra. Ele tendo ao seu lado o Consolador, assim como o Pai, é a cabeça do corpo de Deus. E cabeça significa comando, poder supremo, rei. É o Senhor dos céus que tem dado poder aos demais santos. E por muitos séculos realizou Jesus este comando sozinho, sob a direção do Divino Espírito Santo e do Pai. Mas nos dias presentes, com a vinda do Consolador e de seu sucessor, o faz junto com a Santa Vó Rosa e o profeta Santo Irmão Aldo. Corpo de Deus significa também o conjunto de espíritos da mesma natureza divina. O corpo do homem santificado, porém, é o templo de Deus. Os santos apóstolos expossaram a mesma doutrina. E o amado apóstolo São Pedro disse assim, como é santo aquele que vos chamou, sede vós também santos em toda a vossa maneira de viver, porquanto escrito está, sede santos porque eu sou santo. Semelhantemente, escreveu o amado apóstolo São Paulo, dizendo, porque esta é a vontade de Deus, a vossa santificação, que vos abstenheis da prostituição, que cada um de vós saiba possuir o seu vaso, ou seja, o seu corpo, em santificação e honra, não na paixão da concupiscência, como os gentios, que não conhecem a Deus. Ninguém oprima ou engane a seu irmão em negócio algum, porque o Senhor é vingador de todas estas coisas. Como também vo-lo dissemos e testificamos, sim, o Consolador faz justiça, castiga e disciplina os que faz mal ao próximo. Porque não nos chamou Deus para a imundícia, mas para a santificação. Portanto, quem despreza isto, não despreza aos homens, mas sim a Deus, que nos deu também o seu Espírito Santo. Diz ainda mais o amado apóstolo São Paulo que em Cristo, todo o edifício bem ajustado cresce para templo santo do Senhor, no qual também vós juntamente sois edificados para a morada de Deus em Espírito. Esta doutrina dá vida e saúde a quem crer e obedecer, porque o ensina a afastar-se de todo mal, e porque o seu corpo, juntamente a sua alma, passa para o reino de Deus, tornando-se habitação do Espírito Santo. A presença de Deus no corpo e na vida do homem, através da virtude e unção do Espírito Santo, é uma garantia, fortaleza e saúde. Assim dá-lhe paz e o ajuda. Corpo do homem santo é, portanto, um instrumento nas mãos de Jesus e do Consolador para ajudá-los na obra do reino dos céus na terra. E é tido como servo, e deve servir com sinceridade e amor, e colaborar espontaneamente para a realização plena e total desta obra. Do mesmo modo, o Senhor Jesus, a Santa Vó Rosa e o Santo Profeta Irmão Aldo têm-nos usado, e não somente nós, mas inumeráveis servos que durante todo o tempo foram chamados,
Foi assim que usou a

0: pavorosa em seu corpo ainda, até formá-la espírito consolador. E assim também usou o santo irmão Aldo, durante 44 anos à frente desta igreja, formando-o como o último profeta de Deus. O corpo do homem, nas trevas, chamado pecador ou ímpio, é porém instrumento do mal. Isto porque o espírito mau o usa para realizar sua obra destruidora. Ele precisa de uns para corromper e destruir os outros. Por isso mesmo que ele, o criador do mal, vive em contínua luta para amarrar ainda mais a humanidade no pecado. Sua astúcia é grande e sua capacidade tentadora é enorme. Tenta os homens de todas as maneiras. Persuadiu numerosíssimas criaturas de que há muita coisa que, apesar de pecaminosas, não faz mal nenhum ao homem. Ensinou que certos pecados na carne, como a indecência, a impureza, o adultério, o trajo extravagante, o namoro escandaloso, não contaminam a alma. Entretanto, tudo isto é pecado mortal. Induziu os homens a pensarem que tudo mudou, tudo se evoluiu, e eles também. E desse modo devem viver o modernismo dos costumes e com toda a liberdade do mundo, não observando a moral da doutrina de Cristo. E assim desprezam o bem, as virtudes do Espírito. Ao invés da honra, buscam a desonra, perdem o amor ao próximo, à família e a Deus. Acaba-se-lhe a fé. Por tudo isso, grande parte da humanidade não crê em nosso Deus. Não pode entender a possibilidade de se criar santos, a semelhança do Espírito de Cristo, para os céus. É por esta razão também que muitos têm dificuldade para crer que se tenha manifestado nesta Igreja Apostólica o Consolador da promessa de Jesus para operar grandes sinais, prodígios e milagres. Porém, esta é a mais pura verdade. Bem-aventurados os que aceitarem esta doutrina com fé e se entregarem a Jesus, a Santa Vó Rosa e ao Santo Profeta Irmão Aldo, para com humildade obedecê-lo. Caro amigo ouvinte e irmãos apostólicos, procure trazer o seu corpo sempre em honra, praticando a disciplina desta igreja e fugindo de todo e qualquer mal, para que o Espírito Santo habite consigo e seja a garantia de seu bem-estar e de sua saúde, assim como o nosso Consolador é a garantia da nossa vida. Guardem em seus corações, prezados ouvintes, e sejam felizes. Agora eu oro em favor de todos. Ó onipotente Pai Celestial, graças te damos, ó Deus, Criador do céu e da terra, e para que esta fosse habitada, criou o homem e deste a mulher para que procriassem e fosse produzido frutos para o seu reino. Querido Deus, hoje são milhares de criaturas que não souberam valorizar o vaso precioso que o Senhor criou para ser a morada do que é mais precioso, Pai, o Espírito. Se entregaram a toda sorte de pecado e a dor no fútil, por isso sofrem as consequências da sua escolha. Suplico, Pai, por estas criaturas, assim como no passado não abandonaste sua criação, no presente tenhas misericórdia e ajude para que estas criaturas não se percam e, através da mensagem da tua santa Igreja Apostólica, encontrem a regeneração e salvação. Peço as bênçãos de Jesus, seu amado Filho, as bênçãos da Mãe Virgem Maria Santíssima, da Santa Vó Rosa e do Profeta Santo Irmão Aldo, para que os olhos espirituais das criaturas se abram e contemplam seu corpo como morada do Espírito, e passam a trazê-lo sempre em honra, e mereçam as bênçãos dos céus, e vivam felizes nesta passagem pela terra. Ó santos poderosos, tenham misericórdia dos mais fracos, e fortaleça a fé e abram seu entendimento para entenderem esta verdade, que seu corpo é o templo de Deus e precisa ser trazido em honra. Portanto, ó prezados ouvintes, se aceitarem em seus corações os ensinos que acabaram de ouvir, serão ricamente abençoados. Santa Vó Rosa, em nome do Pai, em nome do Filho Jesus, do Espírito Santo, unges a água e o óleo que foram colocados diante deste receptor para que, quando fizerem uso com fé, recebam a graça desejada. Ó estimados irmãos apostólicos e a todos os que estão conectados neste canal de comunicação, recebam as bênçãos de Deus. Recebam as bênçãos de Jesus, as bênçãos da Mãe Virgem Maria Santíssima. Recebam as bênçãos da Santa Vó Rosa e as bênçãos do Profeta do Altíssimo. Tenham paz, tenham vida, tenham saúde e sejam bem-aventurados hoje e sempre. Amém.
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6: Está no ar a Voz do Brasil. As notícias do governo federal que movimentaram o país no dia de hoje.
15: Olá, boa noite.
16: Boa noite para você que nos acompanha em todo o país.
15: Terça-feira, 1º de setembro de 2026.
16: E vamos aos destaques do dia.
15: Economia brasileira.
16: PIB cresce 0,5% no segundo trimestre do ano.
15: Aumento foi impulsionado pela agropecuária. Márcia Fernandes.
17: O principal crescimento foi impulsionado pelo desempenho da pecuária e da produção de alimentos como café e soja.
16: Mudança no calendário. Começa hoje a escolha do Simples Nacional para o ano que vem.
15: Pequenas empresas têm até 30 de setembro para escolher novo modelo da reforma tributária. Cleide Lopes.
18: Elas poderão